0: mercados para exportação.
1: O Plano de Diversificação de Exportações, elaborado pela Apex Brasil, Agência Brasileira de Promoção de Exportações e Investimentos, pretende atender 5.300 empresas estimadas como atingidas pelo tarifaço imposto pelos Estados Unidos. São companhias de setores como alimentos e bebidas, calçados, moda e máquinas e equipamentos. Além do atendimento individual às empresas afetadas, a iniciativa prevê a conexão com compradores internacionais, como explica Laudemir Miller, presidente da Apex Brasil.
2: Nós vamos colocar as empresas brasileiras frente a frente com compradores internacionais do seu produto em mercados alternativos. Nós vamos fazer isso com feiras internacionais, com rodadas de negócios no Brasil. Nós vamos trazer compradores internacionais ao Brasil e também nós vamos ter uma modalidade de apoio direto a empresas, um apoio financeiro em determinadas ações para elas se prepararem para a exportação.
1: Estão previstas mais de 300 ações de diversificação de mercados em todo o mundo. Entre os mercados alternativos com parcerias na agência estão Canadá, México, Alemanha, Turquia, África do Sul, China e Índia. De acordo com Laudemir Miller, presidente da Apex Brasil, a agência vai investir 210 milhões de reais para colocar as ações em prática.
2: A gente não tem como meta recuperar nos 12 meses os 210 milhões, o que a gente quer é ampliar o número de mercados que as empresas exportam e ampliar ainda mais as exportações do Brasil.
1: A partir desta quarta-feira, as empresas afetadas pelo tarifaço e interessadas no plano de diversificação de exportações devem se inscrever diretamente na página da Apex na internet, em apexbrasil.com.br. Reportagem.

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1: Olá, boa noite.
2: Boa noite para você que nos acompanha em todo o país.
1: Terça-feira, 11 de agosto de 2026.
2: Vamos aos destaques do dia.
1: Plano da Apex quer diversificar destino das exportações brasileiras.
2: Iniciativa busca apoiar empresas impactadas pelas tarifas impostas pelos Estados Unidos. Luana Karen.
3: Entre os mercados alternativos com parcerias na agência estão Canadá, México, Alemanha, Turquia, África do Sul, China e Índia.
1: IBGE revela que inflação em julho foi de 0,07%.
2: Índice foi menor que o registrado no mês anterior. Márcia Fernandes.
4: O setor de alimentação e bebidas teve queda de 0,67%. A redução veio por influência dos alimentos comprados para consumo em casa.
1: E vamos falar daquelas ligações que não queremos receber.
2: Brasil registra uma média de 305 mil ligações indesejadas por minuto.
1: Saiba como evitar na reportagem de Graziele Bezerra.
5: O Não Me Perturbe é um desses serviços criados para preservar o cidadão das ligações abusivas.
2: Hoje, na apresentação da Voz do Brasil, Luciana Vasconcelos e Luciano Seixas.
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2: A inflação do mês de julho teve um recuo de 0,07%, de acordo com o IPCA, Índice Nacional de Preços ao Consumidor Amplo.
1: O índice é usado para medir a inflação oficial no Brasil. O resultado de julho representa uma variação de 0,09 ponto percentual em relação ao registrado no mês anterior.
2: Os dados foram divulgados hoje pelo IBGE.
4: O resultado ficou abaixo da taxa de junho, com variação de 0,07% e 0,09 ponto percentual abaixo da taxa do mês anterior. Nos 12 meses encerrados em julho, o índice ficou em 4,44%, abaixo dos 4,64% registrados até junho. O maior impacto veio do grupo habitação, puxado pela alta da energia elétrica. Já o setor de alimentação e bebidas teve queda de 0,67%. A redução veio por influência dos alimentos comprados para consumo em casa. Fernando Gonçalves, gerente do IPCA do IBGE, destacou os alimentos que impactaram no resultado da alimentação.
6: A alimentação no domicílio variou menos 1,14%, com influência das quedas do café moído, menos 2,45%, da cenoura, menos 14,41%, da batata inglesa, menos 19,59% e do tomate, com menos 29,09%. Sendo o tomate o principal impacto negativo no resultado do mês, com menos 0,10 ponto percentual.
4: Já o Índice Nacional de Preços ao Consumidor, INPC, ficou em 0,01% em julho. Em junho, ele estava em 0,14%. O INPC é calculado pelo IBGE com base no rendimento de famílias que recebem de 1 a 5 salários mínimos, sendo o chefe assalariado. Já o IPCA é medido com famílias de rendimento monetário entre 1 e 40 salários mínimos. Reportagem Márcia Fernandes.
1: Apoiar empresas brasileiras impactadas pelas tarifas impostas pelos Estados Unidos.
2: É o que pretende a Apex Brasil por meio de um plano lançado hoje.
1: A ideia é pensar estratégias individuais para cada tipo de negócio e diversificar os mercados para exportação.
3: O Plano de Diversificação de Exportações, elaborado pela Apex Brasil, Agência Brasileira de Promoção de Exportações e Investimentos, pretende atender 5.300 empresas estimadas como atingidas pelo tarifaço imposto pelos Estados Unidos. São companhias de setores como alimentos e bebidas, calçados, moda e máquinas e equipamentos. Além do atendimento individual às empresas afetadas, a iniciativa prevê a conexão com compradores internacionais, como explica Laudemir Miller, presidente da Apex Brasil.
7: Nós vamos colocar as empresas brasileiras frente a frente com compradores internacionais do seu produto em mercados alternativos. Nós vamos fazer isso com feiras internacionais, com rodadas de negócios no Brasil. Nós vamos trazer compradores internacionais ao Brasil. E também nós vamos ter uma modalidade de apoio direto a empresas, um apoio financeiro em determinadas ações para elas se prepararem para exportação.
3: Estão previstas mais de 300 ações de diversificação de mercados em todo o mundo. Entre os mercados alternativos com parcerias na agência estão Canadá, México, Alemanha, Turquia, África do Sul, China e Índia. De acordo com Laudemir Miller, presidente da Apex Brasil, a agência vai investir 210 milhões de reais para colocar as ações em prática.
7: A gente não tem como meta recuperar nos 12 meses os 210 milhões, o que a gente quer é ampliar o número de mercados que as empresas exportam e ampliar ainda mais as exportações do Brasil.
3: A partir desta quarta-feira, as empresas afetadas pelo tarifaço e interessadas no plano de diversificação de exportações devem se inscrever diretamente na página da Apex na internet, em apexbrasil.com.br. Reportagem Luana Karen.
2: E produtores de cana-de-açúcar da região Nordeste que sofreram prejuízos econômicos por causa da tributação imposta pelos Estados Unidos ou decorrentes de eventos climáticos extremos têm direito a apoio.
1: Foi publicado hoje decreto que regulamenta a concessão do apoio financeiro.
8: Produtores independentes de cana-de-açúcar da região Nordeste, que tiveram prejuízos na safra 2025-2026, poderão solicitar apoio financeiro. O benefício será de R$ 12,00 por tonelada de cana comercializada, com limite total de R$ 270 milhões de reais em recursos. O apoio é destinado a quem comprovar prejuízos causados pela tributação adicional sobre exportações brasileiras pelos Estados Unidos ou por eventos climáticos extremos. A produção considerada deve ter sido entregue entre 1º de agosto de 2025 e 31 de julho de 2026. Para receber, o produtor precisa apresentar à Companhia Nacional de Abastecimento, a CONAB, a documentação que comprove a comercialização e os prejuízos. Os documentos devem ser enviados até 30 de outubro de 2026. O pagamento será feito pela CONAB por PIX, utilizando a chave CPF ou CNPJ do beneficiário, ou por depósito em conta corrente de sua titularidade. Não tem direito produtores que sejam sócios nas usinas, destilarias ou cooperativas que recebem a cana-de-açúcar. As orientações para envio da documentação e a relação dos beneficiários serão divulgadas pela CONAB em seu site, no endereço gov.br/conab. Thaís de Araújo para a Voz do Brasil.
2: Projetos de assistência técnica e extensão rural do semiárido podem ser beneficiados por edital aberto pela Agência Nacional de Assistência Técnica e Extensão Rural, a ANATER, e Ministério do Desenvolvimento Agrário e Agricultura Familiar.
1: São 413 milhões de reais para implementar a adaptação climática na agricultura familiar.
2: Serão selecionados 50 lotes territoriais em 10 estados do semiárido, atingindo mais de 60 mil famílias.
1: A presidente da Agência Nacional de Assistência Técnica e Extensão Rural, Loroana Coutinho, explicou a quem se destina o edital.
9: A gente está falando de agricultores familiares, de povos indígenas, comunidades quilombolas, de assentados e assentadas da reforma agrária, de beneficiários do Programa Nacional do Crédito Fundiário. Então, é uma gama de pessoas que são vinculadas ao Programa Garantia Safra e que agora poderão receber estruturação, poderão receber acompanhamento. Então, não é só assistência técnica e extensão rural, é assistência técnica e extensão rural, mas também estruturação da produção. Então, certamente, a gente vai dinamizar esses 56 territórios com muita ação.
2: O prazo para a inscrição das propostas vai até 31 de agosto e pode ser feita a inscrição pela internet em anater.org/editais-2.
1: Produtores rurais que vão declarar um imposto territorial rural podem fazer de forma mais simples.
2: A novidade deste ano é a opção de quitar o imposto na hora, usando o Pix, cartão ou TED.
1: O prazo de entrega da declaração vai até o dia 30 de setembro.
10: O prazo para a entrega da declaração do Imposto sobre a Propriedade Territorial Rural começou nesta segunda-feira e segue até 30 de setembro de 2026. A novidade este ano é que na versão web para pessoas jurídicas e para proprietários de imóveis rurais com área superior a 100 hectares, o pagamento do tributo pode ser feito por PIX, cartão de crédito, TED ou emissão do documento para pagamento. No sistema é possível preencher, transmitir, retificar e consultar declarações sem a necessidade de instalar programas no computador. O acesso é realizado com autenticação gov.br nos níveis prata ou ouro. Contribuintes que possuem muitos imóveis rurais podem ser importados arquivos contendo múltiplas declarações. Para ter acesso à declaração do imposto sobre a propriedade territorial via web, acesse o endereço serviços.receitafederal.gov.br/login. Lá, o contribuinte deve entrar na conta gov.br, localizar o imóvel e preencher a declaração. Daniele Popov para a Voz do Brasil.
2: O Ministério da Saúde e o Serviço Federal de Processamento de Dados, o SERPRO, anunciaram a nuvem soberana do SUS.
1: E o que isso significa? Que os dados do Sistema Único de Saúde vão ser armazenados em uma única infraestrutura nacional.
11: Pela proposta, informações como históricos médicos, resultados de exames e registros de vacinação passam a ser processados exclusivamente em território nacional. A medida atende a parâmetros da Lei Geral de Proteção de Dados e garante a submissão das bases digitais unicamente à legislação brasileira, como explica o ministro da Saúde, Alexandre Padilha.
12: Todos os mais de 5 bilhões de dados da saúde, da nossa Rede Nacional de Dados de Saúde, passa a ter a segurança, a casa própria, aqui no Brasil, submetido às leis brasileiras, apenas a nenhuma lei de qualquer outro país.
11: O Serviço Federal de Processamento de Dados e o Departamento de Informação e Informática do Sistema Único de Saúde vão administrar a infraestrutura. O presidente do SERPRO, Wilton Mota, disse que, além de maior segurança, a nuvem soberana do SUS vai permitir a ampliação dos serviços digitais na saúde.
13: É consolidar uma infraestrutura robusta, segura e soberana.
11: Com a nuvem soberana do SUS, o Ministério da Saúde espera consolidar a Rede Nacional de Dados em Saúde, onde o paciente terá toda a sua trajetória no SUS em formato digital. Reportagem Nazibrum.
2: E a gente vai falar agora de uma coisa que irrita muito o brasileiro. São aquelas ligações indesejadas de telemarketing, instituições financeiras.
1: O excesso pode até fazer com que chamadas importantes deixem de ser atendidas.
2: E para ajudar o consumidor a se proteger, existem ferramentas gratuitas que permitem bloquear o telemarketing e identificar quem está por trás de números desconhecidos.
14: O Brasil registra uma média de 305 mil ligações indesejadas por minuto, segundo dados do IDEC, o Instituto de Defesa de Consumidores. O número dá ao país o título de líder global em chamadas abusivas. Desde 2022, a Anatel tem atuado para garantir o direito de quem não quer receber esses tipos de chamadas, que, no geral, são ofertas de produtos e serviços, pesquisas, pedidos de doações ou cobranças. E mais, muitas vezes são realizadas por robôs.
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14: O Não Me Perturbe é um desses serviços criados para preservar o cidadão das ligações abusivas. Ele é gratuito e permite bloquear chamadas realizadas pelo telemarketing de operadoras de telecomunicações e instituições financeiras participantes. Basta acessar a plataforma www.nãomeperturbe.com.br, realizar o cadastro e selecionar as empresas que você deseja bloquear. Outra alternativa é o Qual Empresa Me Ligou? Caso você receba a chamada de um número desconhecido, é possível acessar o site qualempresameligou.com.br e consultar a qual empresa aquele número está vinculado. A ferramenta permite a localização dos canais oficiais de atendimento da empresa e evita que o usuário caia em golpes. A estudante de psicologia Isabelle Reis se queixa dos constantes incômodos provocados pelas ligações cada vez mais insistentes.
18: Eu recebo muitas ligações pela manhã, muitas ligações pela tarde e agora recentemente eu venho recebendo ligações até pela noite. Então eu não atendo mais ligação, às vezes pode ser até uma pessoa que é conhecida ou alguma coisa urgente, eu não atendo. Assim, meu celular sempre está no mudo, inclusive minha mãe até reclama, às vezes ela me liga ou pessoas da minha vida me ligam e sempre está no silencioso, então se eu não estou estou com o celular na minha mão, às vezes eu não atendo, às vezes é uma coisa séria.
14: Desde junho de 2024, a Anatel também passou a considerar abusivas as chamadas curtas com duração de até 6 segundos. Desde então, foram realizados mais de 1.200 bloqueios de empresas para a realização de chamadas e quase 40 milhões de reais em multas já foram aplicados. Reportagem Graziele Bezerra.
1: E falamos sobre as ligações indesejadas, muitas vezes feitas para os nossos celulares.
2: Um aparelho que faz parte do dia a dia, sempre ao lado do brasileiro. Por lá a gente faz compras, tem acesso ao banco e aos nossos contatos.
1: Pois então, uma plataforma permite registrar um aparelho celular e emitir alertas em caso de perda, roubo ou furto.
2: É o Celular Seguro, um sistema do Ministério da Justiça e Segurança Pública.
1: A plataforma oferece também a opção de indicar contatos de segurança e comunicar uma ocorrência para bloquear o aparelho de forma simples e rápida.
19: Você sabe como cadastrar o seu telefone na plataforma Celular Seguro? O sistema permite ao usuário registrar o aparelho celular e emitir alertas em caso de roubo, furto ou perda. A plataforma também oferece a opção de indicar pessoas de confiança que vão poder emitir um alerta em nome do usuário caso ele não consiga acessar o sistema. Para usar o Celular Seguro, é necessário fazer o login por meio de uma conta gov.br. O cadastro pode ser realizado pelo aplicativo ou pela versão web da plataforma. Para se cadastrar, basta acessar a plataforma Celular Seguro, escolher a opção Meus Telefones ou Telefones de Confiança e selecionar o aparelho. Depois, basta clicar em Alerta e confirmar o registro. Após a confirmação, será gerado um número de protocolo que pode ser utilizado em eventuais consultas posteriores. A plataforma Celular Seguro também oferece uma ferramenta para consulta de aparelhos usados antes da compra e verificar se determinado aparelho tem registro de roubo, furto ou perda. Para realizar a consulta, basta informar o IMEI, número de identificação único do aparelho celular. O IMEI pode ser consultado nas configurações do aparelho.
2: Priscila Machado, para a Voz do Brasil. Golpistas estão utilizando a logomarca do governo federal para oferecer supostas renegociações.
1: A orientação é não clicar em e-mails, mensagens e links na internet, inclusive em redes sociais.
8: O Ministério da Fazenda alerta para golpes aplicados contra pessoas que procuram renegociar dívidas. Os golpistas utilizam anúncios falsos, e-mails, mensagens e links na internet, inclusive em redes sociais, e usam

0: Informações e orientações sobre renegociação de dívidas estão disponíveis no portal oficial do Ministério da Fazenda, no endereço gov.br/fazenda. Em caso de dúvida, procure diretamente a instituição financeira responsável pela dívida e utilize somente canais oficiais. Lucília Araújo para a Voz do Brasil.
1: Uma aeronave com sensores de alta precisão está sobrevoando Amazônia, Cerrado e Pantanal para medir os gases que causam o efeito estufa.
2: O trabalho é uma parceria entre Brasil e Alemanha.
3: A aeronave, equipada com instrumentos científicos, está fazendo voos no espaço aéreo brasileiro desde o mês passado. O objetivo é medir fluxos e concentrações atmosféricas de dióxido de carbono e metano, dois dos principais gases causadores do efeito estufa. Os voos se concentram na Amazônia, no Pantanal e em parte do Cerrado. O modelo do avião é capaz de voar em uma ampla faixa de altitude, desde 850 metros até 15 mil metros. O pesquisador do Instituto de Física da Universidade de São Paulo, Paulo Artacho, dá os detalhes.
4: O objetivo principal dessa pesquisa é entender melhor as emissões e o processamento atmosférico de um gás de efeito estufa, que é muito importante, que é o metano. Então, o metano é o segundo gás em importância, em relevância, do ponto de vista de gases de efeito estufa, logo depois do dióxido de carbono. E a Amazônia e o Pantanal, em particular, todas as áreas alagadas são fortes emissores de metano.
3: Cerca de 120 pesquisadores de instituições de pesquisa da Alemanha e do Brasil trabalham na coleta de dados. A coordenação é do Instituto Nacional de Pesquisas Espaciais, o INPE, e do Centro Espacial Alemão. Segundo o coordenador da pesquisa, Dirceu Luiz Erdes, os dados vão complementar informações de outros sistemas de observação, validar medições por satélite e aprimorar modelos climáticos.
5: Todos os modelos de IPCC, modelos de clima e tempo, utilizam dados de CO2 e metano. Então, o principal objetivo desse trabalho é validar esses modelos, corrigir o que tiver que corrigir e melhorar as projeções futuras. E também validar os dados satélites. Tem vários satélites hoje, tanto europeus como americanos, japoneses e chineses, que cruzam o nosso território. E eles têm um valor de coleta desses dados. E a ideia desse projeto é coletar os dados in situ, na região, e validar tanto o satélite como os modelos de previsão.
3: A campanha científica deve se estender até meados de setembro. Até lá, serão realizados cerca de 15 voos, tanto durante o dia quanto à noite. Reportagem Luciana Colares de Holanda.
1: O modelo brasileiro de alimentação escolar, que une os produtos da agricultura familiar às merendas servidas aos estudantes, foi apresentado a uma delegação da Etiópia.
6: Antes de chegar ao prato dos estudantes, a merenda escolar percorre um caminho que começa muito antes da cozinha da escola. É um modelo que une alimentação saudável, agricultura familiar e políticas públicas. Uma experiência brasileira que desperta o interesse de outros países, como a Etiópia. Como lembrou a coordenadora-geral do Programa Nacional de Alimentação Escolar, Karine Santos.
7: O Brasil coopera com muitos países. Faz parte da programação dessa missão de receber a delegação da Etiópia, demonstrar como isso é levado a efeito até que esse alimento chegue de fato no prato dos nossos estudantes.
6: A visita integra a parceria de cooperação entre Brasil e Etiópia voltada ao intercâmbio de experiências sobre alimentação escolar. A analista de projetos da Agência Brasileira de Cooperação, Paola Barbieri, falou como funciona essa cooperação entre os dois países.
8: O Programa de Alimentação Escolar Brasileiro já tem 70 anos, né, de existência e, assim, pelas inovações que o programa traz, os países, eles têm muito interesse em conhecer como ele é organizado, né, como ele é operado.
6: Numa escola do Distrito Federal, a delegação da Etiópia pôde acompanhar o resultado desse trabalho na prática. Parte dos alimentos alimentos servidos nas escolas públicas vêm diretamente da agricultura.

0: Agricultura familiar. A produção passa pelas cooperativas e segue para as unidades de ensino, como garante o presidente da cooperativa, Anaildo Porfírio da Silva.
1: A nossa cooperativa associação hoje atende 72 escolas, então isso ajuda demais o agricultor.
0: O agricultor familiar José Ailton Alves diz que sente satisfação por ter o seu trabalho reconhecido internacionalmente.
2: A gente se sente honrado e gratificado, porque a gente está vendo que o nosso trabalho está sendo visto.
0: Os alimentos produzidos por agricultores familiares, como José Ailton, chegam a milhões de estudantes, como Otaviana Esteves de Deus, de 11 anos.
3: Muito legal essa hora que a gente reúne todo mundo aqui na mesa para comer, conversar, um alimento saudável também, muito delicioso.
0: A merendeira Dilma Costa conta que o sucesso é garantido.
4: Hoje é estrogonofe, hoje vai ser uma loucura, eles vão comer assim, sempre repetem, né?
0: A Cooperação Brasil-Etiópia é coordenada pela Agência Brasileira de Cooperação pelo Fundo Nacional de Desenvolvimento da Educação e conta com o suporte de agências das Nações Unidas. Reportagem Cleide Lopes.
5: E essas foram as notícias do governo federal.
6: Fique agora com as notícias do Poder Judiciário e do Congresso Nacional. Uma boa noite.
5: Boa noite para você e até amanhã.
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9: Centro de Estudos Constitucionais do Supremo Tribunal Federal prorroga prazo de inscrições para audiência acadêmica em Belém, no Pará.
10: Relatório do CNJ aponta que medidas protetivas chegam rápido, mas não bastam contra feminicídios.
9: STJ mantém condenação de suposto membro do PCC a mais de 87 anos de prisão.
10: Boa noite, eu sou Arthur Filho.
9: E eu sou Walter Lima.
10: O Centro de Estudos Constitucionais do Supremo Tribunal Federal prorrogou para 16 de agosto o prazo de inscrições para participação na terceira audiência acadêmica regional do projeto O Ensino do Direito Constitucional no Século XXI, Panorama e Perspectivas.
9: O evento será realizado no próximo dia 28 no Instituto de Ciências Jurídicas da Universidade Federal do Pará.
10: As instituições interessadas em fazer exposição oral devem realizar a inscrição por meio de formulário com envio de resumo escrito até 4 mil caracteres.
9: As manifestações devem ter caráter constitucional e poderão abordar um ou mais dos eixos temáticos definidos pelo Centro de Estudos Constitucionais do Supremo Tribunal Federal.
10: Pesquisa apresentada pelo Conselho Nacional de Justiça revela que o sistema de justiça tem concedido com rapidez medidas protetivas de urgência.
9: Mas os dados revelam que ainda é um desafio combater o feminicídio. Fernanda Porto.
11: 53% das medidas protetivas de urgência são concedidas no mesmo dia em que a mulher faz a solicitação. Mas a ação ainda não é suficiente para evitar casos de feminicídios, já que em 57,6% dos casos, as vítimas tinham medidas protetivas vigentes. Os dados são da pesquisa Feminicídio e Medidas Protetivas de Urgência, publicada pelo Conselho Nacional de Justiça. O levantamento foi feito com base em mais de 10 mil inquéritos iniciados e ações penais de primeiro grau ajuizadas entre os anos de 2024 e 2025. Do grupo analisado, 3.449 vítimas, ou seja, duas a cada três mulheres, não tinham medida contra o réu. Já outras 1.669 tinham medida protetiva, o que corresponde a uma a cada três vítimas.
10: Superior Tribunal de Justiça mantém condenação de mais de 87 anos de prisão a suposto integrante do PCC.
9: A decisão é da desembargadora convocada Nilsone de Freitas. Repórter Fátima Uchoa.
12: O réu foi condenado por participação em organização criminosa armada, 5 homicídios qualificados e ocultação de cadáver. Entre as vítimas está uma escrivã da Polícia Civil de São Paulo. Segundo o Ministério Público, o réu é integrante do primeiro comando da capital, o PCC. A defesa pretendia anular a condenação pelo Tribunal do Júri e obter novo julgamento, mas o Tribunal de Justiça de São Paulo negou a apelação, sob o fundamento de que a decisão dos jurados tinha amparo em provas. No STJ, ao analisar o pedido, Nilsoni de Freitas destacou que o habeas corpus serve para proteger o direito de locomoção diante de ilegalidade ou abuso de poder, não sendo cabível para rediscutir condenações quando não há flagrante ilegalidade.
10: Justiça Federal suspende reintegração de posse em área disputada por assentados e indígenas pataxós na Bahia.
9: Com a decisão, a ordem de reintegração de posse em favor do INCRA fica sem efeito até um novo julgamento, que só deve ocorrer após produção de prova técnica. Sabrine Menezes.
13: No recurso, o MPF sustentou que os direitos territoriais dos povos indígenas são originários e reconhecidos pela Constituição Federal. Com a decisão, o processo de reintegração de posse do lote 77A, localizado no projeto Assentamento Cumuru-Xatiba, em Prado, na Bahia, deve passar por uma nova perícia para verificar se a área faz parte da terra indígena Comexatibá, do povo pataxó. Em caso de confirmação, os assentados têm direito à indenização e à eventual realocação para outro projeto de reforma agrária.
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10: A você, uma boa noite.
9: E até amanhã.
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14: Eu sou Paula Groba.
15: E eu sou Humberto Pinheiro.
14: E estes são os destaques de hoje do Jornal do Senado, que começa agora.
15: Vai à sanção programa de incentivos à produção nacional de fertilizantes.
14: Avança projeto que define implementação do novo piso salarial nacional para médicos e cirurgiões dentistas.
15: Estatuto do Aprendiz segue para plenário com urgência.
14: Boa noite.
15: Boa noite.
14: Apesar de ser uma das maiores potências mundiais de produção de alimentos, o Brasil ainda depende fortemente de fertilizantes importados para manter a produção agrícola.
15: Para reduzir essa dependência, o Senado aprovou hoje e encaminhou para a sanção presidencial o projeto que cria um programa de incentivo à produção nacional de fertilizantes. A proposta busca aumentar a oferta do insumo produzido no país, reduzir os custos para o agronegócio e, com isso, ajudar a baratear a produção de alimentos. A reportagem é de Alexandre Campos.
16: A principal mudança feita pelos deputados federais aprovada pelos senadores é a autorização para o repasse de recursos do orçamento ao BNDES para abrir linha de crédito para investimentos na produção de fertilizantes e matérias-primas, remineralizadores, bioinsumos e biofertilizantes. O dinheiro poderá financiar plantas industriais, atividades de pesquisa e infraestrutura de integração de polos logísticos. Relatora do projeto, a senadora Tereza Cristina, do PP de Mato Grosso do Sul, lembrou que, apesar de ser uma potência agrícola, o Brasil continua dependente da importação de fertilizantes.
17: Em 50 anos, nós revolucionamos a agricultura e a produção brasileira. E hoje, este ano, a gente deve passar os Estados Unidos como maiores exportadores de grãos do mundo. E nós vamos fazer essa façanha com terras pobres, presidente, que precisam de fertilizantes. Então é uma loucura a gente não ter até hoje um Profert da vida.
16: O texto aprovado, que segue para a sanção presidencial, confere ao Conselho Nacional de Fertilizantes e Nutrição de Plantas a atribuição de avaliar a cada 2 anos a efetividade do programa e definir a mistura mínima obrigatória de fertilizantes nacionais aos comercializados em território brasileiro.
14: E a Comissão de Orçamento aprovou a abertura de créditos extraordinários à União para socorrer vítimas de desastres naturais e para agências reguladoras.
15: Relatora da proposta, a senadora Tereza Cristina defendeu que o instrumento da abertura de crédito seja evitado com mais planejamento. Repórter Raíssa Abreu.
18: A medida provisória aprovada destina R$ 305 milhões ao socorro de vítimas de desastres naturais, como secas e enchentes, em diversos pontos do país. A relatora, senadora Tereza Cristina, do PP, de Mato Grosso do Sul, votou pela aprovação da medida, mas reforçou que o crédito extraordinário só deve ser usado em casos excepcionais.
19: Um país que, estação após estação, precisa correr para socorrer aquilo que poderia ter prevenido, não enfrenta um problema de imprevisibilidade, enfrenta um problema de planejamento.
18: A comissão também aprovou um projeto de abertura de crédito de R$ 24 milhões para reforçar o orçamento das agências reguladoras.
14: Médicos e cirurgiões dentistas podem ter piso salarial de mais de R$ 13 mil para 20 horas semanais, mas a implementação será gradual ao longo de 3 anos.
15: Foi o que aprovou nesta terça-feira a Comissão de Assuntos Econômicos. Pelo texto aprovado, o piso será implementado em 3 etapas. As informações com a repórter Marcela Cunha.
20: O projeto estabelece piso salarial de R$ 13.662 para médicos e cirurgiões dentistas que trabalham 20 horas por semana. O novo valor de referência vale tanto para o setor público quanto para o privado e deverá ser reajustado anualmente. A proposta também aumenta para 50% o adicional pelo trabalho noturno e mantém nesse percentual a remuneração das horas extras. O texto já havia sido aprovado pela Comissão de Assuntos Econômicos e de Assuntos Sociais, mas recebeu recurso para votação pelo plenário. Foram apresentadas 4 emendas e, por isso, o projeto voltou à CAI. O relator, senador Nelsinho Trade, do PSD do Mato Grosso do Sul, aceitou apenas a emenda que prevê a implantação gradual do novo piso, 40% do valor no primeiro ano, 70% no segundo e 100% a partir do terceiro.
21: A transição confere tempo de adaptação aos empregadores, tanto do setor privado quanto do setor público, e mitiga eventuais impactos negativos sobre o mercado de trabalho.
20: O projeto segue para análise da Comissão de Assuntos Sociais e depois para votação no plenário do Senado.
14: O Senado pode analisar propostas que reduzem o número de dias letivos nos calendários escolares.
15: As ideias foram apresentadas por cidadãos e serão analisadas pela Comissão de Direitos Humanos e Legislação Participativa. Se aprovadas, poderão ser transformadas em projetos de lei. Repórter Herman Kulitz.
22: As iniciativas foram apresentadas por cidadãos pelo portal E-Cidadania. Como receberam mais de 20 mil apoios, se tornaram sugestões legislativas. Agora, a Comissão de Direitos Humanos e Legislação Participativa vai decidir se elas serão transformadas em projeto de lei. André Camargo, autor de uma das propostas, explicou que antigamente o calendário escolar era de 180 dias e não vê prejuízo no retorno a essa quantidade.
23: As 800 horas vão permanecer, né? A carga horária de trabalho vai se manter. O que vai diminuir é a quantidade de dias letivos, para a gente poder se organizar, se reorganizar e tentar ver uma nova saída.
22: Os autores alegam benefícios tanto para os professores, favorecendo a formação continuada e a melhora na qualidade de vida no trabalho, quanto para os alunos, que poderão ter um ano letivo mais dinâmico e focado em um ensino mais eficiente, podendo até diminuir a evasão escolar.
14: E avançou no Senado o Estatuto do Aprendiz, novo marco legal para programas de aprendizagem com regras de contratação de adolescentes e jovens entre 14 e 24 anos, além de pessoas com deficiência em qualquer idade.
15: O texto aprovado pela Comissão de Assuntos Sociais, sem modificações, seguiu com pedido de urgência para votação no plenário do Senado. Repórter Marcela Diniz.
24: O contrato terá duração de 2 anos, podendo ser prorrogado por mais um, e a jornada poderá chegar a 8 horas diárias para quem já concluiu a educação básica. A proposta garante direitos como vale-transporte, férias no mesmo período do recesso escolar para menores de 18 anos e estabilidade para gestantes. O texto mantém a obrigatoriedade de contratação de aprendizes por empresas de médio e grande porte nos mesmos percentuais de hoje, mínimo de 5% e máximo de 15%, de acordo com o número de trabalhadores. Micro e pequenos negócios continuarão com contratação facultativa. Para quem não cumprir a cota, o texto prevê multa de R$ 3.000 por aprendiz não contratado. Em caso de reincidência ou embaraço à fiscalização, o valor dobra. O texto aprovado pelos senadores é o mesmo que veio da Câmara. 5 emendas de plenário foram rejeitadas na Comissão de Assuntos Sociais, entre elas, a que transferia para negociação coletiva regras sobre aprendizagem. O senador Flávio Arnes, do PSB paranaense, lembrou que já existe decisão do STF proibindo esse tipo de acordo quando o que está em questão são direitos de adolescentes.
1: Não se pode discutir mais vagas ou menos vagas. E já existe o tema 1046, que afastou expressamente das políticas de inclusão de aprendizes à negociação coletiva. A empresa pode alocar aprendizes em outros tomadores de serviço, públicos ou privados. Então, várias alternativas foram criadas para se ultrapassar o problema de, eventualmente, uma empresa não poder contratar.
24: A aprovação no Senado é o último passo da análise da proposta no Congresso, mas para virar lei, ela ainda precisa ser sancionada pelo presidente da República.
14: E o senador Paulo Paim, do PT do Rio Grande do Sul, reafirmou o apoio à redução da jornada para 40 horas semanais, sem redução de salário. Segundo ele, mais de 80% dos brasileiros apoiam o fim da escala 6x1.
15: Paim também citou estudos que apontam a possibilidade de criação de 4,5 milhões de novos empregos com a medida. Ao destacar que a proposta já recebeu o aval dos deputados, o senador defendeu que a PEC seja colocada em votação no Senado.
2: Não estamos diante de uma pauta de esquerda ou de direita, de centro ou do governo ou da oposição. Estamos diante de uma pauta dos brasileiros, das famílias brasileiras.
15: Edição de Paula Groba e trabalhos técnicos de Eliseu Caires. O Jornal do Senado fica por aqui. Acompanhe agora as notícias da Câmara dos Deputados. Boa noite.
14: Boa noite e até amanhã.
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3: Comissões declaram nulo casamento de menores de 16 anos de idade.
4: Propostas aumentam o acesso da população às canetas emagrecedoras.
3: Lei votada pelos parlamentares amplia o uso do FGTS por filantrópicas.
6: Boa noite. Uma nova lei mantém até 2030 a autorização para que instituições filantrópicas de saúde utilizem recursos do FGTS, a partir de projeto que passou pela análise dos deputados. Quem explica é a repórter Maria Neves.
25: Já está em vigor a lei que prorroga até 2030 o prazo para que hospitais filantrópicos utilizem recursos do Fundo de Garantia do Tempo de Serviço, o FGTS. Entre 2019 e 2022, a legislação permitia a essas instituições de saúde sem fins lucrativos aplicarem verbas do FGTS, mas a autorização não foi prorrogada. A norma sancionada agora foi apresentada pelo deputado Paulo Pimenta, do PT do Rio Grande do Sul, ainda este ano. O parlamentar apenas recuperou o texto de uma medida provisória do Executivo que perdeu a validade porque não foi votada pelo Congresso. Ao defender a aprovação do então projeto de lei no plenário da Câmara, o deputado Pompeu de Matos, do PDT do Rio Grande do Sul, ressaltou que a proposta vai beneficiar especialmente as Santas Casas.
26: É uma retomada de uma possibilidade que tinham as Santas Casas de se socorrer do Fundo de Garantia por Tempo de Serviço para suprir as dívidas que têm de financiamento. Segundo constam, as próprias Santas Casas já declararam que há uma dívida em torno de 10 bilhões e existe recurso no Fundo de Garantia destas Santas Casas que pode ser lançado mão.
25: O governo estima que a utilização de verbas do FGTS pode reduzir os encargos financeiros das entidades filantrópicas de patamares próximos a 18% ao ano para cerca de 12% ao ano. Para serem consideradas filantrópicas, as instituições devem destinar pelo menos 60% dos atendimentos ao Sistema Único de Saúde, de forma gratuita para a população. Os empréstimos com recursos do Fundo de Garantia vão beneficiar também instituições sem fins lucrativos que atuem no campo para auxiliar pessoas com deficiência e que participem de forma complementar do SUS. Na Câmara, o texto foi aprovado em 7 de julho e, logo em seguida, no dia 15 do mesmo mês, os senadores também acolheram o projeto. Da Rádio Câmara de Brasília, Maria Neves.
3: Projeto de Ribamar Silva, do Podemos de São Paulo, atualiza as regras de rotulagem de alimentos. A proposta prevê informações nutricionais mais claras e acessíveis para orientar os consumidores na escolha de produtos.
6: De acordo com o texto de Ribamar Silva, a regulamentação deve estabelecer critérios para destacar o teor de açúcares, sódios, gorduras e outros componentes de interesse para a saúde. O projeto também prevê recursos de acessibilidade, como o sistema Braille e ferramentas digitais para pessoas com deficiência.
3: Saúde. Projetos em discussão na Câmara querem aumentar acesso da população às chamadas canetas emagrecedoras. A repórter Mônica Tati tem os detalhes.
5: 60% dos brasileiros estão obesos ou acima do peso, segundo dados divulgados pelo Ministério da Saúde. Dessas pessoas, um quarto já é considerada obesa. A obesidade geralmente acarreta doenças crônicas, como hipertensão, diabetes e problemas cardiovasculares. São necessárias várias medidas para evitar a condição, como boa alimentação e a prática de exercícios físicos. Mas o uso de substâncias presentes nas chamadas canetas emagrecedoras tem se mostrado eficaz para reduzir o peso corporal e ajudar no controle da obesidade. Para tentar controlar os danos, deputados apresentaram projetos para aumentar o acesso da população a esse tipo de tratamento. O deputado Mário Eringer, do PDT de Minas Gerais, apresentou o projeto de lei que declara de interesse público os medicamentos Monjaro e Zepbound, que utilizam como princípio ativo a tirzepatida. A medida permite que o governo utilize o mecanismo de licença compulsória da propriedade industrial, popularmente conhecido como quebra de patente.
7: A quebra da patente propicia que outras empresas aumentem a concorrência, possam fabricar esse medicamento, a tirzepatida, e atingir o maior número de pessoas, porque haverá com certeza uma redução do preço. Hoje, o preço do Monjaro e do Zepbound é muito caro, impossibilita qualquer pessoa de classe média, média alta até, de usar esse medicamento, porque o preço é muito alto. E os benefícios são tão grandes que isso é vantagem para a saúde pública de uma maneira geral.
5: Já o deputado Damião Feliciano, do União da Paraíba, apresentou o projeto que exige a oferta de liraglutida, que tem o nome comercial de Saxenda, e a semaglutida, conhecida por Wegov ou Ozempic, pelo SUS, o Sistema Único de Saúde. Segundo Damião Feliciano, esses dois medicamentos são reconhecidos mundialmente como eficazes no tratamento da obesidade, mas o preço é uma barreira para a população mais carente. Segundo a Anvisa, a liraglutida auxilia no controle crônico de peso em associação a uma dieta baixa em calorias e ao aumento de exercícios físicos. A semaglutida, por sua vez, é mais uma opção para o tratamento do diabetes mellitus tipo 2. Os projetos que pretendem facilitar o acesso da população às canetas emagrecedoras estão em diferentes fases de apreciação na Câmara dos Deputados. Da Rádio Câmara de Brasília, Mônica Tati.
3: Trabalho.
6: Sidney Leite, do PSD do Amazonas, pondera que o texto da PEC do fim da escala 6x1 deve contemplar os interesses tanto dos empresários quanto dos trabalhadores. Ele afirma que a redução da jornada vai garantir mais tempo de convivência familiar para os brasileiros.
9: É importante que se compreenda que nós temos um segmento
0: para quem empreende nesse país, o comércio e os serviços. Há necessidade que nesse relatório que nós vamos aprovar, contemple esses setores, que são setores que muitas vezes não conseguem manter o trabalhador na formalidade, tendo em vista os altos custos dos encargos sociais. Mas isso não deve ser fator para que aqui no Parlamento nós possamos avançar e dar fim a essa escala e que homens e mulheres possam ter o direito de conviver com a família, direito ao lazer, direito ao estudo e, com isso, ter uma qualidade de vida melhor.
9: Sidney Leite lembra que a escala 5x2 já existe em áreas como o serviço público, o setor financeiro e parte da indústria. O parlamentar acredita que o fim da escala 6x1 vai contribuir para a redução do adoecimento dos trabalhadores e para o aumento da produtividade no ambiente profissional.
10: Economia.
6: Luiz Erondina, do PSOL de São Paulo, é uma das autoras do projeto que cria o Sistema Nacional de Transparência e Monitoramento de Preços de Combustíveis. A proposta prevê um portal público para consulta em tempo real dos preços praticados em postos de todo o país.
9: Luiz Erundina sugere que distribuidoras e revendedores informem à ANP dados sobre preços, custos e volumes comercializados. Ela acrescenta que o texto estabelece mecanismos para identificar variações abusivas de preços, além de estabelecer sanções administrativas.
10: Ciência e tecnologia.
6: Lucas Ramos, do PSB de Pernambuco, propõe discutir a criação da CID Digital, uma contribuição sobre as receitas obtidas por plataformas digitais com a prestação ou intermediação de serviços. A medida busca estabelecer uma nova forma de tributação para o setor.
9: Lucas Ramos destaca que a proposta divide opiniões e que, por isso, precisa ser debatida. Enquanto os defensores apontam a necessidade de ampliar a tributação, empresas afirmam que já recolhem diferentes impostos e alertam para o risco de aumento de custos e repasse ao consumidor.
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10: Direitos Humanos.
6: A Câmara aprovou o projeto que declara nulo o casamento de menores de 16 anos de idade. A repórter Paula Bittar acompanhou a votação.
12: A Comissão de Constituição e Justiça da Câmara aprovou uma proposta que declara a nulidade em qualquer caso do casamento de pessoas que não atingiram 16 anos de idade, a chamada idade núbil. O texto aprovado exclui artigos do Código Civil que prevêem a possibilidade de casamento antes da idade núbil, como em caso de gravidez, ou estabelecem regras e prazos para confirmação ou anulação desses casamentos. A relatora na CCJ, a deputada Ana Paula Lima, do PT de Santa Catarina, apresentou um parecer favorável a esse projeto da deputada Laura Carneiro, do PSD do Rio de Janeiro, mas rejeitou um outro do deputado Dr. Fernando Máximo, do PL de Rondônia, que pretendia facilitar o casamento de quem atingiu 16 anos com a assinatura de um dos pais ou responsáveis. Atualmente, a lei exige a assinatura de ambos os pais ou representantes legais nesses casos. Ana Paula Lima também destacou que a vedação do casamento de menores de 16 anos encontra respaldo constitucional na proteção à infância e à juventude.
13: A aprovação do meu parecer pela Comissão de Constituição e Justiça, que torna nulo o casamento antes dos 16 anos, não é só um detalhe jurídico, é a Câmara Federal dizendo com todas as letras que esse tipo de casamento nunca deveria ter existido. Uma criança e adolescente ser empurrada para dentro de um casamento significa abandono escolar, gravidez precoce.
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Olá, boa noite para você. Estamos iniciando mais um Love Time nesta noite aí de terça-feira. Hoje, 11 de agosto de 2026. Boa noite para você. Tudo de bom? A partir de agora vou falar de amor, vou falar de sentimento. Quero ficar com você nessa noite especial, fria, chuvosa aí fora, mas o importante é que hoje nós estaremos aí curtindo aquelas canções que vão levar você a voltar no tempo, aquelas canções que marcaram aquela época, aquele momento especial na tua vida, tá bom? Eu sou Cid Silveira, vou esperar você aqui pelo 54-999-270-979, tá bom? Uma boa noite para você, tudo de bom, que você tenha uma noite toda especial. Prepara o clima, porque hoje eu selecionei aquelas canções que com certeza você vai voltar no tempo, vai relembrar, vai imaginar aqueles momentos que você passou, aqueles momentos que marcaram sua vida, aqueles momentos que ficaram aí na tua imaginação, tá bom? Uma boa noite para você, daqui a pouquinho tem poesias. Eu tenho declarações de amor, eu tenho aí o correio do coração. Se de repente você está sozinho, quer conversar com alguém, quer de repente encontrar alguém para ficar do teu lado, a partir de agora eu vou ficar com você, tá bom? Até a meia-noite, quero te fazer companhia. Vamos começar nossa seleção de hoje, trazendo os melhores sucessos. Somente aquelas canções que marcaram você.

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A minha amiga Marisa, oi Marisa, um beijo pra você, Cid, gostei das músicas que começaste, tá bom Marisa, um abraço. Quem mais aqui? O Beto também está ligado com a gente, oi Beto, um abraço, Cid, as músicas hoje estão demais, e daí que horas vem o poema vem daqui a pouquinho. O Beto tá apaixonado, ele manda música para alguém de Parobé, um abraço. A Ed também via mão, Cid, não mandei recado, mas estou curtindo você, um abraço. A Anne Mikaelsen também está ligada com a gente aqui no centro, diz ela, Cid, eu adoro as músicas, um abraço, Anne. A Martinha, Marta Domingues também na cidade de Canela, também está curtindo a gente, um abraço. O Hilário, oi Hilário, um abraço para você, o Hilário, aí na cidade de Igrejinha, está mandando para sua esposa Cláudia, dizendo, Cláudia, que te amo demais, que você é a paixão da sua vida, e vai para você que está aí, de repente, está sozinha na noite. Para você que, de repente, essa música que eu vou rodar agora na sequência, da Sandra de Sá, Solidão. De repente, se você está aí, está na solidão, calma, é só por momentos. Dê uma nova oportunidade para você. Vive intensamente o teu momento. Vive intensamente a tua felicidade. Ela só depende de você. Tem momentos na vida que a gente tem que tomar algumas decisões. Porque se nós continuarmos, a gente fica sempre naquela bolha. E aquela bolha vai continuar porque nós continuamos com os mesmos amigos. Às vezes você tem que trocar um pouco das amizades para você trocar um pouco da tua vida. Porque aqueles amigos que estão ao teu lado são os mesmos que vão continuar com a tua vida ao mesmo tempo. Então troca um pouco, muda um pouco a tua vida. Vai buscar a tua felicidade, não importa, nós não temos tempo para amar, nós não temos idade para amar. O amor ele vem a qualquer momento, a cada instante, só depende de você, tá bom? Um beijo para você, essa música que vem agora aí vem da Sandra de Sá, Solidão. E em seguidinha eu tenho um poema de amor muito romântico que vai ser especialmente para você. Isso aí, tá chegando o sucesso, Sandra de Sá, lembra essa música linda, Solidão.

Aí, um sucesso pra você, boa noite, obrigado aí pela sintonia. Meu amigo João, ô João, aí de Morro Reuter, um abraço, cara, tudo de bom. Ele tá mandando música aí, né? Para a Terezinha, diz ela, Cid, esta mulher realmente é a paixão da minha vida. Ô, Terezinha, bateu, né, o coração do João aí. Um abraço, João, para você. Tudo de bom. Obrigado aí, Morro Reuter, ligados com a gente. O meu amigo Luiz Ribeiro, grande Luizão. Um abraço, Luiz. Obrigado aí pela sintonia. E para você que está aí, de repente está junto da pessoa amada, está curtindo esse momento a dois, dê valor, dê aquele abraço apertado. Não tenha vergonha de dizer eu te amo, não tenha vergonha de expressar esse sentimento. Às vezes a gente acaba esquecendo ou até mesmo deixando um pouco de lado, mas o sentimento tem que ser valorizado todo dia. Principalmente nós homens. Às vezes nós esquecemos que temos que valorizar. A mulher, ela é mais sensível do que nós. Nós, às vezes, tá tudo bem, tranquilo. Não precisa estar toda hora beijando, né? Mas a mulher já gosta do beijinho, do carinho, meu amor, minha paixão, eu te amo, minha paixão, minha gostosa, né? A mulher gosta muito de dizer, ô, minha gostosa, né? Aquela história. Então, valorize a tua esposa, valorize quem está do teu lado, valorize quem você ama. Porque aquela história, né? Depois que se perde, que a gente vai perder realmente, a gente vai perceber como é difícil reconquistar. Então não deixe acabar o sentimento. Valorize ele todo dia. É como aquela flor. Todo dia vai lá, coloca um pouquinho de água, ela vai estar florida sempre. Teu relacionamento é assim. Todo dia dá aquele beijinho, eu te adoro. Quando acordar de manhã, meu bem, um beijo para você. Que o teu dia seja maravilhoso. Valorize quem está do teu lado, porque quando você valoriza o amor, você está valorizando o teu sentimento, quem gosta de você, quem cuida de você.

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4: Talvez você esteja enfrentando dias difíceis, dias em que a ansiedade parece ocupar todos os pensamentos e roubar a tranquilidade. Mas nunca se esqueça de uma coisa, a ansiedade não define quem você é. Ela pode fazer parte de um momento da sua vida, mas não é a sua identidade. Você continua sendo uma pessoa cheia de sonhos, de qualidades, de amor e de capacidade para recomeçar. Não permita que um sentimento passageiro convença você de que você perdeu seu valor. Toda tempestade passa e dentro de você existe uma força muito maior do que imagina. Cuide de sua mente, cuide de seu coração e tenha paciência consigo mesmo. A sua história é muito maior do que qualquer momento de ansiedade.
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6: Boa noite para você, tudo de bom? Obrigado pela sintonia, estamos juntinhos, eu e você, oferecimento aí da Medic Dental, aí no centro de Gramado, onde você tem o seu sorriso feito novamente, ou seja, aquele sorriso que você tanto sonhou, que você tanto imagina, tem como sim. 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Quem também está comigo aqui é o meu amigo Beto. Oi, Beto. Beto Prestes, aí em Porto Alegre, bairro Ipanema. O homem está muito apaixonado pela Tatiana. Oi, Tati. Diz ele, Cid, são 30 anos de muito amor, muito carinho, muita compreensão, muito amor envolvido entre esses dois aí. Que tal, hein? O Beto e também aí a minha amiga Tatiana, um beijo para vocês aí que também estão ligadinhos com a gente. Obrigado aí pela sintonia. 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

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Vamos aí agora com um poema de amor para aqueles apaixonados, aqueles que estão aí curtindo a gente. Esse poema vai especialmente para você que está aí, está curtindo Love Time. Você também agora vai falar de amor através desta poesia. Do Beto, o Beto está oferecendo essa poesia para a Tatiana, com muito amor, com muito carinho. Diz ele, Cid, manda uma poesia bem romântica aí para a Tatiana, porque ela realmente merece todo o amor do mundo. Olha, Tati, o que que esse homem mandou pra você? Hoje eu quero falar diferente. Hoje eu quero falar de amor. Eu não sei exatamente em que momento eu comecei a gostar de você. Só sei que faz tempo. E meus pensamentos, desde a primeira vez em que eu te vi, não mudaram. São os mesmos. Você, desde aquele momento, entrou dentro do meu coração e permaneceu até agora. A cada dia que passa, a cada momento que passa, eu te amo ainda mais. Você faz parte do meu mundo, da minha vida. Você é o meu tudo. Sabe, meu bem, quando estou longe de você, eu sinto umas saudades, uma vontade de correr, te abraçar novamente, olhar nos teus olhos e dizer o quanto eu gosto de você, o quanto eu te amo. Você sempre foi e sempre será o meu maior sonho, o meu maior presente de Deus. Sabe aquele presente que você ganha e que você elogia todo dia? Eu agradeço a Deus todo dia por ter colocado você no meu caminho. E eu posso dizer todo dia, eu te amo, eu te amo, eu te amo. Quero que saibas, não importa se estou longe ou perto, o meu coração é teu e sempre será. Todos os meus momentos, esteja perto ou longe, eu penso em você. Tudo isso porque existe um grande amor entre nós dois. Uma parceria completa. Uma infinidade de coisas que eu não sei explicar, mas meu coração sabe. Quero que saibas que meu coração sempre será eternamente seu.

0: Tá aí o sucesso Roupa Nova, essa música é linda, meu universo é você. Boa noite. Alô, Jurema Schmidt aí na cidade de São Leopoldo, ligado com a gente. Um abraço, Ju, tudo de bom. Obrigado aí pela sintonia. Daqui a pouco mais teremos aí a história da minha vida. A história da minha vida tem algo a ver com o programa daqui, né? Com o nosso programa, né? Às vezes dá certo, né? Às vezes a gente acerta, tá bom? Em seguida, às 11 horas, daqui a pouquinho mais, nós teremos aí a história da minha vida. E tem tudo a ver com o nosso programa, tem tudo a ver com o programa aí, né? Pra você ver que às vezes, né, vale a pena você investir em você mesmo, né? Vamos aí, um pequeno bloco comercial, já voltamos.
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0: Boa noite pra você, tudo de bom, obrigado aí pela sintonia, você que tá aí, tá ligado com a gente, aí na cidade de Novo Hamburgo, um abraço ao pessoal de Novo Hamburgo aí, grande Porto Alegre, ligado, um abraço. A Maria Lemos também na cidade de Sapiranga, um abraço Maria, pra você, tudo de bom. 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Pessoal ligando a Marli. Oi Marli, um beijo para você, obrigado aí pela sintonia. Jurema Schmidt de São Leopoldo também está ligado. O Carlos Antônio de Porto Alegre, um abraço ao pessoal de Porto Alegre. A Nayara, ela está, olha só, pelo aplicativo, ela está curtindo a gente em Recife. Alô, pessoal de Recife, um abraço, Nayara, tudo de bom. Meu amigo Luiz está em Goiânia, pessoal aí de Goiânia, um abraço Luiz, Elcid, tô curtindo, curto você todas as noites aí pelo aplicativo, adoro as músicas que você roda aí, tá bom, um abraço para você, o pessoal aí que... Os românticos da noite aí, né? Para você que é romântico, que tá na noite, que gosta de músicas românticas, músicas do passado, aquelas músicas que marcaram aquele momento para você, nós rodamos aí. Em seguida tem a história da minha vida. Agora temos aí Bryan Adams.

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0: aí para você o sucesso, Francisco Coco Soleado, essa música é linda, né? Fez um maior sucesso na época dos anos 80 e a gente recorda com você aí, com as mais lindas canções de amor aqui da 97.9. Eu sou Cid Silveira e vou com você até a meia-noite falando de amor, de sentimento, fazendo declarações de amor para você. Você que de repente está aí, está do lado da pessoa que você gosta, dê aquele beijo gostoso, diga que eu te amo, dê valor a quem está do teu lado. Agora, se você de repente está sozinho na noite, olha, a próxima história que eu vou falar agora vai ser o quadro A História da Minha Vida. São histórias verdadeiras, histórias de pessoas que estão muitas vezes passando por determinadas situações e acabam mandando suas histórias para cá, acabam, né, relatando suas histórias, os seus casos de amor. E muitas vezes a gente passa aqui no ar e dá certo. E o caso de hoje, que nós vamos falar hoje, tem algo a ver com a rádio, tem algo a ver com a nossa programação. Né? Para você ver que às vezes só depende de você para você ser feliz. Muitas vezes você tem que sair dessa redoma onde você está, desta bolha onde você está, e ir atrás da tua felicidade, dar uma chance para a tua felicidade. Quem sabe a tua felicidade está tão perto de você, mas você muitas vezes, eu não vou fazer, eu estou deixando o tempo passar, mas o tempo está passando muito rápido e você está ficando para trás. Então, faça parte, faça a tua parte, vá atrás da tua felicidade. Eu falo sempre, a tua felicidade, ela só depende de você. No próximo quadro agora, que vem aí logo depois do bloco comercial, nós vamos falar a história da minha vida.
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0: Boa noite para você, o Love Time aqui nesta noite de terça-feira. Eu sou Cid Silveira e vou com você até a meia-noite falando de amor, falando de sentimento e falando principalmente para você que está aí, que está sozinho, que de repente está pensando ou já pensou, será que eu vou conseguir? Será que vai ter alguém? Será que eu vou conseguir encontrar alguém para ser feliz? Vai sim, mas para isso você tem que fazer a tua parte. A dica disso, por que eu estou falando isso? Porque nós vamos passar agora para você o que, que uns amigos fizeram ouvindo aqui a rádio. O locutor da noite, independente da rádio, ele tem um compromisso. Ou seja, ele tem que mostrar para a pessoa ou para as pessoas que ele é aquele confidente, aquele amigo, porque nós nos tornamos todas as noites aquele confidente, aquela pessoa que está ao seu lado, aquela pessoa que toda noite te fala de amor, te incentiva você a ir buscar a tua felicidade. E é isso que nós fizemos aqui. E todo locutor da noite faz isso. E muitas pessoas que estão sozinhas, muitas vezes, acabam ouvindo e fazendo isso, buscando a sua felicidade, indo atrás. Eu falo sempre, deixa o teu número aqui, eu vou tentar colocar para alguém que como você também está sozinho. Porque muitas pessoas estão sozinhas, de repente, hoje em dia a internet hoje ela está muito com muitas falcatruas, a internet hoje é uma mentira. Tem muita gente que mente o seu nome, coloca foto que não é, entendeu? Então você não pode confiar na internet, ou seja, nas redes sociais. Como é que você vai confiar numa rede social? Tu não sabe se é a foto da pessoa. Tu acha que a pessoa vai colocar aquela foto que ela acordou de manhã na internet? Nunca! Ela não coloca, ela sempre vai colocar aquela melhor foto e de repente aquela melhor foto não é a realidade que ela está vivendo, não é o corpinho que ela tem no momento. De repente você olha na foto, bah, que linda! Só que quando você vai ver, meu Deus do céu, onde é que eu estava? Será que eu estava sem óculos? Entendeu? Então, essas são as histórias que acontecem. Por isso que nós, todas as noites, aqui a gente passa, a gente pede, ó, se você está sozinho, deixa o teu número aqui, de repente eu vou passar para alguém como você também está sozinho, e a gente não coloca o nome das pessoas, nós não identificamos as pessoas, a gente apenas dá o número, ó, o Joãozinho tá sozinha, né? E a gente acaba passando o número das pessoas, uns para os outros, sem identificar ninguém. E isso aí, às vezes, acaba dando certo. Olha a história da minha vida de hoje, que aconteceu com um casal de amigos, no quadro A História da Minha Vida. Boa noite, meu amigo Cid. Eu escuto você todas as noites. Eu sei, inclusive, o mês que você começou a fazer o Love Time. Foi no mês de fevereiro. Mais precisamente, no dia 16 de fevereiro. Cid, eu já te acompanho por outras rádios. Desde a época da Rádio Sorriso, onde você fazia esse mesmo programa, eu lembro. E eu adorava. Eu gostei muito quando a rádio aí anunciou que você ia fazer o Love Time. Eu gosto muito das músicas. Eu gosto muito do estilo de programa romântico. E eu já tenho 58 anos. Eu estava sozinha no mês de março. E você falou na noite, se você está sozinha, passa o meu número, passa o teu número para cá, que de repente eu vou tentar encontrar alguém como você, que está sozinha. E eu criei coragem, Cid, eu nunca fiz isso. Eu sou viúva. Eu estava sofrendo muito, eu estava quase entrando em depressão, porque eu não sabia, eu não saía mais. Até porque, pelo fator da minha idade, eu pensei que eu não iria mais encontrar ninguém. Meus filhos também não davam muita força e eu ficava naquela, em casa, com os netos, final de semana filhos, e assim era a minha vida. eu não tinha quase amigos. Porque nessa fase, nessa idade onde a gente tem, passa depois dos 50, é difícil você ter amigos. Parece que as pessoas se afastam da gente, parece que a idade faz você se afastar das pessoas. E como eu tenho 58, sabe, estava difícil. A minha vida era de total solidão. A minha companhia era você, na noite, mandando as músicas que eu gosto. Porque essas músicas que você roda aí fizeram parte da minha infância, fizeram parte da minha história. De repente você pede aí para que as pessoas mandem os seus números, e eu mandei o meu. E você deu o meu número para uma pessoa. De repente meu telefone toca. Eu não sabia, número desconhecido. Na primeira ligação eu não atendi. Fiquei até mesmo com medo, porque eu moro sozinha. Insistiu. Na segunda vez eu atendi. Daí ele disse, perguntou meu nome. Ele disse que tinha pegado o meu número aqui na rádio com você. E a gente começou a conversar. Cid, e para minha surpresa, a gente começou a conversar, os pensamentos são os mesmos, e hoje nós estamos juntos e muito felizes. Ele também é viúvo, ele tem 65 anos, eu tenho 58. Já estamos morando junto e vivendo feliz, muito feliz. Saímos, vamos aos bailes, dançamos. A gente viaja bastante, porque eu tenho a minha vida, ele tem a dele. Eu tenho o meu carro, ele tem o dele. Nós juntamos as nossas vidas e fizemos uma vida só. Hoje, Cid, nós estamos muito bem. Gostamos muito um do outro. Nos respeitamos. A gente tem uma vida sólida. Ele tem os filhos dele. Eu tenho os meus. Final de semana, às vezes, ele vai para os filhos dele, eu vou para os meus. Voltamos à tardinha, ficamos juntos, moramos juntos, estamos felizes. E queremos agradecer a você, pois foi você que fez essa união. Cid, Deus que te abençoe, que te dê muitos anos de vida e que você continue sendo essa pessoa que une os corações. Porque o meu coração estava bem desiludido e você colocou alguém para ocupar esse espaço que estava vazio. Cid, adoro o teu programa. Gosto muito de ouvir as canções, as poesias. Pode ter certeza que eu sou tua ouvinte número um. E muito obrigado por você colocar na minha vida o grande amor da minha vida. Eu estava sozinha. Hoje eu estou feliz e ao lado de quem eu quero muito bem. A música que eu quero ouvir é a música que eu pedi naquele dia e você rodou, do Elton John.

0: Tá aí o sucesso pra você, Elton John, aqui na programação. Voltamos aí a comentar a respeito da história de hoje. Isso vale pra você, essa história de hoje de repente vale pra você que tá aí, tá sozinha. De repente, faz a tua parte. Você viu? Muito obrigado, querida, por você me escutar desde a época de outras rádios aí, muito obrigado. Eu acho que esse que é o papel do locutor, o cara que fica atrás do microfone à noite. É fazer com que as pessoas que estejam sozinhas lá do outro lado também encontre a sua felicidade, encontre o seu amor. Porque nós estamos aqui hoje falando para mais de 1 milhão de pessoas. A rádio pega em 101 cidades. Imagina quantas pessoas estão sozinhas nesse momento. De repente, imaginando que não vão encontrar mais ninguém, que a idade está passando, que o tempo está passando. Imagina, mais de 1 milhão de pessoas que ouvem a gente nesse momento. Isso vale para você. Não tem idade para ser feliz. Esta amiga, ela tem 58 e ela encontrou um parceiro de 65. E os dois estão felizes e se conheceram através da rádio, através aqui da rádio. Porque ela criou, tomou a iniciativa de passar o seu número para cá. Eu não sei nem quem é, porque são muitas pessoas que vêm à noite, que passam os seus números aqui. Eu peguei o número dela e passei para um cara que também estava sozinho. E de repente, deu gol, deu namoro. Que bom que deu certo. Desejo a vocês aí um amor eterno aí, que seja muito, muito romântico vocês dois. Mas isso vale principalmente para você que está aí, que está sozinha na noite. Tome também a tua iniciativa. Vai em frente, vai buscar a tua felicidade. Ela só depende de você. Eu não posso ser feliz por você. A tua felicidade é só você que pode ser feliz por ela. Muitas vezes é aquele velho ditado, eu não tenho como morrer por outra pessoa, não. Por mais que você ame a pessoa, mas você não pode sentir a dor pela pessoa. Se a pessoa está com a dor, você não pode tirar a dor dela e colocar em você. Porque a dor é dela. Então a tua felicidade, ela só depende de você. Faça isso, vá em frente, busque alguém que, como você, também esteja sozinho. E tem tantas pessoas sozinhas por aí que, de repente, estão esperando alguém, de repente, esperando você para ser feliz. Quero te ver feliz. Quero ver você feliz, porque você merece.
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0: Boa noite para você, tudo de bom, obrigado pela sintonia, você ligado aqui na Verdes Campos FM, falando de amor nessa noite aí de terça-feira. Estava olhando aqui a previsão amanhã para muita chuva, hein? A previsão amanhã para chuva aí, né? Então, você que está por aí, de repente, está preparando um clima aí amanhã, a previsão é para chuva. Quer dizer, a previsão quem faz é Deus, né? A gente temos que confiar em Deus. Eu confio muito em Deus. Deus sabe tudo, né? Se você, de repente, está aí, está sozinha, converse com Deus, faça aquela oração para Deus. Ele sabe tudo da tua vida. Ele já programou tudo na tua vida. Basta você conversar com Ele. Faça de conta que o teu melhor amigo está do teu lado, porque Ele está do teu lado. Deus vai te ouvir. De repente, converse com Ele. Peça, faça aquela oração com fé. Quando você tem fé, as coisas acontecem. Quando você começa a dizer não, parece que as coisas se fecham para você. Então tenha pensamento positivo, tenha pensamento realmente que vai dar certo. Coloca para você que as coisas vão acontecer e vai acontecer. Você já viu uma pessoa que está toda hora dizendo, ai, não sei, eu acho que não vai dar, eu acho que não vai dar acontecer alguma coisa boa na vida dela? Não, porque ela atrai as coisas negativas. Então atrai coisas positivas, diga, vai dar certo. Jesus está comigo, converse com Deus, faça a tua oração. Gente, quando a gente tem Deus no coração, as coisas acontecem.
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2: Boa noite para você, tudo de bom? Agora 23 horas e 36 minutos, ou seja, faltando 24 minutos para a meia-noite desta quase quarta-feira, né? Quase quarta-feira. E estava vendo aqui, segundo a previsão, é para ter muita chuva amanhã aí, né? Principalmente na região da Serra. Mas continuo dizendo, a maior previsão é Deus que faz. Ou seja, quando a gente confia em Deus, Ele que sabe o que faz, né? A gente está aqui, não sabe até quando, né? O importante é que você tem que fazer a tua parte com os teus amigos, ser feliz, seja feliz do teu jeito, da tua maneira. Tenta encontrar a tua felicidade dentro de você, porque só você sabe os problemas que você passa. Só você sabe as situações que você passa, aquelas amarras que às vezes vêm, aqueles nós que às vezes vêm, que é difícil de desatar, né? Mas só você sabe. Então, às vezes a gente tem que parar um pouco, olhar para dentro da gente e pensar na gente mesmo. Não fique pensando somente nos outros, em agradar os outros. Claro, tem que fazer a tua parte, tem que ser solidário, tem que agradar, mas primeiro pensa em você. Porque as pessoas, antes de pensar nela, em você, elas pensam nelas. Né? Então, pensa em você mais. Valorize mais o teu eu. Converse com você. Seja o teu melhor amigo. Saia mais, divirta-se mais. Busque a tua felicidade. Busque os teus momentos de lazer, de prazer. Faça o que você acha que tem vontade de fazer. Porque quando você estiver em cima de uma cama, você não vai ter condições mais de fazer. Então aproveite. Você não sabe quanto tempo você vai estar por aqui. Não adianta essa ganância por dinheiro. Dinheiro é bom, claro que é bom. Mas o dinheiro não compra tudo. Ele pode comprar momentos de prazer. Mas o essencial, que é a saúde, você tem que fazer a sua parte. Saia, vai caminhar, vai fazer caminhada, vai aproveitar a tua vida. Divirta-se, principalmente com você mesmo. Porque às vezes você tem a oportunidade, mas a gente não faz. Ah, eu vou fazer amanhã. Tá, mas tu tem certeza que amanhã você vai estar por aqui? E se acontecer algo? Então vai fazer. Na idade que você está, ou que a gente está, tudo é lucro. Ou seja, aproveite a tua vida. Até os 30 você tem que começar a fazer. Depois dos 30 você tem que começar a aproveitar.

Phil Collins na programação 97.9. One More Night. Um abraço a Jurema. Oi, Jurema. Aí da cidade de São Léo. Mando uma música bem romântica pro meu amigo. Aí, né? Como é que é? E pra esposa especial, Gous Alves. Ele está escutando o seu programa agora. Indicação minha. Tá bom, Ju. Obrigado aí pela indicação do programa aí da Jurema Schmidt aí de São Leopoldo para seus amigos aí, para uma música para bem romântica e para uma esposa muito especial, Gous Alves. Um abraço para vocês aí de São Leopoldo que estão ligados com a gente. Gente, eu estou indo embora, agora faltando 11 minutinhos para meia-noite, eu volto amanhã para fazer mais uma vez um programa romântico, para mais uma vez falar de amor com você, falar de sentimento, falar de principalmente para você. Eu gosto desse programa porque nós nos conectamos, nós nos juntamos, mesmo que seja através da distância, mas através das canções, nós falamos de amor juntos. Eu rodo daqui, você recebe daí, enfim, a gente tem uma conexão de sentimento muito legal, tá bom? Um beijo para você no teu coração, bons sonhos, que Deus te dê sonhos maravilhosos, que você possa realmente ter aquele sonho maravilhoso aí, tá bom? Uma boa noite para você, tudo de bom, que Deus te ilumine e não esqueça, fale com Deus nessa madrugada, com certeza Ele vai te ouvir e vai te fazer feliz e a tua vida vai mudar também, tá bom? Um beijo pra você, tudo de bom, tô indo, volto amanhã a partir das 10 da noite. Tô indo, mas tô levando você no meu coração e no meu pensamento. Um beijo, até amanhã, tchau, tchau.

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Obrigado, amigo Tião Carreiro, pela emoção de estar aqui presente, cantando com a gente. E receba essa homenagem do fundo dos nossos corações, por tudo que você representa para a nossa música sertaneja.

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1: 5 horas e 56 minutos.
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1: Muito bom dia! Agora 6 horas e 2 minutos. Está começando mais um Bom Dia Verdes Campos. Na sua companhia, Alex Zeller, até às 7:30 da manhã, trazendo música, informação e muita coisa boa para você aí na Verdes Campos 97.9 FM, a rádio que eu sempre quis. Hoje, quarta-feira, dia 12 de agosto de 2026, e a temperatura se mantém entre os 10 e 14 graus aí na região do Vale dos Sinos, Vale do Paranhana, na Serra Gaúcha, Grande Porto Alegre. Você que está nos ouvindo, você que está escutando a Verdinha no seu carro, em casa, no trabalho, a caminho do trabalho. Obrigado pela companhia, obrigado pela sintonia. E você já pode deixar o seu recado, mandar a sua mensagem através do 54999-270-979. Bora lá começar amanhã da quarta-feira. Quartou! Bora lá então. Começando com o sucesso aí do Luz do Candeeiro num fandango de galpão. Mais ou menos assim.

Beleza, beleza, agora 6 horas e 11 minutos, 6 e 11, você está esperando o quê para participar? Aqui com a gente na programação da Verdes Campos 97.9 FM. Nosso amigo Catelã já tá ligadinho com a gente, mandou uma foto do chimarrão. Bom dia, o conselho de hoje é: tome um chimarrão e pense positivo. Às vezes estes dois itens são tudo que um dia precisa. Mas que tal, Catelã, ligadinho com a gente? Obrigado pela companhia. Obrigado pela sintonia. Bora lá então, chegando mais música. Mas antes, deixa eu mandar um alôzão, pessoal lá em Estância Velha ligado com a gente. Romualdo e a turma toda lá, o Anderson tão ligadinho com a gente também. Meu amigo João Peloso já tá ligadinho de manhã cedo. Bora lá então, chegando mais música. Os Serranos e o Criado em Galpão.

são 6:20, quarta-feira, dia 12 de agosto de 2026. Temperatura se mantém na faixa dos 11 e 14 graus aí na região da Serra Gaúcha, Vale dos Sinos e Vale do Paranhana. E você? Você está acompanhando a rádio por onde? Pelo aplicativo? Pela FM? Ou pela internet? Fala aí pra mim, fala por onde você está acompanhando a Verdinha nesse momento. Manda tua mensagem aí no 54999-270-979. Vamos aí para o show do intervalo, que nem diz do meu amigo Galvão Bueno, o show do intervalo, porque os nossos patrocinadores, eles são um show. E você pode fazer parte, hein? Você pode fazer parte dessa equipe aí de sucesso, que são os nossos patrocinadores. Bora lá então? Já já eu tô de volta aí na sua companhia, 6:21. Cuidado pra não perder a hora.

0: 6:22.
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Bora lá então, agora 6 horas e 25. Este é o programa Bom Dia Verdes Campos, na sua companhia Alex Ziller, de segunda a sexta-feira, das 6 às 7:30 da manhã. 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Bora lá então, chegando mais música, chegando mais sucesso para você aqui na programação da Verdinha. Lembrando que você pode pedir a sua música, pode participar, deixar o seu recadinho através do 54999-270-979. Chegando aí os Garotos de Ouro e a Bailanta Sem Fim.

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Vamos ver quem está ligado com a gente. Quem está ligado com a gente aqui é a Terezinha. Terezinha Kist mandou uma fotinha, mandou um emoji dançando. Mas que tal? Cedo, Terezinha? Show de bola! Show de bola! Alegria não tem hora, né, Terezinha? Alegria, a gente já acorda com alegria, já acorda feliz da vida, pois mais um dia começou. Vamos lá, quem mais tá ligado com a gente? Meu amigo Nelson Correia. O Nelson Correia mandou para mim aqui: bom dia, a chuva não para. É, mas também precisa, né, Nelson? De vez em quando precisa uma chuvinha. Nossos agricultores, eles agradecem. Claro que não pode ser a semana toda, né? Que senão esculhamba. Mas de vez em quando a chuvinha faz parte, né, Nelson? Vamos lá, quem mais está ligado com a gente? Nossa amiga Noeli Machado. Abençoado seja o meu, o seu e o nosso dia. Sou a Noeli de Canela. Obrigado, Noeli, com certeza. Um dia abençoado para todos nós, tá certo? Quem mais está ligado com a gente? O João de Canela. João mandou um áudio. Bom dia, João! Vamos ver aí agora sim. Vai no áudio.

0: Áudio do João aí agora.
1: Alô, alô!
0: Não quis rodar o áudio do João. Daqui a pouquinho a gente volta. Daqui a pouquinho a gente volta aí com o áudio do João pra ver o que que deu que o áudio do João não saiu. Vamos ver se o João fala agora. Bom dia, João. Já eu vou voltar, já eu volto com o áudio do João, calma que daqui a pouco nós voltemos com o áudio do João pra rodar pra vocês aí, tá certo? Agora 6:36, vou dando sequência aí com José Cláudio Machado e a Milonga Abaixo do Mau Tempo. Agora são 6:36.
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0: Agora são 6 horas e 42 minutos, 6h42, manhã da quarta-feira, 12 de agosto. Está chovendo lá fora e aqui dentro não, né? Aqui dentro, programa Bom Dia Verdes Campos, na 97.9 FM.
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0: Você que pretende adesivar o seu veículo agora nas eleições 2026, aquele tradicional adesivo e o perfurite, sabia que você corre o risco de perder o seguro do seu veículo? É isso mesmo. Você deve comunicar à sua seguradora previamente que você está adesivando o seu veículo. Caso contrário, você pode acabar perdendo o seu seguro. Bora então para um bloco de apoiadores, nosso show de intervalo. Eu volto já na sua companhia.

0: 6:43.
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4: Você já terminou o dia com a sensação de que suas pernas estão pesadas, o sapato apertado, a barriga parece muito maior do que pela manhã? Essa é uma das dúvidas que eu mais ouço no consultório. Afinal, por que a gente incha tanto? A primeira coisa que você precisa saber é que o inchaço não é uma doença. Ele é um sinal de que alguma coisa pode não estar funcionando bem no seu organismo. Em muitos casos, ele está relacionado ao excesso de sal, ao consumo frequente de alimentos ultraprocessados, à baixa ingestão de água, ao sedentarismo, ou até por você passar muitas horas sentados ou muitas horas em pé. Mas ele também pode estar relacionado a alterações hormonais, a problemas na sua circulação, nos seus rins, no seu coração, no fígado. Por isso, quando o inchaço aparece de forma intensa ou persistente e vem acompanhado de falta de ar, de dor, de cansaço excessivo, ele precisa ser investigado. E atenção, muitas pessoas recorrem aos chás diuréticos. Os chás diuréticos ajudam e muito para liberar o líquido que está retido, mas eles não podem resolver a causa. O primeiro passo é cuidar da alimentação, reduzir ultraprocessados, controlar o consumo do sal, beber água ao longo do dia, manter o corpo em movimento. O seu corpo não entende promessas, ele entende escolhas, lembre? Eu sou Leila Alves, nutricionista, e estarei com você nos próximos dias, trazendo mais informações para ajudar você a cuidar da sua saúde. Até lá!
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Estamos de volta aqui na Verdes Campos 97.9 FM. Muito obrigado pela sua companhia. Este é o programa Bom Dia Verdes Campos. Eu sou Alex Zeller, faço companhia para você de segunda a sexta-feira, das 6 às 7:30 da manhã. Você que está aí no Vale do Paranhana, na Serra Gaúcha, no litoral, na Grande Porto Alegre, seja no carro, no trabalho, em casa, né? Acompanhando pelo aplicativo, pelas redes sociais. É sempre um prazer fazer parte do seu dia a dia aqui na Verdes Campos, a rádio que eu sempre quis. 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E um convite muito especial para você. Começa agora no dia 18, dia 18 de abril, começa a Festa das Azaleias em Araricá, de 18 a 23 de agosto. Araricá celebra uma grande festa com música, cultura, tradição, muita diversão para toda a família. Shows e bailes, encontro de boi carreiro, grande desfile. Também tem a noite gospel, a missa crioula, baile da terceira idade, grandes atrações como Baitaca, Sandro Coelho, Rogério Magrão e banda, Banda Barbarella, Os Atuais e muito mais. 25ª Festa das Azaleias, celebrando a cultura, as tradições e a alegria de Araricá. E é claro, né? A Verdes Campos estará presente com a cobertura completa do evento. Quero mandar um alôzão muito, muito especial para toda a administração, Prefeitura Municipal de Araricá. Esse grande evento, a Festa do Boi Carreiro, que é a 19ª edição da Festa do Boi Carreiro. Ela acontece no sábado, a partir das 14 horas. Na última edição, teve 300 carretas participando e a meta para esse ano é chegar a 400 carretas. Alôzão também especial para o pessoal da Associação dos Carreteiros lá de Parobé e também aqui de Nova Hartz. Bora lá então, chegando música, chegando sucesso aqui na Verdinha, começando com Mano Lima, A Galope Contra o Vento. Hoje é contra o vento e contra a chuva, né?

0: Das ist wirklich nicht schön, gell? Ist nicht perigosa und nicht schön. É, nem perigosa e nem linda, né? Que coisa séria, né? Bora lá então, agora são 6 horas e 56 minutos. 6h56, quarta-feira, dia 12 de agosto. Temperatura se mantém entre a faixa dos 11 e 14 graus aí na manhã desta quarta-feira. Vamos ver agora sim, vamos aí pro áudio do nosso amigo que tava ligado com a gente aí. Agora há pouco não foi o áudio. Vamos aí, o João de Canela. Bom dia, João. Tudo certo contigo?
1: Bom dia, Rádio Verde Campo. Bom dia, amigo locutor. Gostaria de pedir a música A História dos Passarinhos e oferecer para minha esposa Marlene, para meus netos Antônio e Anitta, para todos meus amigos e ouvintes dessa rádio maravilhosa. Um grande abraço. É o João da Celulose Canela.
0: Tá certo aí então, João. Obrigado pela companhia, obrigado pela sintonia. Quem tá ligado com a gente aí também é o meu amigo, o Teteu. O Teteu mandou pra mim o seguinte: bom dia, Alex. Aqui é o Teteu, levando a esposa Kathleen, ao trabalho, ouvindo a Verdes Campos, a rádio que eu sempre quis. Mas que tal? Até o slogan, o Teteu já sabe aí. Quem tá ligado com a gente também, a Clarice aí de Gramado. Bom dia, Verdes Campos. Toca uma do Pedro Hortaça. Show de bola. Já nós rodamos aí uma do Pedro Hortaça pra você aí, tá certo, Clarice? Vamos lá então, chegando mais música, chegando mais sucesso aqui na programação da Verdes Campos, 97.9 FM. Vamos aí pra a notícia agora, né? Vamos pra um break de notícias.
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0: Prefeitura Municipal de Nova Hartz está fazendo a revitalização do caminhódromo. Obras no entorno aí do caminhódromo em Nova Hartz estão embelezando o contorno do rio no centro da cidade. Vai ser feito decks, foi alargada a pista e o caminhódromo terá em torno de 1,8 quilômetros, bem no centro de Nova Hartz. Tá show de bola. Bora lá então, 6 horas e 58 minutos. Vamos aí para o show do intervalo com os patrocinadores que colam a marca aqui na Verdinha. Já eu tô de volta. Música.

0: 6h58.
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Seguimos juntos aqui na Verdes Campos 97.9 FM, depois de um break aí com os nossos patrocinadores. Estamos de volta aí na programação da Verdes Campos, programa Bom Dia Verdes Campos. Alex Zeller na sua companhia, de segunda a sexta-feira, das 6 às 7:30 da manhã. Pessoal, agora há pouco estava me perguntando do Djalma e o Djalma. Djalma, logo o Djalma está de volta na programação da Verdes Campos aos sábados à tarde, das 16 às 18 horas. Djalma e a bicharada dele no sábado à tarde agora. Logo o Djalma tá de volta, tá certo? Bora lá então, chegando mais música, chegando mais sucesso. Agora são 7 horas e 2 minutos, quarta-feira, dia 12 de agosto. Temperatura entre 11 e 14 graus. 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

Agora são 7:09, manhã da quarta-feira, 12 de agosto, temperatura entre 11 e 14 graus no Serra Gaúcha, no Vale do Paranhana e no Vale dos Sinos. E o chimarrão tá pronto, cafezinho preto tá esquentando, essa chuvinha aí, o que que fica bom, hein? Um bolinho de chuva ou uma cueca virada? O que que acompanha melhor aí com cafezinho preto? Quero saber, hein? Pessoal aí com esse tempinho de chuva aí, deve tá fazendo cada coisa boa aí, né? Até aquele pãozinho alemão, né? Aquele pão com chimia e um torresmo. Eita coisa boa, nem me fala, já deu fome. 7:09, manda um alôzão ao nosso amigo Pedrinho. Pedrinho que tá ligado com a gente, obrigado pela companhia, obrigado pela sintonia. Também o Roberto Fetter que tá ligado com nós, com a gente, também o Lauquinha. O Lauquinha, obrigado pela companhia, obrigado pela sintonia, nosso amigo Lauquinha e a Hilda, que estão sempre, sempre sintonizados aí na Verdinha, a rádio que eu sempre quis. Tem aqui o recado do Catelã, que o Catelã já tá mandando aqui, ó. Pão com ovo e queijo. Bom, bom também, Catelã. Cafezinho preto. Eita, coisa boa. A Clarice agora há pouco tinha pedido para ouvir uma música do Pedro Hortaça. Vamos rodar aí para Clarice. Você pode continuar mandando tua mensagem aí para nós. O que que fica bom nessa chuva com esse friozinho e chuva? O que que fica bom? Manda para mim aí que eu vou ler o teu recado aí, tá certo? Pedro Hortaça, Rasga Cueca. Falei em cueca virada, vem o Pedro Hortaça com o Rasga Cueca. Rasga Cueca, mas que coisa. 7:10, um bom dia.

0: Agora são 7h19, manhã da quarta-feira, dia 12 de agosto de 2026. Galera, tá respondendo aqui. O Teteu mandou pra mim aqui o seguinte, ó. Um pão de milho caseiro com chimia, com nata e um café preto. Bom também, Teteu. Também muito bom. Minha amiga Clarice. Clarice mandou aqui. Uhul, tá rodando o Pedro Taça e mandou um áudio pra nós. Aí, bom dia, Clarice. Clarice mandou um vídeo aí, tá no carro tomando um chimarrão e escutando a Verdinha. Obrigado pela companhia, obrigado pela sintonia, amiga Clarice, que tá ligada com a gente aí também. Quem tá ligadinho com a gente é o Isaías Caetano, aí de Nova Petrópolis. A todos vocês, obrigado de coração mesmo. Vocês é que fazem essa rádio ser um sucesso. Bora lá então, bora aí pros nossos patrocinadores que colam a marca aqui junto com a Verdinha. Daqui a pouquinho eu tô de volta. Verdes Campos. 7h20.
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Esse é o programa Bom Dia Verdes Campos. Alex Zeller na sua companhia de segunda a sexta-feira, das 6 às 7:30 da manhã. 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Mais uma vez, muito obrigado pela sua audiência, cada mensagem, cada participação, cada minuto que você passou comigo aqui na manhã desta quarta-feira na Verdes Campos 97.9 FM. Você faz toda a diferença. E o nosso compromisso é levar a informação com responsabilidade, música de qualidade e uma programação feita com muito carinho para você, ouvinte, tá certo? Eu volto amanhã de manhã, a partir das 6 horas da manhã, na sua companhia. Você fica agora com o Alessandro Martins e o programa Fatorama. Amanhã de manhã eu tô de volta, se assim Deus quiser, se assim Deus permitir. Eu deixo as últimas duas do bloco com o Che Barbaridade, a Gaita do Belisário, e depois relembrando aí o JM e a Princesa e o Pobretão. Até amanhã. Fui!

0: 7:31.
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Olha a hora, fique de bem com seu relógio, 7 horas 35 minutos, manhã da quarta-feira, meiuca da semana. Hoje é 12 de agosto de 2026. Tempo chuvoso, temperatura na marca de 11 graus aqui em Gramado e nós vamos dando início a mais uma edição do Fatorama, sinal verde para a notícia, que tem o patrocínio da Sorri Fácil Canela. 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No Pitaco do Dia, vamos falar da truculência que substitui o argumento. O crescimento de 1.113% dos registros de violência política e eleitoral no Brasil entre o período de 2016 e 2024 não

não é um mero desvio estatístico. É o retrato de uma sociedade que trocou o debate pelo soco, o argumento pela bala. O levantamento das organizações Justiça Global e Terra de Direitos, que aponta o salto de 46 para 558 ocorrências, escancara que a intransigência deixou as margens e se instalou no centro do processo democrático brasileiro. Reduzir esse cenário à polarização é um erro de análise e uma passada de pano histórica. Durante duas décadas, PT e PSDB polarizaram as eleições presidenciais no Brasil e os palanques país afora. Havia divergências dura, sim, disputa de projetos e paixões militantes também, mas não havia essa guerra de extermínio. As regras do jogo democrático básico eram respeitadas e o adversário não era tratado como um inimigo a ser fisicamente eliminado. 7 horas 37 minutos.

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1: E com dois alertas ativos, temporais estão de volta no Rio Grande do Sul nesta quarta-feira. Instabilidade ganha força com risco de tempestades e granizo e a chuva avança pelo estado com acumulados entre 10 e 60 milímetros. Principalmente nas regiões das Missões, no Planalto, no Centro, aqui nos Vales e também na Serra Gaúcha. O alerta laranja, que é de perigo, começou a imperar à meia-noite que passou e dura até o final do dia de hoje. Já o alerta amarelo, que representa perigo potencial, estende-se até a noite desta quinta-feira, portanto vai até amanhã. As temperaturas irão variar entre 5 e 26 graus em todo o estado no dia de hoje. Na região metropolitana, Vales dos Sinos e Paranhana, dia e noite com chuva. Em Novo Hamburgo, a mínima será de 12 e a máxima chega aos 16 graus. Na Serra Gaúcha e região das Hortênsias, chuva forte durante a manhã e também à noite. Durante a tarde, deve dar uma seguradinha. À tarde, o sol entre nuvens e pancadas de chuva surgem. Nova Petrópolis, os termômetros variam entre 10 e 15 graus. Já no litoral norte, chuva forte e trovoadas agora pela manhã. À tarde e à noite também vamos ter chuva um pouco menor. Em Terra de Areia, a mínima é de 13 e a máxima chega aos 16 graus. Muito bem, eu sou o Alessandro Martins e vamos ao nosso Tour News pelas manchetes e notícias mais relevantes na ótica do programa. Lembrando que hoje, na entrevista do dia, vamos conversar com o pessoal do Instituto Santíssima Trindade. Vamos falar deste importante instituto, do serviço prestado, enfim, da história dele, né, que está inserido já há décadas aqui na nossa região. E ontem um voo da Azul precisou fazer uma manobra brusca para evitar o que poderia ter sido uma colisão com outra aeronave no céu de Caxias do Sul. O voo da Azul, um Airbus A320, que partiu do aeroporto Hugo Cartegiani em Caxias do Sul, precisou realizar uma manobra brusca para evitar uma colisão com uma aeronave de táxi aéreo. A ocorrência foi registrada na região de Galópolis por volta das 11h30 da manhã. O incidente começou às 11h15, quando o piloto do táxi aéreo recebeu permissão da torre de controle para fazer um voo entre a cidade de Novo Hamburgo e Vacaria. O avião fazia o trajeto autorizado, mas pouco tempo depois um voo da Azul saiu de Caxias do Sul com destino a Campinas, em São Paulo. Na região de Galópolis, o piloto identificou que havia outra aeronave no setor e pediu permissão para fazer um desvio para a direita. A manobra foi autorizada e, com a curva realizada, evitou-se a aproximação das duas aeronaves, que poderia resultar em uma ocorrência mais grave. O incidente foi registrado pelo canal Câmera Aeroporto Porto Alegre BR Amigos. Possivelmente, houve uma falha de coordenação entre o controle de tráfego aéreo no Salgado Filho e a Torre de Caxias, é o que explica, pelo menos, um especialista em segurança de voo e examinador de pilotos, o Fábio Borelli. Um relatório de prevenção deve ser enviado para investigação do Departamento de Controle do Espaço Aéreo e, na sequência, teremos maiores informações. Itaquara inicia um mutirão para exames oftalmológicos gratuitos no próximo dia 31 de agosto. A ação será da Prefeitura de Itaquara, juntamente com a CESP e o Lions Club, e oferece atendimentos gratuitos para crianças e adultos entre o período de 31 de agosto e 19 de setembro. Itaquara, portanto, terá um mutirão de exames oftalmológicos gratuitos neste período, que, repito, 31 de agosto, 19 de setembro. A ação será realizada na Escola Profissional Unipasque, no centro da cidade, e atenderá crianças e adultos mediante cadastro prévio. A iniciativa é promovida pela Prefeitura por meio da Secretaria Municipal de Saúde, em parceria com a Associação de Saúde do Estado de São Paulo e o Lions Clube de Itaquara. Os atendimentos ocorrerão sempre das 8 às 11 pela manhã e da 1 às 5 durante a tarde. O objetivo é ampliar o acesso da população a exames de consultas oftalmológicas, permitindo a identificação de alterações na visão e encaminhamento dos pacientes que necessitarem de avaliação médica. O primeiro passo é realizar o cadastro pelo WhatsApp da ação. O sistema permite fazer o agendamento da triagem, que será a porta de entrada para o mutirão. No dia e horário agendados, o paciente passa pela avaliação inicial com a equipe técnica. A partir dos resultados, quem apresentar necessidade de atendimento médico será encaminhado para uma consulta oftalmológica. A programação foi organizada em 4 semanas. A primeira, a partir de 31 de agosto, será dedicada à triagem. Nas 3 semanas seguintes, haverá atuação da equipe médica para as consultas oftalmológicas. Na última semana, também serão concluídos atendimentos de pacientes que já tenham passado pela triagem e estejam previamente agendados. A CESP será responsável pela estrutura médica e técnica da ação. A entidade sem fins lucrativos e com atuação em diferentes municípios brasileiros vai disponibilizar equipamentos e profissionais para a realização das avaliações. Já o Lions Clube Itaquara participa da ação com suporte à equipe que estará no município, especialmente nas áreas de hospedagem e alimentação. Para Juliano Valentini, presidente do Lions Clube Itaquara, a parceria surgiu justamente pela relação histórica da entidade com ações voltadas à saúde ocular. Como o Lions Internacional tem a campanha Visão em Primeiro Lugar e nós também desenvolvemos ações nesta área, eu e a Laura entendemos que teríamos que abraçar esta causa, relatou ele. Juliano considera que o mutirão representa uma oportunidade importante para Itaquara, principalmente diante da dificuldade de acesso a consultas especializadas. Essa questão das consultas oftalmológicas é uma oportunidade, ao meu ver, ímpar para Itaquara ou para qualquer município que for escolhido para receber esse mutirão. Segundo ele, as consultas são um dos principais gargalos das campanhas de saúde ocular realizadas pelo Lions. A entidade conta com a parceria da Unimed em Costa da Serra, que disponibiliza consultas oftalmológicas gratuitas, mas a demanda supera a capacidade de atendimento. O nosso grande parceiro é a Unimed, que faz um grande reforço para disponibilizar consultas desta área de forma gratuita para o Lions. Mas a demanda é muito grande e essas consultas acabam não sendo suficientes, explicou o presidente do Lions. São consultas difíceis de agendar. Há poucos médicos e, no particular, são caras. O Lions não tem como bancar todas essas consultas, acrescentou ele. A expectativa é de que o mutirão também possa atender pessoas que já aguardam com avaliação oftalmológica disponível. Vamos encaminhar para atendimento as pessoas que aguardam consulta. Nossa campanha de visão, porém, continuará em Itaquara. Ela tem vida própria, acrescenta o presidente. Portanto, está aí uma bela oportunidade, né, para você aproveitar, sobretudo você aí que é de Itaquara. 15 minutos faltando para as 8 da manhã, com o patrocínio da Sorri Fácil Canela, porque sorrir é uma conquista. Vamos juntos até as 8h30 desta manhã chuvosa de quarta-feira. Tempo encabulado, né? Batendo água. Você que está saindo de casa, leve consigo capa de chuva, um belo de um casaco, porque as temperaturas vão baixar também, né? E nem não vão baixar tanto, é que passa uma sensação térmica mais baixa em função desta umidade, né? E do frio que está aí fora. A Secretaria Municipal de Meio Ambiente de Gramado representou o município durante o 44º Congresso de Municípios organizado pela FAMURS na semana passada. Durante o painel de inovação em gestão pública, o secretário adjunto Rodrigo Ludwig e o diretor da área de fiscalização ambiental, Tiago Henkes, representaram o CASE, dados espaciais, como ferramenta estratégica à gestão climática. O uso inteligente da tecnologia e de dados espaciais tem sido um aliado fundamental para aprimorar a fiscalização ambiental em Gramado, além de permitir a criação de estratégias eficazes de enfrentamento à adaptação climática. O compartilhamento desta boa prática com outros municípios gaúchos vem reforçando o compromisso do órgão municipal com um planejamento urbano moderno, a preservação dos recursos naturais e a construção de um futuro sustentável e também seguro para toda a comunidade. 7 horas 47 minutos, você está muito bem acompanhado com o seu café ou no berço e sempre com o Fatorama. 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E a Polícia Civil prendeu ontem investigado por extorsão e apreendeu cerca de R$64 mil em Parobé. A operação denominada Pressão também resultou na apreensão de um veículo avaliado em cerca de R$124 mil, além de celulares, documentos e cartões bancários. A Polícia Civil de Igrejinha deflagrou na tarde de ontem a Operação Pressão em Parobé. E esta ação resultou na prisão preventiva de um homem de 39 anos de idade, que é investigado por extorsão e no cumprimento de um mandado de busca e apreensão. Conforme a própria Polícia Civil, durante as diligências, os agentes visualizaram o investigado deixando sua residência em um veículo. Mas quando ele percebeu a aproximação da equipe, ele teria desobedecido às ordens de parada, mesmo após o acionamento dos sinais luminosos e a sirene da viatura, e iniciado uma tentativa de fuga por diferentes ruas da cidade. Após acompanhamento policial, o veículo foi interceptado e o homem abordado. Os agentes deram cumprimento ao mandado de prisão preventiva expedido pelo Poder Judiciário e posteriormente realizaram buscas relacionadas à investigação. Foram apreendidos R$ 64 mil em espécie e um veículo avaliado em aproximadamente R$ 124 mil. Também foram recolhidos aparelhos celulares, documentos, cartões bancários e anotações consideradas de interesse para a investigação. O dinheiro e o automóvel representam cerca de R$ 188 mil em patrimônio vinculado a essa investigação, ou seja, ao investigado. Todo o material apreendido será analisado para subsidiar a continuidade das investigações sobre o suposto crime de extorsão. Após os procedimentos legais, o homem foi encaminhado ao sistema prisional, onde permanece à disposição da justiça. Olha a hora, fique de bem com o seu reloginho, 7h49 agora. Eu repito, 7h49. A Defesa Civil de Gramado recebeu a visita institucional da Defesa Civil do vizinho município de Canela. O encontro só fortalece a integração entre os municípios e promove a troca de experiências na área de proteção e defesa civil. A integração regional e a troca de experiência entre os municípios ganharam no dia de ontem destaque durante a visita institucional da Defesa Civil de Canela à Coordenadoria Regional de Proteção e Defesa Civil de Gramado. O encontro teve como objetivo aproximar as equipes e fortalecer a atuação conjunta na prevenção e resposta a situações de emergências e desastres. A agenda contou com a presença do secretário de governo de Canela, Fernanda Seibt. Durante a visita foram apresentados os trabalhos de protocolos, ação preventivas e experiências vivenciadas pela equipe no atendimento às ocorrências. A iniciativa busca ampliar a cooperação entre as defesas civis da região, fortalecendo a capacidade de resposta e a preparação dos municípios diante dos desafios relacionados aos eventos climáticos extremos, como é o caso de hoje, né? Inclusive com dois alertas aí. Para a Coordenadora-Geral de Proteção e Defesa Civil de Gramado, Juliana Fisch, a união entre os municípios é fundamental para o fortalecimento das ações de proteção a toda a comunidade. Falar um pouquinho agora sobre o Festival de Cinema. Está chegando aí mais uma edição, né, deste grande evento. O Festival de Cinema de Gramado, que se prepara para uma de suas mais tradicionais e concorridas ações, ou seja, a cerimônia da Calçada da Fama, tem início a partir de hoje. Gramado eternizará novos nomes do cinema e da teledramaturgia brasileira, cujas mãos e assinaturas ficarão imortalizadas na principal avenida da cidade. Nomes como Marina Rui, também Lázaro Ramos, ainda Débora Falabella, Marcos Caruso e José Loreto estão confirmados como os primeiros homenageados desta edição. A iniciativa, que foi retomada em 2022 após um hiato de 16 anos, é resultado da parceria entre a Gramado Tour, a autarquia que organiza o evento, e a empresa Wear Estada & Co., incorporadora que patrocina e realiza a homenagem. Desde o seu retorno, mais de 40 artistas já foram eternizados, unindo-se a nomes históricos como, por exemplo, da atriz Eva Vilma, Marcos Palmeira, Cauã Reymold, Isis Valverde, Antônio Fagundes, entre outros. A nova leva de homenageados deste ano promete ser um dos destaques do festival, trazendo à tona a importância de talentos que marcaram gerações e continuam a influenciar a cultura nacional. As placas com as mãos de assinatura são inseridas e fixadas na calçada em frente ao Palácio dos Festivais, ao longo da Avenida Borges de Medeiros, tornando-se uma atração permanente para os visitantes. O ponto alto é o momento em que os artistas passam pelo tapete vermelho do Festival de Cinema e param no espaço ERT para a cerimônia de colocação das mãos e assinatura das placas. 8 minutos faltando para as 8 da manhã. A temperatura segue na marca de 14 graus, chovendo lá fora. E com isso, muita chuva no para-brisa, o que reduz a visibilidade. Por isso a gente pede para você que está dirigindo aí para que redobre a atenção no trânsito. E claro, né, reduz a velocidade. E um morador em situação de rua permanece em estado gravíssimo. A polícia está à procura do suspeito de ter incendiado a vítima em uma parada de ônibus na cidade de Alvorada, na região metropolitana da capital. Testemunhas acionaram o SAMU depois que a vítima correu pela Avenida Presidente Getúlio Vargas pedindo ajuda na madrugada desta terça-feira. Moradores usaram uma mangueira, inclusive, para apagar as chamas. Segundo relatos, o indivíduo teria saído de um bar, jogado gasolina sobre o morador de rua e ateado fogo no mesmo. O crime aconteceu em uma parada de ônibus em frente a uma garagem de transporte municipal. O SAMU levou a vítima até o Hospital Cristo Redentor em Porto Alegre. A Casa de Saúde informou que o estado dele é gravíssimo. A identidade dele ainda não havia sido confirmada. E a Polícia Civil agora analisa imagens de câmaras de segurança para tentar identificar o suspeito que ateou fogo neste morador em situação de rua. Que barbaridade, né? 7 minutos faltando para as 8 da manhã. Qualidade na educação pública traz boas notícias para Gramado e Canela, pois Gramado apresenta evolução no IDEB 2025. Os resultados do IDEB, o Índice de Desenvolvimento da Educação Básica, relativos ao ano passado, divulgados recentemente pelo Ministério da Educação, reforçam o compromisso de Gramado com a qualidade do ensino público. Os dados mostram que as escolas da rede municipal superaram tanto as metas projetadas quanto as médias nacionais em todas as etapas avaliadas. Nos anos iniciais, ou seja, do primeiro ao quinto ano, Gramado ultrapassou a meta nacional, que é de 6 pontos, e ficou acima da média brasileira, também com 6, alcançando a marca de 6,6. Já nos anos finais, do sexto ao nono ano, a rede atingiu a meta estipulada, que é de 5,5, superando a média nacional, que é de 5 pontos. A secretária de Educação, Simone Tomazelli, celebrou o resultado e destacou a dedicação de toda a comunidade escolar. Ainda falando de IDEB 2025, Canela avança nas 3 etapas do mesmo e alcança os melhores resultados de sua série histórica. O município de Canela chega a 6,2 nos anos iniciais e 5,4 nos anos finais e 4,8 no ensino médio. O levantamento mostra evolução em relação a 2023 e revela que está por trás do crescimento dos indicadores. Os novos números do Índice de Desenvolvimento de Educação Básica mostram uma evolução da educação pública de Canela nas 3 etapas avaliadas. Entre 2023 e 2025, Canela passou de 5,8 para 6,2 nos anos iniciais do ensino fundamental e de 7,4 para 5,4 nos anos finais e também de 4 para 4,8 no ensino médio. Os dados referentes ao ano passado foram divulgados pelo Ministério da Educação, o MEC, e pelo Instituto Nacional de Estudos e Pesquisas Educacionais, Anísio Teixeira. E no Brasil, o IDEB atingiu, em 2025, os maiores resultados de sua série histórica nas 3 etapas de ensino. O levantamento realizado a partir das bases oficiais do INEP analisou os resultados de Canela e das escolas públicas do município e comparou os números com Gramado, Nova Petrópolis, Picada Café e São Francisco de Paula, municípios que integram a região das Hortênsias. Também foram incluídos os municípios de Igrejinha e Três Coroas, da região do Paranhana, com características que permitem ampliar o panorama regional. A comparação mostra que Canela avançou, mas não lidera o recorte regional em nenhuma das 3 etapas. Por outro lado, algumas escolas canelenses aparecem entre os melhores resultados da região, especialmente nos anos finais do ensino médio. Faltam 3 minutos para as 8 da manhã. Daqui a pouco mais teremos a entrevista do dia. E hoje a pauta é o Instituto Santíssima Trindade. Vamos conhecer um pouco mais, né, da proposta do trabalho que é prestado não apenas para adultos, mas também para crianças, né, e sobretudo para a terceira idade. E Três Coroas vai sediar o seminário que debate os caminhos do turismo de natureza. será o ponto de encontro de representantes do turismo do Rio Grande do Sul para discutir novas possibilidades, desafio e estratégias voltadas ao turismo de natureza. O evento está programado para ocorrer agora, em agosto, mais precisamente de 26 a 29 deste mês. O município de Três Coroas é que vai sediar, então, o 9º Seminário Estadual de Turismo de Natureza, iniciativa que reúne profissionais do setor, gestores públicos, empreendedores, pesquisadores e estudantes. A programação foi concluída para promover a troca de experiências e ampliar o diálogo entre o desenvolvimento do turismo em ambientes naturais. Ao longo dos 4 dias, serão realizadas palestras, painéis, mesas de debates e atividades técnicas com abordagens relacionadas à sustentabilidade, conservação dos patrimônios naturais e cultural e ao fortalecimento das atividades turísticas nos municípios participantes. Além da programação técnica, o seminário terá espaço para a divulgação de atrativos turísticos, produtos locais, aproximando os participantes das potencialidades do território. A escolha de Três Coroas para receber o encontro também reforça a vocação do município para o turismo de natureza e aventura. Para o diretor de turismo Rui Kellerman Jr., sediar um evento dessa dimensão contribui para fortalecer o posicionamento do município no cenário turístico estadual, bem como amplia as oportunidades para quem atua no segmento. Ele disse: "Receber o Seminário Estadual de Turismo de Natureza é uma oportunidade importante para nós de Três Coroas, quando poderemos mostrar toda a nossa diversidade e o potencial que temos no turismo de natureza e aventura, além de receber profissionais e especialistas para discutir o futuro deste setor. O evento permite apresentar nossas atrações e atrativos, nossos empreendedores e aquilo que o município tem a oferecer. É também um momento de troca e de construção conjunta que pode gerar novas parcerias e oportunidades para o turismo local", destaca Rui. A realização do evento representa uma oportunidade para ampliar a visibilidade do destino, estimular conexões entre o poder público e a iniciativa privada e contribuir para a construção de novas oportunidades para o setor. O seminário é realizado pela ABB Tour RS, Associação Brasileira de Turismólogos e Profissionais de Turismo, seccional Rio Grande do Sul, e também pela Associação Brasileira de Empresas de Ecoturismo e Turismo de Aventura, com apoio da Prefeitura de Três Coroas. E atenção, hein? A Secretaria Municipal de Gramado promove neste sábado, dia 15, mais uma edição da ação de interiorização. A iniciativa tem como objetivo descentralizar o acesso aos serviços públicos e levar atendimento médico preventivo de qualidade diretamente aos moradores da zona rural do município. E o encontro desse sábado será realizado na Sociedade Reunidas, na linha Marcondes, com atendimento concentrado no período da manhã, ou seja, das 8h30 até as 11h30. A comunidade da Marcondes poderá contar com consultas médicas nas especialidades clínico-geral, pediatra, odontologia, ginecologia e fitoterapia, além da oportunidade de realizar o agendamento para o exame preventivo do colo de útero. A estrutura montada no local ainda oferece a realização de testes rápidos para detecção de ISTs. Para os moradores que apresentarem receita médica válida, haverá a dispensão imediata de medicamentos. Além dos procedimentos clínicos, a equipe de saúde estará à disposição durante todo o evento para prestar orientações gerais e sanar dúvidas da população. 8h01. Vamos a um rápido intervalo comercial. A gente volta daqui a pouquinho com mais Fatorama para você.

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1: 8:02.
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0: Olha a hora, agora são 8 horas e 5 minutos, temperatura continua na marca de 11 graus, hoje é quarta-feira, dia 12 de agosto, estamos no meio da semana. Chove lá fora, portanto você que está saindo de casa agora, leve consigo o velho e bom guarda-chuva. Se quiser levar uma galocha, uma bota de borracha, fica à vontade também. 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E na entrevista do dia, vamos conversar com o pessoal de uma importante instituição filantrópica, também, aqui de nossa região. E por isso que a gente está recebendo no dia de hoje o Marcelo Blum, que é vice-diretor do Instituto Santíssima Trindade e diretor da escola. Está com ele também o Werner Kuschenbecker, que é diretor da instituição. O Santíssima Trindade, cabe destacar, pelo menos a mantenedora, está aí na iminência de completar 80 anos. Portanto, estamos falando com um instituto que tem muita tradição e muito serviço, bom serviço prestado à nossa população. Deixa eu cumprimentar os nossos convidados aqui. Muito bom dia, Marcelo.
1: Bom dia, Alessandro. É um prazer estar aqui para conversarmos um pouco sobre a nossa instituição.
0: Prazer é todo nosso, porque não é todo dia que a gente recebe uma entidade com tamanho serviço prestado, né? Sobretudo ao social. Meu amigo Werner, da mesma forma, muito bom dia.
2: Bom dia a todos que nos escutam e é um prazer estar na rádio aí Verdes Campos aqui, essa oportunidade de conversar junto aí.
0: Perfeito. Bom, eu vou começar o nosso bate-papo com uma curiosidade que eu tenho certeza que muita gente nem percebe no dia a dia. De forma comum até, as pessoas dizem, lá no Santíssima Trindade do Moreira, de Três Coroas, né? Mas para começar, ele nem é de Três Coroas, ele está dentro do município de Gramado e não é no Moreira também, né? É por aí?
1: É por aí, ele é situado no município de Gramado, né? Há uma divisão, linha Moreira, ela é dividida em Três Coroas e Gramado. Então a gente sempre costuma dizer, né, Werner, que lá, após o arroio, passando o arroio do lado direito é Gramado, e o arroio do lado esquerdo é Três Coroas.
0: Só um detalhe,
1: né? Então, são os detalhes. Passando a ponte,
0: mas o fato
1: passando
0: é que...
1: uma ponte que você passa Isso. ali, passa a ser o município de Gramado, né? Ok. E mais adiante sobe a linha Caboclo, também tem uma parte lá, conforme o leito do arroio, do rio, né? Novamente a gente acaba entrando por Três Coroas, depois novamente Gramado. Então essa é a divisão. Mas onde a instituição está situada é Gramado.
0: Bom, explica para nós rapidamente, assim, de uma forma menos técnica, o que é o Santíssima Trindade? Enfim, o que é a estrutura que está disponível?
2: O Instituto Santíssima Trindade, ele iniciou como um abrigo de criança, né? Antigamente era um orfanato de criança, fruto de uma missão de um missionário alemão que veio, Augusto Gedra, na verdade ele era meu avô, que ele veio da Alemanha em 1932.
0: O senhor então é da terceira geração?
2: Isso, 1932. E ele veio para ser missionário evangélico, luterano, e para ajudar crianças. Então, ele iniciou o trabalho junto com a igreja, esse abrigamento de criança e educação, que é uma tradição da igreja luterana protestante, ao lado de cada igreja ter uma escola, né? E isso foi implementado. Moreira, na verdade, não tinha estrutura nenhuma, foi criando uma estrutura, né? Então, em 1946, amigos também luteranos criaram uma associação, uma pessoa jurídica, que hoje ela comemora 80 anos, esse ano, né? Que se chama Associação Evangélica Luterana de Beneficência, né? Então, isso foi criado. Dali, do abrigo de crianças, sentiu a necessidade também de abrigar idosos, né? Que antigamente os idosos também ajudavam voluntariamente no trabalho, né? Então se criou também formalmente uma ILPI, né? Hoje nós temos 38 idosos abrigados na ILPI.
0: 38?
2: Né? 38.
0: Já teve mais, teve menos, qual é a média?
2: A média de idade?
0: Não, de adultos recepcionados lá, que permanecem lá. Hoje são 38, né?
2: Hoje são 38.
0: Mas
2: de longa permanência. Na verdade, hoje os idosos é longa permanência. O nosso abrigo de criança é uma casa de passagem.
0: Sim.
2: Né? Hoje nós temos 21 crianças, né?
0: São 21.
2: 21
0: e
2: crianças.
0: E adultos, pessoas de terceira idade, são 38.
2: 38.
0: Mas no... houve algum momento que a casa já teve mais do que 38?
2: Já teve.
0: Já teve.
2: Nós já chegamos a ter 46 idosos, uhum, e 170 crianças no abrigo de orfanato, né? Então, hoje, com a legislação, nós temos que atender toda a legislação. Então, um abrigo ele pode ter 20 crianças com os cuidadores 24 horas, né? Então, nós temos cuidadores 24 horas no abrigo de criança e cuidadores 24 horas no abrigo, na nossa ILPI, né? Que hoje nós estamos também aptos para receber idosos com uma dependência do grau 1, 2 e a nova ala grau 3 foi inaugurada também esse ano.
0: Eu ia dizer, o 3 é a novidade, né?
2: Que é esse, o grau 3 é uma...
0: A exigência é maior no grau 3, né?
2: O grau 3 é uma dependência total, então a gente temos que ter médico, enfermeira e uma equipe técnica, né, de enfermagem, né? Uhum.
1: Foi inaugurada agora no dia 1º de julho.
0: Ou seja, é bem recente.
1: Bem recente, isso.
2: Então, sim, paralelo a esses dois serviços de ILPI e abrigo, nós temos a pré-escola, que o Marcelo é o diretor. Uhum. Nós temos hoje 33 crianças que a gente oferece gratuidade para toda a comunidade, para as crianças da comunidade.
0: Essa escola seria uma escola como qualquer outra ou ela tem alguma particularidade?
2: Uma escola normal.
1: É uma escola normal. Uhum. Hoje nós atendemos a educação infantil, né? Então, nós atendemos as crianças da comunidade de Moreira e também os nossos abrigados, né? Que têm a idade escolar da educação infantil.
0: E em função disso, vocês têm relação com a Secretaria de Educação?
1: Sim, sim. Nós temos o credenciamento com a Prefeitura
0: de Gramado.
1: De Gramado, com a Secretaria Municipal de Educação, através da compra de vagas. Né? Então, os nossos alunos da educação infantil...
0: Funciona com compra de vagas. Perfeito.
1: Né? E dentro da escola, né, está inserido também o Projeto Florescer. E o Projeto Florescer é um fortalecimento de vínculo que nós temos com a comunidade, que nós chamamos do contraturno escolar. Né? Então, alunos que estudam em Gramado, do primeiro até o quinto ano, né, que tem idade escolar até 12 anos, eles participam do projeto no contraturno. Então, eles vão de transporte escolar até as escolas de Várzea Grande, voltam ao meio-dia, eles almoçam lá na nossa instituição e depois no contraturno eles têm
0: permanecem oficinas. Durante a tarde lá.
1: Permanecem lá com oficinas.
0: São basicamente
1: de teatro, oficina de música.
0: Oficinas.
1: Isso, exatamente.
0: Uhum. E são alunos da Várzea Grande e do Moreira?
1: São alunos do Moreira.
0: Do Moreira.
1: Estudam local, né? em Várzea Grande.
0: Ah, eles. Né? Pela manhã estudam na Várzea e à tarde voltam para.
1: Isso. E também.
0: Como é que chama-se o nome desse?
1: Na parte da tarde, eles fazem o projeto no turno da manhã.
0: Como é que chama-se o nome do projeto?
1: Projeto Florescer.
0: Florescer, tá. E que tipo de oficina? Você mencionou ali teatros.
1: Temos música, uhum, né? Aulas de violão, temos informática, temos aula de canto.
2: Esporte.
1: Temos esporte, né? Futebol de salão, né? Esporte em geral. E todos os professores que vão dar essas oficinas são de forma voluntária.
0: Tudo voluntário.
1: Isso, de forma voluntária.
0: E eles almoçam lá?
1: Todos eles almoçam lá. Todos os alunos que participam do projeto, né, almoçam lá.
0: Perfeito.
2: Esse projeto Florescer, na verdade, ele nasceu, se não me engano, em 2019, fruto de uma readequação da nossa abrigo de criança, né? Porque antigamente nós tínhamos uma estrutura bem maior, podia receber mais crianças. Como nós estamos limitados hoje a 20, nós fizemos um projeto de assistência social, chamado Florescer, para a comunidade local, que está crescendo muito, esse bairro de Moreira, né? O pessoal, na verdade, usa Moreira como uma cidade dormitório, um bairro, uhum, dormitório. Eles dormem lá e trabalham em Gramado. Então, não tinha onde deixar os filhos, né? Então, a instituição resolveu fazer esse contraturno escolar e também resolver a creche, oferecer a creche como alternativa. Uhum. Né? Então, a creche hoje, a gente oferece gratuidade, Gramado ele compra as vagas da creche. E o projeto Florescer também oferece a gratuidade para toda a comunidade local, né? Que deixa os filhos lá de manhã cedo, eles almoçam e vão para a escola. E quem estuda de tarde vem de manhã. E quem estuda de manhã vem à tarde, né? Tem todas as refeições, no final do dia tem um lanche e vai para casa já almoçado. Então tem uma aceitação muito boa da comunidade e é uma forma nossa também de contribuir para o fortalecimento de vínculos, educação, né? E com as oficinas que nós oferecemos lá.
0: Detalhe, né? Todos são voluntários, os monitores.
1: Sim, os professores das oficinas, sim. Todos são voluntários.
0: Bom, em termos de estrutura, vocês têm quantas hectares lá? O complexo todo?
2: Nós temos bastante terra lá. Nós temos uns 200 hectares, mais de 200 hectares, né? Então, antigamente foi uma doação grande, inclusive dos fundadores, que compraram e doaram essa terra para a instituição, né? O que hoje falta, na verdade, é gente para trabalhar. Né? Apesar de nós termos hoje, na nossa folha de pagamento, 60 funcionários, né? Que esse é o nosso maior custo hoje para poder atender todos os projetos, né? Está faltando gente realmente para trabalhar.
0: É uma folha de pagamento considerável, né?
2: Nossa folha de pagamento é o nosso principal custo, né? Uhum. Hoje 70% do nosso custo é a folha de pagamento, né? É um custo, hoje a nossa despesa mensal é juída em torno de 350 a 400 mil por mês, né? Uhum. Nós temos hoje, os municípios, quando mandam uma criança para a instituição, elas mandam com uma guia judicial, né? Então, o município, na verdade, ele contribui, ele tem um subsídio, né? Que gira em torno de 3,5 a 4 por criança, né? E que ajuda a manter nossa atividade, né? Uhum. Mas ela não cobre o custo total. Então, vamos dizer, esses custos fixos que eu tenho dos municípios, eu consigo pagar 75% da minha folha de pagamento. O resto é doação. Então, a grande parte do nosso...
0: Eu ia chegar lá, da importância da doação.
2: Isso,
0: né?
2: A grande parte, nós dependemos ainda muito de doações mensais, em dinheiro ou em alimento, em vestuário.
0: E não deixa de ser dinheiro porque evita de comprar daí, né?
2: Isso, sem dúvida.
0: E como que as pessoas fazem para ajudar, para auxiliar?
2: Pode entrar em contato direto conosco, né? Tem muitas pessoas que simplesmente passam lá, vê o endereço e vêm lá e entregam as doações no carro, entregam o alimento, produtos de limpeza, como nós temos uma área de 5 mil metros quadrados, que é uma área grande para ser limpa, então é um custo também grande.
0: Considerável.
2: Né? Água sanitária, todos os produtos de limpeza, né?
1: Lavanderia.
2: Produtos de lavagem de roupa, nós temos uma lavanderia grande também. Então, a forma hoje, se a pessoa quis... Tem muitas pessoas que, por exemplo, fazem festa de aniversário e dizem, não, ontem mesmo nós recebemos uma pessoa de Rolante que fez uma festa de aniversário e diz, não, traga um alimento, traga isso, e ele trouxe para a instituição.
0: Beleza.
2: Né? Trouxe uma caminhoneta, foi um gesto muito bonito.
0: E vocês têm uma espécie de um carnê que é muito comum, assim, que mensalmente o camarada pode contribuir com um valor fixo?
2: É carnê, nós não trabalhamos mais, mas nós damos a conta bancária, que tem pessoas realmente que depositam mensalmente na conta bancária.
0: Tá, né? Tem, a gente pode dar um tem essa recibo, modalidade também.
2: Isso. Né? Então, a gente dá um recibo para a pessoa. Né? E tem outra forma também, que hoje que é o que muita gente faz, muitas empresas e pessoas físicas, é contribuir via imposto de renda, né? Para o fundo de idoso.
0: Isso
2: ou
0: é importante.
2: Para o Condica de Gramado. Né? Então, esse dinheiro que entra no Condica e no Fundo de Idoso, ele depois permite fazer um projeto, né? E destinar para as instituições que participam desses fundos. Né?
0: Que então, é o caso do Moreira, do isso. Santíssima Trindade.
2: E nós participamos tanto do Fundo de Idoso como no Condica tanto, e no Conselho da Saúde também.
0: Ou seja, a entidade tem como buscar esse valor.
2: Sim, nós participamos dos dois.
0: E tem rendido ali um valor interessante?
2: Como?
0: Nessa modalidade, vocês têm conseguido alguma verba interessante?
2: Nós temos conseguido fazer alguns projetos, né? Por exemplo, esse ano a gente conseguiu fazer a sala de convivência, né? A reforma da sala de convivência do abrigo. Uhum. Né?
0: Foi graças a esse
2: projeto do Condica. Isso. Né? E nós também fizemos uma reforma no lar de idosos com o dinheiro do fundo de idosos. Nós estamos esperando agora mais um projeto, tá tramitando na prefeitura para aprovação, para reformar, por exemplo, os móveis do refeitório da nossa ILPI com o fundo de idoso. Né?
0: Eu já estive lá e eu tenho a impressão que vocês acabam gastando bastante na manutenção, porque são prédios já relativamente antigos, né?
1: Sim. Tanto que agora nós estamos, através de projetos também, em vias de fazer uma reforma geral, né?
0: Uhum.
1: Principalmente da parte elétrica, né? Que é muito antiga. Então, esse é um projeto que já está em andamento. Né? Então,
0: e essas normas novas, como por exemplo o PPCI, exigem.
1: Precisa,
0: né? Tem que adaptar.
1: Precisamos respeitar todas essas normas, né? Precisamos adaptar toda a nossa parte elétrica conforme as normas, né? Hoje exigidas. E como é um prédio antigo, as janelas também são muito antigas, então nós estamos também num processo de troca das janelas,
0: saída de emergência,
1: melhor manutenção. Né? Isso está tudo
0: isso
1: em dia.
0: Isso está ok, já foi.
1: Sim, está ok. Né? E agora estamos reformando as janelas da instituição. Algumas a gente já conseguiu através de projetos e de empresas. A Casa da Amizade aqui de Gramado foi uma das que doou também algumas janelas. Né? Estamos colocando janelas de PVC no lugar das janelas de madeira, que é uma melhor manutenção, é também uma melhor visibilidade.
0: Acústica,
1: enfim,
0: né?
1: Isso. Então, aos poucos a gente... Mas dependemos, mais uma vez, de recursos e estamos indo de projeto. Uhum. Então, a própria empresa que nos colocou as janelas, né, uma empresa de Igrejinha, né, ela também está agora angariando fundos e procurando empresas que auxiliem para que a gente possa dar continuidade. Só no prédio da Casa das Crianças nós temos 55 janelas.
0: É muita abertura.
1: É muita abertura, né?
0: Deixa eu perguntar para o Werner. Essas crianças que permanecem lá por via judicial, qual é o tempo médio de permanência? Mais ou menos, assim?
2: Depende.
0: Cada caso é um caso, né?
2: A rotação está indo mais rápido, vamos dizer, seis meses, né?
0: Já foi então, um período maior?
2: Depende, tem período... Antigamente, no orfanato, o conceito era diferente. A criança entrava lá, por exemplo, com 3, 4 anos e ficava praticamente até 18 anos.
0: Uhum.
2: Então, ela fazia toda a instrução do ensino médio e o segundo grau. Quando tinha 18 anos, nós oferecíamos até para fazer alguma faculdade. Tinha um mini-ônibus que levava para a faculdade de Itaquara, coisa assim. Então, a maioria saía formado com o trabalho, né? Então, isso mudou agora. Então, o perfil nosso de público, ele tem uma rotação bastante alta. Até semana passada, a gente teve a entrada de 3, trocou 6 crianças, né?
0: Uhum.
1: Então, há uma rotatividade muito grande na casa.
2: Então, por exemplo, nós temos a criança mais nova, tem isso. 1 mês de idade, né? E o mais velho tem 17 anos.
0: Veja quantos profissionais e a qualificação do profissional que tem que estar envolvido, né? Olha a diferença, né? Você acaba de pôr aí de 1 mês para 17 anos, é isso?
1: Isso. E nós temos assim, e não é só do município de Gramado, né?
0: Acho que
1: isso é importante ressaltar.
0: Quais são os municípios atendidos assim, de forma mais direta?
1: Nós temos hoje em torno de 13 a 14 municípios. Nós atendemos...
0: Todos da região aqui?
1: Rolante, Sapiranga, Araricá, Igrejinha, Três Coroas, Gramado, Nova Petrópolis, Flores da Cunha...
2: Antônio Prado,
1: São Marcos. IP, São Marcos.
0: Esses são municípios lá na Serra,
1: Isso,
0: né?
1: Exatamente.
2: Nova Petrópolis também.
1: Né? Então, a gente recebe desses municípios, tem um credenciamento, né? Então, eles solicitam muitas vezes vaga, né?
0: Compram a vaga.
1: Aí não é compra de vagas,
0: não.
1: Né? É um sistema diferente.
2: É Gramado.
1: Vem via judicial, né? Compra de vagas é somente na escola.
0: Na escola,
1: né? Com a Secretaria da Educação, exatamente.
2: Gramado tem um abrigo municipal, né? Então tem muitos municípios que não têm um abrigo municipal.
0: E aí fazem uso do de vocês.
2: Isso, exatamente.
0: Perfeito. Eu imagino que não deva ser fácil nos dias de hoje, aliás, nunca deve ter sido fácil manter uma estrutura desse tamanho, né? E ter que prestar um serviço justamente para uma pessoa que já está num momento delicado, debilitado, quer dizer, aí você tem que gerenciar tudo isso, né? A falta de dinheiro, o problema todo em manter a instituição e ao mesmo tempo entregar, né, sobretudo um atendimento carinhoso, prestativo.
1: O acolhimento, né?
0: O acolhimento, como se diz, né?
1: Todos que lá chegam, né, já vêm com uma história de bastante sofrimento, frustrações, perdas, né? E nós aí temos o dever, não só de recebê-los, mas de acolhê-los e dar amor. E aí nós temos muito, como nós também somos uma entidade confessional, né? Nós também praticamos muito o amor ao próximo e ensinamos a palavra de Deus, né? Uhum. E ensinamos através do caminho de Jesus
0: Porque,
1: Cristo.
0: Porque, como, né, muito bem colocou o Werner, isso, no início desse papo, ela é uma fonte, é uma religiosa, fonte, né?
1: Exatamente.
2: Na verdade, então, toda a origem é missionária, né? É fazer missão, uhum, é compartilhar o amor de Deus, né? Então, esse nós temos bastante forte. Por exemplo, durante o dia a gente tem momentos devocionais, né, com as crianças do lar e com os idosos, né? Nós temos uma capelã que atende toda essa parte espiritual, né? Então, isso é muito importante e faz uma diferença muito grande na vida dessas pessoas. Sim, né?
0: Acredito.
2: Uma vez que eles vêm com vivências, às vezes, muito tristes, né? E muito vulneráveis.
1: Com, né, vulnerabilidade. Elas vêm sem esperança nenhuma, né? De vida, né? Estão ali, né? Então, sim, a esperança que a gente precisa dar para eles, que há um caminho.
0: Talvez o primeiro, né, contato, no que pode ser resumido, no que pode ser chamado de amor ao próximo, surge lá, né?
1: Isso, exatamente. É, porque eles têm toda essa...
0: E vejam também a responsabilidade que está na mão de vocês, né? Por justamente ter que gerenciar tudo isso, né? São vidas.
1: Sem dúvida.
0: São 8:26. Nós estamos aqui com o Fatorama, recebendo hoje os amigos lá do Instituto Santíssima Trindade, que não é em Três Coroas, é em Gramado. Por um detalhe, né? Porque fica ali na margem do rio.
1: Isso.
0: Mas que, enfim, como você muito bem colocou há pouco, presta este importante serviço social, né, de apoio ao bem-estar para mais de 13 municípios aqui da região. Alguns até mais longínquos, como é o caso de IP, você mencionou aí.
1: Isso,
0: né?
1: IP, nós recebemos também.
0: Fica IP, cerca de cento São e poucos Marcos. Quilômetros aqui, né? Isso. Bom, ainda falando do Santíssima Trindade, o que está sendo preparado para grifar esses 80 anos? Porque 80 anos não são 80 dias, né? Meu Deus, 80 anos é uma vida e meia. Tem alguma programação específica, assim?
1: Durante, verdade, o ano, né? A gente teve várias, sim, já.
2: Ao longo do ano, a gente já fez algumas programações. Aqui em Gramado, foi que a gente considerou muito sucesso. Nós temos, na verdade, são 22 madrinhas que se disponibilizaram. São pessoas da sociedade aqui de Gramado, uhum, que se disponibilizaram a ajudar a instituição, né? E elas organizaram também uma feijoada, que foi agora um evento, foi em junho, né?
1: Isso, dia 20 de julho.
2: Feijoada aqui na Sociedade Ipiranga, onde a gente arrecadou fundos para fazer a parte elétrica da casa das crianças, né? Então teve uma arrecadação muito boa, já está reservado esse recurso para pagar parte da parte
0: nessa
2: elétrica.
0: Obra aí.
2: Essa parte elétrica é o mais caro que vai ter, vai ser mais de 100 mil, uhum, para fazer toda essa coisa. A gente conseguiu arrecadar 65 mil nessa feijoada.
0: Nesse evento.
2: Então, as madrinhas, elas ajudam muito a fazer contatos, divulgação, né? Então, essa ação é muito boa, né? Nós vamos planejar agora para 29 de novembro, né? Nós temos um tradicional almoço, um churrasco e um culto às 15 horas de comemoração dos 80 anos. Vai ser 29 de novembro.
0: Vai ser onde?
2: Ali no Instituto
1: no ginásio do Instituto.
0: E ele é aberto ao público?
2: Aberto ao público. Principalmente doadores. Nós não vamos cobrar nada no almoço, mas a gente daí motiva sempre a contribuir com, uhum, doações próprias. Cada um contribui quanto quer, né?
0: Perfeito.
2: Então já é uma tradição nossa da instituição, onde é que nesse almoço a gente agradece aos doadores que contribuíram ao longo do ano, uhum, né? Então são sempre bem-vindos na instituição, até para conhecer, é o momento de conhecer e é o momento também de conhecer outros doadores e um pouco mais da nossa história, né?
0: Perfeito. 26 de novembro, né?
2: 29 de novembro.
0: 29,
1: Só para o último domingo do mês de novembro, nós vamos ter esse...
0: Isso já é tradicional, né? Só que esse vai ser especial porque é alusivo aos 80 anos.
1: Exatamente.
2: Isso.
0: E vai ser servido, então, um churrasco ao meio-dia?
2: Vai ser um almoço meio-dia, né? Uhum. E às 15 horas a gente faz um culto, então, de gratidão para Deus que sempre ajudou essa instituição, né?
0: Perfeito. Bom, são 8:29, nós já estamos nos aproximando do fim desse nosso bate-papo aqui. E o que você está trazendo aí? É uma camiseta, pelo que eu vi?
1: Isso, eu queria presentear vocês aqui com uma camiseta promocional do Instituto Santíssima Trindade, que, uhum, foi feita alusiva aos 80 anos. Então,
0: mostra para aquela câmera lá. Ó.
1: 80 anos
0: acolhendo... Ah, essa é a camiseta que grifa os 80 anos.
1: 80 anos acolhendo vidas. E aqui nós temos uma arte que foi feita pela artista plástica Rita Gila, aqui de Gramado, né?
0: Ah, Rita.
1: Isso. E
2: ela, deu, ela doou, na verdade, essa
0: estampa.
2: Essa estampa, né? Uhum. E a gente fez um evento junto com as madrinhas também no Instituto, de lançamento, então, dessa estampa, com uma camiseta de 80 anos, né? É, também uma forma de arrecadar recursos.
0: Sim,
2: de...
0: ela está sendo comercializada?
1: Está sendo comercializada a R$80, né? Uhum. Pode entrar em contato com a gente no Instituto, né? Que nós temos lá as camisetas para venda.
0: Tomara que daqui a pouco vocês vendam a 120, 140, já que é ligado à data, né?
1: Sim, sem dúvida.
0: Essa camiseta que nunca vai ser cara.
1: É isso. E queremos presentear também com um livro, tá? Um livro, um lugar tão lindo aqui, conta um pouco a história de Moreira e do Instituto, né? De todo o início.
2: Aqui,
1: né?
2: Na rádio também.
0: Foi esse é um livro que conta a trajetória do Instituto.
1: Conta a trajetória, exatamente.
0: O autor é compartilhado, é um autor só, como é que é?
1: É a Lilian Dreyer, né?
2: A Lilian, na verdade, ela é minha prima, é neta do fundador.
1: Ah. Neta do fundador.
2: E ela escreveu, como ela trabalhava lá, ela escreveu até os anos 90, né?
0: Uhum. Depois vocês deram sequência.
2: Agora falta complementar os 90.
0: Perfeito, que maravilha. E a camiseta adquire aonde?
1: A camiseta pode adquirir lá diretamente no Instituto, pode entrar em contato com a gente, pode ir até lá, né? Fazer uma visita também. Que
0: uhum.
1: Eu sempre costumo muito dizer que a presença também é muito importante para os nossos acolhidos.
0: Verdade, verdade.
1: E para os nossos...

0: Mantenedor, isso, tudo
1: isso,
0: junto, né?
1: Isso. Ali a gente pode, ali a gente também tem todas as programações, a gente lança também.
2: Nós aceitamos
1: as necessidades principais, semanalmente a gente coloca ali, né? Podem acompanhar pelas redes sociais também.
0: Eu não vou grifar aqui, mas tem vários ouvintes da rádio aqui, parabenizando o trabalho de vocês, avalizando, dizendo que conhecem, enfim. Muitas manifestações, né, de aplauso, sim, inclusive pelos 80 anos.
1: Que bom, muito a gente obrigado. Agradece muito, né, e estamos sempre à disposição, né, estamos portas abertas para receber. Né.
2: Quem quiser ajudar, por exemplo, com voluntariado, isso, a gente aceita muitos voluntários nas diversas áreas. Por exemplo, nós temos um médico pediatra, isso, que é aposentado, ele trabalha como voluntário, meio turno lá na instituição. Nós temos masoterapia, fisioterapia para os idosos. Né.
0: Tem alguma área que está em falta, que precisaria de um...
2: Olha, nós temos a fisioterapia, a gente
0: precisa. Nunca é demais, né?
2: Precisa demais, né? Uhum. Que é aquela, principalmente terapia ocupacional também, uhum, né? Para os idosos, sempre é bem-vindo. Quem quiser ler uma história, né? Uhum. E para o projeto na área esportiva, nós temos também capoeira, tem algumas especialidades nessas áreas de esporte, é muito bem-vinda sempre, né?
0: Perfeito. Quero agradecer aqui então, Werner, colocar o nosso microfone à sua disposição para as considerações finais e voltem sempre, né?
2: Eu agradeço a oportunidade, é sempre importante divulgar o trabalho da nossa instituição, né? E estamos de portas abertas também para aceitar doações, voluntariado, qualquer tipo de ajuda sempre é bem-vindo, né?
0: Ok. Marcelo.
1: Também quero estender aí, agradecer a todos, né, pela oportunidade de nós divulgarmos esse trabalho. Fazendo um convite especial, domingo agora nós temos uma Copa Santíssima Trindade, que também é um evento que a gente...
0: Esportivo,
1: é um evento esportivo, né? Com clubes aqui de Gramado, inclusive, Boate Azul, que organizou, convidou outros clubes. Mais uma equipe vai ser formada de ex-acolhidos lá do Instituto e amigos. E uma equipe lá do Instituto Concórdia, do Instituto Santíssima Trindade, lá com pais de alunos da escola... E mais alguns internos nossos, nós vamos fazer uma Copa lá. Estivemos vendendo rifas também em prol da. Ali especificamente para a pintura do Instituto. A gente já tem as tintas e então a mão de obra, né, para a reforma da pintura da parte externa da instituição, né, está sendo feita através também dessa Copa, que vai ser domingo, agora às 8 horas e 30 minutos. Fica o convite aí a todos os ouvintes aí que quiserem conhecer lá, já é uma oportunidade também. Vamos ter diversas atrações lá, principalmente para as crianças, né? Com brinquedos, pipoca, recreacionistas. Vai ser um domingo bem, né? Traga o seu chimarrão, traga a sua cadeira de praia. Esperamos que o tempo colabore, né? Porque queremos fazer no campo do Instituto.
0: Muito embora as previsões, né, não são das melhores, mas são previsões.
1: Previsões, né?
0: Não, e área coberta também é o que não falta, né?
1: Nós temos uma área coberta, temos um ginásio, né? Poderíamos fazer ali também, mas o espaço, né, a área, o ar livre é sempre muito aconchegante.
0: Verdade.
1: Tá bom.
0: Fatorama está ficando por aqui. Hoje conversamos com os amigos Werner e Marcelo, lá do Instituto Santíssima Trindade. Sempre é bom conhecer um pouco mais, né, de uma instituição como essa, que está aí completando 80 anos e que tem o respeito e o amparo de todas as comunidades da região aqui. A gente volta amanhã, se Deus quiser, a partir das 7h30, para mais um super encontro com a notícia. Fiquem todos com Deus e até lá!

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1: 8h36.
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4: O amor quase cego que dedicamos ao automóvel nos custa milhares de mortos todos os dias, lágrimas de tristeza, impulsos de raivas e descargas de frustração em quem merece e em quem não merece. Mas não importa o tamanho da tragédia, o que importa é que aos automóveis não se perturbe o direito de ir e vir, nem que para isso as pessoas tenham que sair do caminho. Na verdade, o atual caos da nossa mobilidade urbana sempre foi combatido apenas com discursos tão eruditos quanto infrutíferos. De fato, em nenhuma das discussões de que tenho conhecimento, foi levantada a hipótese de que em algum lugar automóvel não tivesse o direito de chegar. Procedendo desse modo, gramadenses e canelenses estamos fazendo o triste papel de submissos e incompetentes, a diferença do brilho em comum que temos tido em todos os outros assuntos. Eis que a questão da mobilidade urbana, que tanto nos incomoda, tem sido estudada e resolvida pelo mundo afora há muitos e muitos anos. E a síntese dessas medidas é o estabelecimento de uma proporção entre a quantidade de veículos existentes e a dimensão de estradas e ruas por onde devem circular. E quanto a esse assunto, não há tempo a perder, porque os turistas estão começando a não voltar para lugares onde venham a perder a calma que vieram buscar.
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6: Vamos chegando na área. Bom dia, bom dia, bom dia.

Vamos lá, bom dia pra você, tamo pintando na área pra mais uma quarta-feira, quartou novamente, hoje dia 12 de agosto, 12 de agosto, 8h42, bom dia pra você, comigo ligado aqui na Verdinha. Chegou aquela quarta-feira, aquele jeitinho com a gente aí preparando o chimarrão, ajeitando o cafezito, pra ficar grudado no 97.9, a sua Verdes Campos FM. Tá começando o radar por aqui, eu peço licença pra invadir o seu ouvido, invadir o seu lar, sua casa, seu carro, aonde quer que você esteja nos escutando. Sejam todos muito bem-vindos. É um prazer estar na sua companhia. Vamos lá, porque essa manhã traz chuva em boa parte do estado. E é necessário, chuva também. Mas chuva calma, tranquila, assim, ó, é bem-vinda. A gente fica assustado quando tem aquela chuva com vento, temporais aí, como aconteceu aí na semana passada, de quinta-feira. Até algumas localidades ainda não restabeleceu a luz por completo, ainda está enfrentando problemas, como nós tivemos aqui problemas no final de semana, devido à energia elétrica que atingiu a nossa torre de transmissão. A gente sabe que envolve muita gente, né? Muitas equipes trabalhando, muitas equipes aí, né, nas ruas. Eu quero agradecer em especial os parceiros que a gente tem aí, né, que nos ajudam e contribuem sempre pelo melhoramento da nossa qualidade sonora, sempre tentando aí mantermos a nossa Verdinha no ar. E a turma que está sempre nos ouvindo pelo aplicativo, muito obrigado, não nos abandonam nunca, né? Chegamos a ter congestionamento aí nos nossos apps. Passou do limite aí estabelecido pelo streaming, aí chegou a travar, trancar, mas a gente deu um jeitinho, retornou, e a galera pôde nos acompanhar pelo aplicativo também. Obrigado, viu, gente? Vamos lá, hoje dia 12, Dia Internacional da Juventude e também Dia Nacional das Artes, uma homenagem em criatividade a quem se expressa de forma artística. Dá volume, está no ar o radar, eu sou o Câmara Jefferson, com todo prazer e carinho, fazendo companhia para você nesta manhã. Temperatura oscilando, hein? No caminho do sucesso, variando entre 12 e 14 graus. Grupo Eco do Pampa, Anseios de Liberdade, bora ouvir.

Sonzeira, Eco do Pampa, Anseios de Liberdade. Eco do Pampa que já está confirmado para participar junto com a Verdinha na Semana Farroupilha de Araricá. Estaremos lá comandando a Semana Farroupilha de Araricá de 12 a 27 de setembro. E eu quero fazer um convite aqui, você que é músico, você que tem um grupo gauchesco, você que é cantor nativista ou cantor solo, que queira se apresentar na Semana Farroupilha de Araricá junto com a Verdinha, me chama no meu WhatsApp aqui, pode chamar no WhatsApp da rádio, no meu, pra gente aí, né, dar um espaço pra você. A gente quer abrir espaço pra músicos que queiram se apresentar. Então você que é Semana Farroupilha, tá? Música gaúcha, gente, tá? Então você tem um grupo nativista, você é cantor nativista, um grupo gauchesco ou cantor aí, né, fandangueiro, me chama aqui que a gente vai abrir espaço pros músicos se apresentarem na Semana Farroupilha de Araricá, que vai do dia 12 até o dia 27 de setembro. Tá? Vários piquetes também, você que tem um piquete, que quer fazer a instalação do seu piquete junto com a gente por lá, pode nos chamar aqui que a gente explica tudo certinho pra você como vai funcionar. Chegando agora, os meninos que saíram do San Marino estão no Pop Sul, voando. Bora, Jean e Alan, bora cantar por aqui, Palhaço é o nome da canção, Pop Sul.

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0: Bom dia pra você, 8h57, você ligado comigo aqui na Verdinha. Vamos lá, gente, quarta-feira. Semana já tá no meio do caminho. A Verdinha tá aqui pra deixar essa manhã mais gostosa. Tem cafezinho passado, aquele chimarrãozinho na cuia. Pessoal trabalhando, não trabalhando, trabalhando muito assim. Se fala demais em trabalho, dá dor nas costas, mas devagar, tá? Comércio tá movimentado, a música tá boa. E você com o rádio comigo por aqui, mandando aquele teu alô, aquele recado aonde você estiver. Entra aqui que a casa é nossa, tá? Se liga na Verdinha 96.9 pelo aplicativo Alexa, aonde você estiver ouvindo, pelo celularzito também, o computador. Seja muito bem-vindo.
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0: Meu amigo Valdir pediu e vai ouvir Musical JM e o Barquinho Azul.

0: Sonzeira, Vanderlei Rodrigo e Quinta Avenida, recordando aqui na Cápsula do Tempo. Bom dia pra você ligado comigo na Verdinha. Muito obrigado pela tua companhia.
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2: O Google está testando uma nova página inicial que troca o tradicional botão pesquisar Google por atalhos para ferramentas de inteligência artificial. A versão experimental inclui opções como criar imagens, pergunte sobre arquivos, entre outras. A mudança aparece apenas para alguns usuários, principalmente no computador, e ainda em um teste limitado. Segundo o Google, a busca continua funcionando normalmente pela caixa de pesquisa. Em Pecadora, que estreia nos cinemas no dia 13, Isabel é uma jovem religiosa, filha de um pastor, presa a um casamento sem amor. A rotina muda quando ela começa a trabalhar com Henrico, um homem sedutor que desperta sentimentos que ela tenta esconder. Dividida entre seus desejos e a perspectiva imposta pela família e pela religião, Isabel enfrenta um conflito que pode transformar completamente sua vida. Saiba mais em radioverdescamposfm.com, da redação Anderson Dilkin.
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4: Vamos lá, bom dia para você que tá comigo na Verdinha, 99, temperatura em 11 graus. Eu sou o Câmbaro Jefferson, fazendo companhia para você. Nós vamos juntos até o meio-dia aqui no Radar. Vem comigo, vem. Câmbaro.

0: Ah, vamos lá, galçada, levanta aí, não tem moleza não, o dia começou faz tempo e a Verdinha tá com tudo, em tudo que é canto também. Estamos na Serra, estamos aí no Vale do Paranhana, estamos no Vale dos Sinos, no litoral, chegando também na Grande Porto Alegre, é o Rio Grande inteiro acompanhando a gente em qualquer lugar. E você, muito obrigado pela sintonia de sempre. Vamos trazendo os nossos patrocinadores que colam a marca junto com a gente por aqui, dando aquele bom dia, aquele agito total na nossa Verdinha. 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Fala que ouviu na Verdinha e perde, chora um descontinho pro André e pra Luana lá, diz, ó, dá um descontinho aí, nós ouvimos na Verdinha que vocês estão famosos. Abraço, turma, casal querido demais, ligados com a gente sempre na Verdinha. Vamos lá, seguindo por aqui pra você que tá colado com a gente. Tem o som do Paulinho e Fábio com o Corpo e Alma. Paga uma.
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0: vamos lá que o negócio tá diferente por aqui, né? A semana realmente já engrenou e a rotina está te esperando para você participar comigo. Bora aí, tamo aí na quarta-feira, já dá aquela piscadinha que a sexta tá logo ali, vamos lá, não tem moleza não, meu filho. Bom dia para você. Oi, Annelise, bom dia, obrigado pela companhia. Quem mais tá por aqui? Maria Eni, querida, abraço para você, Dracy Kremer, ouvintes de São Francisco de Paula, bom dia. Chico Gessler também, Odete Fink, bom dia, cidade de Igrejinha. Tá ligadinha por aqui, mandando a música para a Maria Leão e toda a turma, sempre ligados com a gente. Chico, quem mais mandou alô por aqui? Minha amiga Diva Gonçalves, a Gonçalvina. Abraço, Diva. Yara Helena da Cortivo, sempre com a gente. Clarice também tá ligada por aqui. Isaías Caetano, bom dia. Obrigado pelo alô. 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
0: Valeu, tchau. Valeu.
1: Ah, lembrando, hein, gente?
0: Opa!
1: Estaremos ali em Araricá semana que vem. Tchau,
0: exato.
1: Tchau.
0: Festa das Azaleias, 25ª edição imperdível. O Ascir vai estar por lá também na Festa das Azaleias, então será imperdível. Você aí, né, pode aproveitar, porque tem muitas atrações. Tem Atuais, tem Barbarella, tem aí Rogério Magrão e Banda. Vai ter também aí Baitaca, Sandro Coelho, É banda que não acaba mais. E várias outras atrações, hein? Tem noite gospel, missa crioula, tem baile da terceira idade, tem o encontro do Boi Carreiro. Serão mais de 300 carretas participando dessa vez do encontro do Boi Carreiro, hein? Você que gosta, será no sábado à tarde aí. A gente vai estar trazendo pra você aí a programação nessa semana completinha pra você aí saber todas as atrações que vão estar acontecendo. 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E você é convidado para fazer parte junto com a Verdinha. Vamos estar por lá com tenda, balão, transmissão e tudo aí que temos direito. Furacão da Vaneira, Vagabundo Chora.
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0: Banda Modelo, não tem mulher santa, você conferindo por aqui na Verdinha. Bom dia pra você, obrigado pela tua audiência, pela tua companhia. Você sempre grudadito com a gente. Odete Fink, aquele abraço. Teteu, ligado com a gente também. Abraço, Teteu. Obrigado pela companhia de sempre. A Luísa mandou aquele bom dia. Tá ligada na Verdinha também. Aquele abraço. Obrigado pela sintonia.
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0: A 7ª Vara Federal de Porto Alegre condenou um homem por submeter 9 trabalhadores a condições análogas à escravidão. Segundo a denúncia, do MPF, do Ministério Público Federal, ao longo do ano de 2023, as vítimas eram submetidas a condições degradantes, como ausência de instalação sanitária, alojamento inadequado, falta de água potável e inexistência de local apropriado para preparo de consumo das refeições. Isso aconteceu na localidade de Vila Ponte Seca e Vila Limoeiro, na cidade de Triunfo.
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2: Vivemos em um tempo em que tudo parece precisar acontecer depressa. Queremos respostas imediatas, soluções rápidas e resultados para ontem. Mas a vida tem o seu próprio ritmo. Assim como uma árvore precisa de tempo para criar raízes, antes de oferecer frutos, nós também precisamos de tempo para amadurecer, aprender e crescer. Nem sempre entenderemos por que algumas portas demoram a se abrir, mas muitas vezes é justamente neste tempo de espera que nos tornamos mais fortes e mais preparados. Confie no tempo da vida. Nem todo atraso é uma perda. Às vezes, é apenas a maneira que a vida encontra de nos preparar para algo ainda melhor.
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8: Bom dia pra ti que tá comigo aqui na Verdinha. Eu sou o Câmara, vem comigo, vem. Até o meio-dia te fazendo companhia no radar.

9h36, bom dia pra você que tá comigo. Abraço, André, Luana, estão de viagem hoje. Abraço pra vocês, obrigado pela sintonia. O Cris também tá ligado comigo por aqui, mandando alô e recado. Forte abraço. 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Grupo Bailaço. Música nova. A Culpa.

0: 9h45, bom dia pra você que tá comigo grudadito aqui na Verdinha, mandando alô, recado e participando. Oi, Angélica, bom dia pra você, tem alô da amiga Márcia também. Nelson Roberto sempre com a gente, eu duvido dos atuais, vai sair daqui um pouquinho. Patrícia Schneider, igrejinha ligada comigo por aqui também, dando aquele alô, obrigado pela companhia. Oi, André, abraço pra você, tá ligado com a gente também em Parobé, forte abraço, Oscar Miller. A turma lá do Rodrigo Automóveis, abraço pra vocês, obrigado pela companhia também. Joelzinho tá com a gente, Lenir, obrigado pelo alô, Ricardinho, Silvinho Kirsch, quem mais tá por aqui? Meu amigo Vilmar, Três Coroas. Oi, Ivanir, abraço pra você. Galera de Sapiranga em peso nos ouvindo, forte abraço, turma de Sapiranga. O Anderson também, a Chayane Klein, aquele abraço, a Karina Marcon também, o Luiz Augusto. Oi, Zenaide, querida. Jesus, ai Jesus, abraço pra você, obrigado pelo alô. Quem mais tá por aqui? Obrigado comigo. Oi, Leila, querida, abraço pra você. A Nádia mandou bom dia. O Valdir, turma de igrejinha. Em Nova Hartz, a Marcela mandou alô. Obrigado pela companhia que tá sempre com a gente.
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0: Você está ligado na Verdinha, Verdes Campos, a rádio que eu sempre quis. Bom dia para você, 9h50. Vamos seguindo por aqui, até o meio-dia no radar.
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0: 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Chopão com Cleiton, Loirona do Sul.

0: Vamos lá, chamando a Ritinha, com a nossa unidade móvel aqui da Verdinha, para você que tá ligado comigo. Obrigado pela tua companhia. Vamos trazendo a Ritinha, deixa eu ver onde é que a Ritinha já anda. Bom dia, dona Ritaline, o que que tu já tá aprontando com a nossa unidade móvel?
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0: Só cuidado com o líquido, vai beber, beba muito líquido. Depende do líquido aí, pode dar um probleminha também, né, Ritinha? Abraço, Rita Linda, que um pouquinho volta de outro local da cidade para trazendo mais informação e bate-papo pra gente aqui na Verdinha. Verdes Campos e a rádio que eu sempre quis. Bom dia para você que tá grudado com a gente, mandando alô e recado. Já já tem mais participação do ouvinte também. Vamos matar a saudade com Zezé e Luciano?
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1: Até 31 de agosto, o Centro de Cultura Prefeito Arno Michaelsen recebe a exposição Organismos do Invisível, do artista visual Ricardo Veras. A mostra combina fotografias em preto e branco com intervenções coloridas, criando obras inspiradas em células, constelações, memória e natureza. A visitação é gratuita de segunda a sexta, das 8 às 11h30 e das 13 às 17 horas. O espaço fica na rua Leopoldo Rosenfeld, 818, junto ao Lago Joaquina Rita Bier. A Secretaria Nacional de Proteção e Defesa Civil reconheceu situação de emergência em 19 municípios gaúchos afetados pelos desastres naturais em julho. Entre os registros estão chuvas intensas, enxurradas, tornado, vendaval e granizo. Com reconhecimento, as prefeituras podem solicitar recursos federais para atender a população e recuperar áreas danificadas. Segundo a Defesa Civil Estadual, mais de 2,6 mil pessoas ficaram desalojadas em 118 municípios durante os temporais. Saiba mais em radioverdescampusfm.com, da redação Anderson Dilkin.
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0: Simbora por aqui, você ligado na Verdinha. Verdes Campos é a rádio que eu sempre quis. Eu sou o Câmara Jefferson, fazendo companhia pra você. Nós vamos juntos até o meio-dia.
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0: Seguindo por aqui pra você ligar com a gente, mandar alô, recado e participar comigo. 54-999-270-979. Bom demais ter você na nossa companhia diariamente. A gente segue por aqui com os nossos patrocinadores que colam a marca junto com a gente. 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
2: Sabe aquele papo de bar? Dois amigos falando sobre amores mal resolvidos. Aquela pessoa que tá sofrendo, deprimida. Vem cá, meu amigo, meu caso é diferente. 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

Chitãozinho e Chororó, churrasco e bom chimarrão. Essa moda é boa, hein? Obrigado pela tua sintonia, você que tá grudadinho com a gente aqui na Verdinha. Minha amiga Patrícia mandou bom dia, Câmara. Estou nessa rádio que é demais. Valeu, guria. Vocês que são demais, queridos ouvintes. Maristela também pediu música, vai conferir em seguidinha, que eu ouvi uma dos atuais, das antigas. Já tem pra você. Agora tem grupo Candeias. Te amar foi ilusão.

0: Sonzeira por aqui, Grupo Candeias, Te Amar Foi Ilusão. Bom dia pra você ligado comigo na Verdinha. Vamos lá pra essa quarta-feira chuvosa. Chuvosa em praticamente todo o sul do Brasil. 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
1: E o café? Ele aumenta a pressão? Bom, aí depende. O café contém cafeína, que é uma substância que pode provocar um aumento temporário da sua pressão arterial, principalmente se você não tem o hábito de consumir café regularmente. E esse efeito costuma durar entre 30 minutos até 2 horas. Mas eu tenho uma boa notícia. Para a maioria das pessoas que toma seu café diariamente, o organismo desenvolve uma adaptação. Isso significa que um consumo moderado de 2 a 4 xícaras por dia geralmente não está associado ao aumento permanente da sua pressão arterial. O grande problema aqui não costuma ser o café, não. Muitas vezes é o excesso de açúcar, o cigarro, o sedentarismo, o estresse, o excesso do sal e o sobrepeso, que tem um impacto muito maior sobre a nossa hipertensão. Se você já tem uma pressão alta, não precisa eliminar o café por conta própria, não. O ideal é observar o seu organismo e como ele reage em relação ao café. Medir a sua pressão regularmente, conversar com um profissional de saúde para receber orientações individualizadas. Então, aqui fica a minha dica. O café, quando consumido com moderação, dificilmente é o vilão da pressão alta. O verdadeiro segredo aqui está no equilíbrio dos hábitos de vida. Eu sou Leila Alves, nutricionista, e este foi mais um Minuto de Saúde. Até o nosso próximo encontro. Ah, e não esqueça, o seu corpo não entende promessas, ele entende escolhas.
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seguindo por aqui, pra você que tá ligado com a gente na Verdinha, obrigado pela tua companhia, você sintonizado comigo, hein? 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Abraço meu amigo Marcos, a Thaís, toda a turma. Banda KN, Diário de Verão.

0: aí o som da banda KN Diário de Verão, você conferindo com a gente. Unidade móvel. Vamos lá com a nossa unidade móvel da Verdinha, estou acionando aqui a Ritinha. Rita Aline, onde é que tu já anda com a Verdinha, Rita? Bom dia!
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0: 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Agora eu vou sair da nossa, essa unidade móvel aqui, ela é a branca com adesivagem verde, tá? Agora eu vou para outra unidade de móvel, que é verde com adesivagem branca. É a nossa segunda unidade móvel que está lá na cidade de Parobé. Vou chamar o Alex Zeller, que está por lá batendo um papo na Tropical Peixaria. Alex, bom dia!
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0: 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Os quatro galdeiros chegam para embalar.

0: 10h57, bom dia para você. Temperatura está oscilando entre 12 e 14 graus, variando um pouquinho de uma localidade para outra. Na Serra, como a gente sabe, é um pouco mais friozinho. Na região aí do Vale dos Sinos, Grande Porto Alegre, um pouquinho mais quentinho. Mas não muda não, varia entre 12, 14, 15 graus no máximo em algumas regiões. 3 graus é a diferença mais ou menos. Por isso a gente fala, para poder se aproximar aí da sua região, para não precisar ser cravado, né? Um grau não vai mudar a tua vida também, tá? Não te preocupa. É perigoso aí, porque pode mudar quando fala aí a hora errada. A hora complica, né? Clarice Oliveira, bom dia pra você. Obrigado pela tua companhia. Aninha Reis tá por aqui pedindo um grupo rodeio. Vamos tentar trazer um grupo rodeio pra Ana. Toda a turma lá da Bristote nos ouvindo, acompanhando. Leila Zakoff tá por aqui. Chuva, Leilinha. Faz parte, tem que chover também. Gertrudes, querida, abraço pra você, obrigado pelo alô. Deixa eu ver quem mais mandou áudio pra mim, conferindo aqui na Verdinha.
1: Bom dia, Carboneira. Toca pra nós aí com os atuais. Rio Azul, um grande abraço, amigo.
0: Carboneira, tudo bem, pior se me chamava de Carbonara. Aí nós tava perdido, massa Carbonara não dá. Ô, Nair, querida, é o Câmara Jefferson aqui, tá? Abraço pra você, obrigado pela companhia. Quem mais tá por aqui mandando alô?
2: Oi, Jefferson, bom dia. Aqui bom é Rosane dia. De Igrejinha.
0: Tudo bem?
2: Só para passar que agora a Carla da Livita tá falando, realmente a pomada é muito boa. Faz quase 2 semanas que eu comprei e eu super recomendo. Pode comprar que a pomada é boa mesmo.
0: Funciona,
2: é passar,
0: isso aí.
2: A Carla. Se tem uma dorzinha, no outro dia já levanta sim. Muito obrigada por ter passado o número da moça para mim lá da Livita. Obrigadão mesmo. Um abraço.
0: Valeu, Rose. Abraço para você. Obrigado pela companhia. Rose está ligada com a gente aqui na Verdinha. Quem mais mandou alô e recado? Bom dia.
3: Para o Bé aqui do Zé Salta, Alec, do Bar do Ciro.
0: Ô, para o Bé.
3: Ele está apaixonado, onde está, quer escutar Lobo Mal. Oferecer para...
4: O Mesa de Bar.
3: O Mesa de Bar.
0: Tá bom, dado o recado. Quem mais está por aqui ligado comigo? Luiz Reicher. Deixa eu ver quem está dando bom dia. Daniela, querida, oferecendo música para o maridão, o Jefferson. Música da Estação Fandangueira, Definições. A esposa Daniela de Gramado oferecendo. Yara já mandou por aqui... Suco de cevada, né, Yara? Ela mandou, era cedo, era 10 horas da manhã. Uma hora eu levei pra atender teu pedido. É, tamo assim, não damos conta de atender tudo, mas vamos tentando, tá? A Noeli, querida, abraço pra você. Depois eles perguntam, esse programa tem audiência ou não tem? E tu não tá, tu que tem empresa, não tem a tua marca colada comigo, hein? Tá deixando de vender, tá deixando de ter mais expressão na sua marca, não tá colada aqui na nossa programação, por quê, hein? Bom dia.
5: Bom dia, Verdes Campos.
0: Tudo bom?
5: Esta rádio é sempre mil. Maravilhosa.
0: Obrigado. Valeu, Carminha. Abraço pra você. Ederson Benetti também tá por aqui mandando aquele alô, aquele recado. Obrigado pela sintonia. Quem mais tá por aqui? A Fátima mandou aquele bom dia, Fátima. Tá certo. Depois do intervalo eu trago mais música e atendo o pedido desse povo querido que tá por aqui.

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Vamos lá, estamos seguindo por aqui para você que está grudado comigo nesta manhã de quarta-feira chuvosa. Galera participando. Oi, Elvio, abraço para você. A Zenaide está por aqui também. Clarice Oliveira, obrigado pela companhia. Hernando Luiz, Clarice, não adianta ligar para o telefone que eu não consigo atender, por causa que ele é aqui um sistema e não deixa eu atender, tá? Quem tá por aqui mandando alô também é a nossa amiga Maristela, bom dia pra você. Ramon pediu música, vai conferir já já. Ronaldo Porte, João, turma de Sapiranga. Oi, Jair, abraço pra ti também. Noemi, galera que tá ligada na Verdinha. Indústria musical, saudades passadas.

0: A gente não tava brigando.
1: Sonzeira, hein? Banda Modelo, se eu não tivesse bloqueado, você conferido aqui na Verdinha. Bom dia pra você. Já já eu tô trazendo mais alô e recado desse povo que tá a mil pelo Brasil por aqui, mandando as suas participações. Angélica, aquele abraço. Obrigado, turma de Parque Eldorado do Sul. Aquele abraço, obrigado aí. E mais, Darcy Krever. São Francisco de Paula tá com a gente. Bum, já no golinho essa hora. Clarice Oliveira, querida, tá ligada com a gente em Igrejinho. Forte abraço. Tava acompanhando o trabalho aqui, o arroba para Fritz e Frida. Abraço e obrigado pela companhia. Futura parceira da Verdinha também. Tem que chamar agora e falar com a taróloga Ana Vitória, que vai falar um pouquinho aí, né, desse trabalho diferenciado que ela faz aí para poder ajudar você. Ana, bom dia, tudo bem? Tudo tranquilo?
2: Bom dia, Jefferson. Bom dia, queridos ouvintes. Como é que vocês estão por aí?
1: Tudo bem. Vamos falar um pouquinho para quem não conhece ainda do trabalho da taróloga Ana Vitória. Bom dia, Ana.
2: Vamos sim. Olha só, eu gostaria de deixar um recado aqui para você que está acompanhando a Redes Campos. Para quem ainda não me conhece, eu sou a taróloga Ana Vitória. Eu tenho mais de 15 anos de experiência. Eu realizo alguns trabalhos para a parte amorosa, profissional, financeiro, para o emocional, enfim, em geral. Então, você que sente agonia, angústia, vontade de chorar, você sente que de uns tempos para cá você luta, batalha, se esforça, mas é como se o seu esforço não estivesse valendo de nada. Isso tudo pode ser algo da parte espiritual e eu, taróloga Ana Vitória, tenho como ajudar. Então, eu queria deixar uma mensagem aqui para vocês e queria também deixar o meu WhatsApp para você, que gostaria de uma ajuda espiritual, você que sente que precisa, daqui a pouquinho eu vou estar passando o meu WhatsApp para vocês.
1: Eu acho que já pode passar o teu WhatsApp, Ana, e as pessoas que querem aquela prévia que a gente faz aqui para a turma, a gente vai disponibilizar para algumas pessoas entrar em contato diretamente com você, e aí tu pode fazer a prévia junto para elas. Então, lembrando que tem que deixar o nome completo, a data de nascimento e o que você quer saber. O que você quer saber da Ana Vitória? Quer saber sobre futuro? Quer saber sobre dinheiro? Quer saber sobre saúde? Sobre romance? Então, faz desse jeito. Mas pode mandar direto pro telefone. Ah, mas eu não anotei. Tá, pode mandar aqui no WhatsApp da rádio que a gente repassa e aí tu chama direto a Ana Vitória. Ana Vitória, que inclusive está de viagem, né, Ana?
2: Exatamente. Eu saí para um retiro espiritual, mas logo em seguida eu já... Inclusive, aqui no Retiro Espiritual, eu continuo os atendimentos e principalmente alguns trabalhos que são específicos, que é importante a gente fazer por aqui, por conta de energias, de todo o preparo espiritual. Para quem não sabe, independente de qualquer tipo de trabalho que eu realizo, é necessário algumas orações, um preparo meu antes de iniciar qualquer tipo de trabalho, por esse motivo que eu tô no retiro espiritual. Então, como eu disse, por aqui, Jefferson, eu tenho recebido algumas pessoas que estão me chamando, procurando ajuda espiritual, principalmente na parte amorosa. E eu até deixei esse recado na semana passada, a gente conversou com o Roberto, e eu até deixei esse recado, porque tem muitas pessoas que precisam de ajuda nessa área e pessoas que sentem que o relacionamento acabou de uma hora para outra. Ou relacionamento, ou às vezes um noivado, ou casamento. Mas, na verdade, não é algo que acaba de uma hora para outra. Mas sim algo que vem de anos e anos, infelizmente, contribuindo para que isso venha acontecer. Muitas das vezes isso acontece por conta de algo do passado. Pode ser algum relacionamento, algum trauma que a pessoa passou e não conseguiu se libertar. Isso trouxe algo da parte espiritual, um bloqueio espiritual. Mas também tem pessoas que passam por maldição hereditária. E isso tudo é algo que vem de dentro da nossa casa. Às vezes são pessoas que o pai e a mãe, enfim, às vezes tem briga, discussão, às vezes tem agressividade no meio disso tudo. E a criança cresce no meio desse ambiente e com o tempo vai herdando essas negatividades, entende?
1: Exato.
2: Então, existem algumas pessoas que passam tanto pelo trauma, como passam também por essa maldição hereditária. Então, por isso que eu quero deixar...
1: Exato.
2: Pra você pode... que tá aqui acompanhando a Verdes Campos,
1: tá, tá falhando um pouquinho a nossa conexão, viu, Ana? Tá falhando um pouquinho a nossa conexão, acho que
2: melhorou
1: onde tu estás. Melhorou um pouquinho. 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Vai chamar a taróloga Ana Vitória. Se você quer aquela prévia que a gente isso falou mesmo aqui para você. 10 pessoas, Ana, pode ser?
2: Pode ser 10 pessoas. A gente faz a primeira consulta grátis para essas 10 pessoas. Pode me enviar o nome completo, a data de nascimento e aquilo que mais preocupa, tá? E aí a gente vai fazer a prévia e conseguir entender um pouco mais o que está acontecendo, porque é o que eu disse, tem muitas pessoas que acabam passando por esse problema hereditário e nem sabe, né?
1: Exato. Obrigado, Ana. Um abraço para você e uma ótima quarta-feira.
2: Muito obrigado, igualmente, até a próxima.
1: Valeu, valeu. Falei com a taróloga Ana Vitória, falando um pouquinho aqui do seu trabalho na Verdinha. Então, você quer a prévia? Só chamar ela. Se você não anotou o telefone da Ana, manda para mim aqui que eu repasso. As 10 primeiras pessoas vão ter direito aí, né, a uma prévia, uma consulta gratuita, essa primeira consulta junto com a Ana Vitória, para você falar com ela aí e saber um pouquinho mais. A gente segue por aqui na Verdinha, você que tá ligado comigo. Já volto.
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3: Gramado vai testar uma nova tecnologia para facilitar o acesso ao saneamento em imóveis localizados em áreas de difícil acesso. O equipamento, doado pela Corsan, a EGEA, será usado para bombear o esgoto de terrenos mais baixos até a rede coletora. A solução pode beneficiar residências em áreas de relevo acidentado e reduzir o uso de fossas irregulares e o descarte de resíduos no solo. Após os testes, a tecnologia poderá ser disponibilizada para outros imóveis da cidade. Parobé realiza neste sábado, dia 15, uma feira de adoção de cães na Praça 1º de Maio. A ação acontece das 9 às 14 horas e reúne animais resgatados de situações de abandono e maus tratos em busca de novos lares. Interessados podem conhecer os cães e receber fotos pelo WhatsApp 991934396. A iniciativa reforça a importância da adoção responsável e do cuidado com os animais. Saiba mais em radioverdescamposfm.com, da redação Anderson Dilkin.
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5: Se liga por aqui na Verdes Campos, é a rádio que eu sempre quis, agora 11h25, bom dia pra você, temperatura oscilando entre 12 e 15 graus, é o programa Radar, eu sou o Câmara, até o meio-dia por aqui.

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Grupo Rodeio, música que eu tô devendo pra minha amiga Ana, 11:26, bom dia!

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1: Verdes Campos, 11:32.
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Verdes Campos, a rádio que eu sempre quis, 11h36, bom dia para você que tá ligado comigo. 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

0: 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Bom dia pra ti que tá ligado aqui na Verdinha. Obrigado pela tua audiência e tua companhia. Cristiane mandou aquele alô todo por aqui. Bernadette, querida, aquele abraço. A Délcia mandou bom dia. Tudo bom, Délcia? Bom dia.
1: Bom dia, Jefferson.
0: Tudo?
1: Curtindo a Verdinha e fazendo bolacha caseira.
0: Ô, bolacha! Eu sou apaixonado por bolacha caseira. Olha, acho que duvido uma pessoa que mais gosta de uma bolachinha molhada num café. Aquelas bolachinhas estilo Natal, então, nem se fala. Eu amo bolacha. Abraço, Adélcia. Obrigado pela companhia, tá? Tá ligadinha com a gente. Quem mais tá por aqui? O Felipe mandou bom dia, tô ligado na Verdes Campos, essa rádio que é demais. Deixa eu mandar um alô todo especial pra minha amiga Graziele de Souza, uma baita cantora que tá fazendo um grande sucesso com músicas aí por todo o estado. E já tá confirmada a presença dela no dia 26 de setembro, na Semana Farroupilha de Araricá, junto à Verdinha. Já tá confirmada. Vai ser sensacional. Vai ter duas grandes atrações aí, a Graziele de Souza, imperdível, e também vai ter aí, né, a Yasmin Diniz. Que evento! E ainda outras mulheres convidadas, vai ser uma data especial, no sábado 26 de setembro, Semana Farroupilha de Araricá, que vai do dia 12 a dia 27 de setembro, e a Verdinha vai estar junto com você, trazendo todo o bate-papo. Você que é músico, você que é artista, sim, atenção, essa é pra você, hein? Você quer se apresentar na Semana Farroupilha, junto com a Verdinha em Araricá? Então, faz aí bater forte no peito. É, e a gente, você é convidado especial para fazer uma apresentação junto com a gente. Você que é cantor, nativista, você que tem um grupo e quer se apresentar, me chama no WhatsApp ali pra gente fazer aí, né, colocar você na agenda e você fazer a sua apresentação também junto na Semana Farroupilha de Araricá de 12 a 27 de setembro. É a oportunidade de você divulgar o seu trabalho, colado aqui na Verdinha, hein? Falando para mais de 100 cidades. Aí o nome do seu grupo, sua banda ou artista.
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Simbora por aqui pra você que tá colado aqui na Verdinha. Bom dia. Obrigado pelo teu alô, hein? Tá comigo por aqui. 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Vai lá no Gabriel e diz, ó, Gabriel, quero um descontinho aí, aí ganha mais descontinho falando que ouviu na Verdinha. 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Banda Universitária, todo mundo, menos eu. Abraço, turma da Funcher Estética Lavagem Automotiva. Turma com a gente. Hoje estão de folga essa chuva, né?

Sonzerente, garotos. Meu segredo, se conferido por aqui. Pontualmente, meio-dia, hora de dar tchau. Vou ficando por aqui. Tá chegando na sequência a nossa mistura boa com o Abimael Rodrigues. Meio-dia e 20 tem Vila Gasolina. Tem aqui trazendo pra você aquele bate-papo legal com o nosso amigo Silvio. Trazendo aquela informação diferenciada sobre leilões, carros antigos e muito mais. Vila Gasolina, meio-dia e 20 aqui na Verdinha. Muito obrigado pela essa grande audiência. Você que está em casa, no trabalho, curtindo com a gente. Bom demais ter tido sua participação por aqui. É, Terezinha? Abraço pra ti, Raquel também, Vinícius, toda a turma que tá sempre ligado conosco. Banda Enigma, saideira, o amor eterno.

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1: Verdes Campos, meio-dia e 9.
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0: Maravilha, meio-dia e 13 minutos, tá começando Mistura Boa pra você por aqui nesta quarta-feira, dia 12 de agosto de 2026. Conta pra mim como é que tá sendo tua quarta-feira, hein? Gelada por aqui, marcando 12 graus no centro de Gramado de onde nós falamos. E a gente segue até as 2 horas com Mistura Boa, com muita música, informação, interatividade, aquele bate-papo maravilhoso por aqui. Hoje, daqui a pouquinho, tem Vila Gasolina para você ficar antenado sobre tudo do automobilismo, sobre automóveis, carros e tudo mais. A gente vai bater um bate-papo aqui, já já, aqui dentro do Mistura Boa. 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É o WhatsApp da Verdinha para você interagir junto comigo nesta quarta-feira. Conta para mim, tá chovendo por aí? Que tá caindo uma chuvinha aí. Uma chuvinha de boa. E agora a gente começa o nosso Mistura Boa por aqui com música boa. Já já trago informações e também tem hoje Vila Gasolina para você aqui dentro do nosso programa nesta quarta.
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0: Maravilha, Rainha Musical, Teu Nome na Boca. Teve os Agroboy com Country Beat, deve estar no rodeio, trazendo informações para você agora aqui no Mistura Boa. Sargento de 44 anos morre após bater carro contra caminhão na BR-285 no Rio Grande do Sul. Vítima foi identificada como Carla Adriana Brumbax. Batida ocorreu por volta das 6h25 da manhã em Vitória das Missões. Motorista do veículo de carga não se feriu. PM que atirou 4 vezes contra dono de oficina no Rio Grande do Sul tem prisão preventiva decretada pela Justiça. Câmera registrou o ataque. Crime aconteceu no início do mês em Sobradinho. Investigação aponta que havia uma desavença entre ambos há cerca de 2 anos. Homem fica ferido após carro atingir 2 veículos, capotar e derrubar um poste. Vítima está entubada em estado estável. Câmera de segurança flagrou o momento em que o veículo atinge o carro à frente, bate em automóvel estacionado e derruba poste de energia. Carro bate em poste e motorista é preso após polícia encontrar drogas dentro do veículo em Porto Alegre. Motorista de 39 anos perdeu o controle do veículo em um cruzamento e a Brigada Militar encontrou porções de maconha, cocaína e êxtase no automóvel. Já eu trago mais informações e já vai começar Vila Gasolina para você aqui dentro do Mistura Boa na Verdes Campos.
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3: Você ainda evita comer ovo porque acredita que ele aumenta o colesterol? Bom, esse é um dos maiores mitos da nutrição. E hoje a ciência já nos dá uma resposta bem clara sobre isso. Durante muitos anos, o ovo foi sim considerado um vilão por conter colesterol na gema. Mas estudos mais recentes já nos mostram que, para a maioria das pessoas, o colesterol presente nos alimentos tem muito menos influência no colesterol do sangue do que nós imaginávamos. O que realmente costuma elevar o colesterol ruim, nosso LDL, é o consumo frequente de alimentos ultraprocessados, das frituras, das gorduras trans, excesso de açúcar, do sedentarismo e o tabagismo. O ovo, por outro lado, é um alimento muito nutritivo. Ele é rico em proteínas de alta qualidade, vitaminas, minerais, ele é rico em colina, que é um nutriente importante para o cérebro e para o funcionamento de todo o nosso organismo. Isso significa que todo mundo pode comer ovo à vontade? Não mesmo. Pessoas com algumas condições específicas de saúde precisam de uma orientação individualizada em relação a isso. Mas, para a grande maioria da população, consumir um ovo por dia e até mais, dependendo da sua necessidade, pode fazer parte de uma alimentação saudável sim. Então, antes de comprar o ovo, vale a pena olhar para a qualidade da alimentação como um todo. Seu corpo não entende promessas, ele entende escolhas. Eu sou a Leila Alves, nutricionista, e volto em breve com mais um mito que atrapalha a saúde. Até o nosso próximo encontro.
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0: Maravilha, meio-dia e 28 minutos, por aqui mistura boa para você até as 2 horas da tarde, num oferecimento de Redmac Paranhana. 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E está começando agora o seu programa Vila Gasolina.
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0: Muito bem, Silvio, como é que tá? Tudo certo?
2: Tudo certo, Abimael. Boa tarde, amigos e amigas que tem sangue, tem gasolina no sangue. Aqui, Silvio Pereira, o síndico da Vila Gasolina, que não é minha, é de todos nós, Abimael.
0: Exatamente, o Vila Gasolina que traz esse mundo automobilismo, do automobilismo aqui para dentro da Verdes Campos, para abranger essa nossa audiência, conhecer um pouquinho mais desse mundo, sobre esse universo aí que movimenta muita gente, para conhecer um pouquinho sobre tudo que existe, sobre o mundo do automobilismo, do antigo automobilismo que a gente vai falar um pouquinho hoje, também do mundo dos leilões, para os pessoal entender. E tu vai trazer uma introdução, o que é isso, né? Tudo que a gente vai trazer hoje por aqui.
2: Exatamente. A gente tem a felicidade de estar aqui no Rio Grande do Sul, especificamente aqui na cidade de Gramado, onde é gravado o nosso podcast também que a gente tem. Quero convidar as pessoas para assistirem lá no YouTube, o Vila Gasolina Oficial. A gente tem lá já um conteúdo bem bacana de pessoas que foram lá para engrandecer esse nosso trabalho. E o propósito do Vila Gasolina é justamente esse, tá abrangendo esse universo do automobilismo no Rio Grande do Sul, a customização, o antigo mobilismo, o pessoal da galera do off-road aí trazendo demandas importantes para os aficionados e também para o público em geral, para que venha conhecer esse universo aí que é tão abrangente e é um grande gerador de riquezas, que é uma tecla que eu bato sempre. Esse universo extrapola o mero prazer dos aficionados. Esse universo é importante para toda a sociedade, porque é um universo que é gerador de riquezas e uma riqueza qualificada. Não é um dinheiro que gira no entorno desse mercado e desaparece. É uma geração de riqueza qualificada no sentido de que tem toda uma cadeia de fornecedores de peças, de profissionais técnicos, engenheiros.
0: E tem uma paixão, né?
2: Empresas de customização que dão vazão a essa paixão aí que é o automobilismo em todas as suas áreas, em todas as suas frentes, vamos dizer assim, né?
0: É uma área diferenciada, porque não é uma coisa que as pessoas geralmente façam por algum lucro, por algum motivo. Obviamente, às vezes, com certeza também dá, mas principalmente o que move essa galera é a paixão pelo automobilismo, é a paixão pelo carro, é a paixão em participar, em estar nesse universo automobilístico. Eu tenho essa impressão, né, Silvio? Tu que é mais desse mundo.
2: Exatamente, tem esse viés, sim, sem dúvida, mas eu sempre digo, sabe, Abimael, que não é uma paixão injustificada. Sim. Porque, por exemplo, trazendo para o universo do antigo mobilismo, a gente vê hoje que o carro antigo se tornou um ativo financeiro, no sentido de que valoriza mais do que outros meios de investimento, entendeu?
0: Exatamente. E além disso, também é uma terapia para quem tem esses carros antigos, né? Mesmo aquele é aposentado, tem uma coisa para fazer, aquele carro para ele estar pulindo, para levando nos eventos, para participando. Também é um ativo, acabou ali, quer vender esse carro aí, ele consegue, por ter esse cuidado, por ter essa paixão toda, esse detalhe que a gente diz assim, valoriza muito bem, muito mais o bem, né?
2: Com certeza. E é um passeio para a família, né? Eu digo, se as pessoas tiverem hoje o propósito de visitar no final de semana, por exemplo, um evento de carros antigos, né, de antigo mobilismo, Ela com certeza vai conseguir se inteirar aí das agendas do antigo mobilismo. Em alguma cidade do Rio Grande do Sul, às vezes duas, três ao mesmo tempo, tem com certeza um evento de antigo mobilismo e um evento para a família, viu, Abimael?
3: Sim.
2: Um evento qualificado, onde pode estar levando os filhos, enfim. Todo mundo é bem recebido. E eu quero, inclusive, fazer uma sugestão aí para os gestores municipais, né, das cidades aí, para acolherem cada vez melhor esse turista que vai na cidade e como gerador de riquezas também, né? De recursos para a cidade. É um turismo qualificado também, um turismo que as pessoas consomem na cidade. É uma atividade que tem, o antigo mobilismo tem que ser incentivado.

0: região do automobilismo, do mobilismo.
1: Com certeza. E os municípios têm essa possibilidade de geração dessa divisa, essa riqueza, sem contrapartida de investimento, né? Meramente ali a atenção ao trânsito, enfim, e se preparar para receber bem o turista, porque isso é importante, né?
0: Sim.
1: Para ter cada vez mais um evento qualificado e tal. Porque a galera do antigo mobilismo realmente faz a sua parte. E tem muitos aí, eventos off-road também. Tem a galera lá do Partiu Tuia, né?
0: Sim.
1: Que fazem eventos maravilhosos também. Aqui na Serra é rico também em eventos dessa questão do galera do off-road também. Então, opções é que não faltam, sabe, Abimael?
0: Sim.
1: E a gente está trazendo aí a proposta da criação aqui no estado do Rio Grande do Sul, né, na minha atividade como leiloeiro, estamos criando o Circuito Gaúcho de leilões de antigo mobilismo.
0: Sim. E explica para a nossa audiência o que é esse antigo mobilismo, para a gente começar pelo começo, digamos assim, para a nossa audiência que nunca ouviu falar do antigo mobilismo, o que é o antigo mobilismo e como que vai funcionar esse projeto desse circuito de leilões aqui no Rio Grande do Sul.
1: Perfeitamente. É, nos outros estados aí da federação, alguns estados isso já é uma prática consolidada. Por exemplo, São Paulo, Rio de Janeiro, a gente tem aí, tem lá em São Paulo, tem uma referência que é o Gustavo Picelli, que é da Picelli Leilões, é um evento muito competente que ele organiza, profissional sério. Isso é importante quando a pessoa pensa em adquirir qualquer bem em leilão, seja ele, a modalidade que for. Eu sou leiloeiro público, né? Posso falar de cadeira. Essa questão é importante a pessoa verificar se o site do leiloeiro é um site oficial, se ele está cadastrado lá na junta comercial do seu estado, né? Para não levar golpe, enfim, tá dentro da...
0: Tem que ter esse cuidado, né? Porque hoje em dia tem de tudo na internet, né?
1: A gente sabe que, infelizmente, é uma realidade que a gente vive, né?
0: Então, tem que buscar aí um site de confiança, buscar um leiloeiro que você conheça, como o Silvio por aqui, também tem essa importância de prestar esse trabalho com um leilão de qualidade. Também, a gente estava conversando por aqui antes de começar o programa, que o leilão traz um benefício também a mais também, porque traz esse benefício de qualidade, porque são veículos revisados, veículos de qualidade para entrar nesse leilão, né?
1: Perfeito. Uma dúvida que as pessoas têm sempre é, diferentemente do carro aí ou de outros bens assim que se adquirem em leilão...
0: De seguradoras, principalmente,
1: né? Que são no estado que se encontra, aquela coisa toda. No leilão do antigo mobilismo também os veículos vão ser vendidos, obviamente, no estado que estão. Mas a gente tem todo um cuidado de fazer uma pré-eleção antes daqueles veículos, né, que vão a leilão, para a gente poder estar passando para as pessoas a real condição do veículo, né?
0: Sim.
1: Tanto da questão se foi um veículo restaurado, se foi um veículo reformado, se ele é um veículo com o nível de originalidade que ele possui realmente ou não. Essas informações todas a gente se compromete a passar para o nosso cliente, né, o arrematante, o interessado na compra do veículo, porque a gente precisa justamente passar essa credibilidade para que as pessoas façam o investimento ali. Eu digo sempre, leilão não é sorte, sabe? Não é aposta.
0: Sim.
1: Se a pessoa pensa em fazer uma aposta pensando em perder alguma coisa, não é no leilão que ela tem que estar apostando. Tem que entrar em alguma bet aí e tal, sim, né? E fazer a sua aposta. Mas o leilão, ele precisa de elementos para fazer um bom negócio sempre. E ele, participando de leilões, de leiloeiros honestos, enfim, cadastrados, né, na sua junta comercial, e que tem essa primam pela qualidade do produto que vai a leilão, ele não vai fazer nenhuma aventura, com certeza vai ser um investimento qualificado e que vai trazer bons frutos, aí vai ser uma boa experiência para o arrematante, né?
0: Com certeza. Então, esse leilão é um pouquinho diferente daquele leilão que as pessoas acabam ouvindo de seguradora, de carro batido, de pequena monta, que vai ficar no documento, que vai, talvez não vai ser tão lucrativo a longo prazo, porque a pessoa vai querer comprar, vai estar escrito lá que o carro passou por um leilão. Esse leilão é diferente, porque são veículos selecionados, não fica no documento. Então, é uma coisa diferente, né, Silvio?
1: Exatamente. Esse é um ponto importante que tu levantasse. O leilão, essa modalidade de leilão é extrajudicial. É claro que a gente obedece às regras, né, da legislação, as regras da leiloaria. E aí é feito um edital com os veículos que vão estar no leilão, né? Para o leilão extrajudicial, e vai ser divulgado, ele vai para a plataforma do leiloeiro. E como é que a gente vai criar a sistemática disso? Aquelas pessoas interessadas em ofertarem seus veículos à venda no leilão, eles vão entrar em contato conosco, né? Uhum. Até já vou passar o telefone aqui.
0: Isso, pode.
1: É 9951, né? 99

0: 9341-6445, Leiloeiro Silvio Pereira. A pessoa vai estar falando com alguém da nossa equipe aí. A gente vai fazer o primeiro cadastro ali da pessoa, é anotar todos os dados, enfim. A gente agenda uma visita ao veículo, como eu falei, né?
1: Sim.
0: E uma equipe vai visitar esse veículo, vai fazer um levantamento dele. E até porque às vezes assim, a pessoa que adquiriu um veículo acha que tem um bem na mão e tem outro, tanto para mais valorização como para menos. Às vezes a pessoa, eu comprei por tanto e tal, minha projeção é vender por tanto e tal. Então a gente sempre tem que visitar a pessoa dentro daquele padrão que a gente conhece de qualidade, enfim, e até para situar ela dentro do valor que realmente vale o veículo dela, né?
1: Sim, sim.
0: Ou pelo menos o valor que é praticado no mercado e tal. Claro que isso é muito subjetivo, né? Do valor que eu vou pedir pelo carro, que para mim tem um valor sentimental e tudo mais, mas no leilão, justamente, ele vai sempre obedecer não um regramento fechado, mas ele vai obedecer uma regra de mercado, né?
1: Vai te trazer a realidade. Às vezes o cara diz assim, ó, esse meu carro aqui vale 200 mil. Não, peraí, teu carro não é isso tudo, né?
0: Exatamente. Entendeu? Às vezes a pessoa acha que o veículo passou por uma restauração e tal, ele não conhece muito. O veículo, na verdade, ele foi reformado, ele sofreu algumas alterações ali que diminuíram o grau de originalidade dele. Isso, sim, normalmente diminui um pouco o valor, né?
1: Sim.
0: E aí também tem o veículo que ele não é original, mas ele foi customizado e foi uma customização muito bem feita. Pode até ter um valor até maior do que o veículo, sim, original, né?
1: Sim, do que ele imagina, do que possa ter.
0: Exatamente.
1: Então serve todo esse trabalho para fazer esse leilão. As pessoas podem se inscrever. O pessoal que tem carros também pode também entrar em contato para entrar no leilão também, né?
0: Verdade.
1: Ah, eu tenho 2, 3 carros lá, eu quero me desfazer, quero trocar por outros. Bota no leilão e acaba tendo essa forma de vender de forma qualificada, porque o pessoal geralmente tem uma paixão e quem adquire esses veículos também seguem a mesma linha, né? Não vai vender para qualquer um. Eu particularmente, às vezes me apego, as pessoas se apegam no bem. Pá, mas será que aquele carro vou largar para uma pessoa que a pessoa vai debulhar meu carro lá, né?
0: É.
1: Não quero ver meu carro nesse estado. Tem as pessoas que têm essa paixão pelo mobilismo, tem esse sentimento até para quem vão vender.
0: Exatamente.
1: Será que a pessoa que vai cuidar direitinho do carro, que ele ficou tantos anos alisando, tantos anos cuidando, vai largar para qualquer um, o cara vai...
0: Né? É, porque são inúmeras as razões que fazem as pessoas venderem os seus carros antigos,
1: sim,
0: né?
1: Sim.
0: Tanto às vezes por falecimento do proprietário, às vezes o restante da família não tem aquela paixão que o proprietário original tinha, né?
1: Sim.
0: Ou às vezes por uma questão até de necessidade financeira, enfim, são muitos motivos realmente.
1: Sim.
0: E tu tem razão quando tu fala que tem esse apego sentimental, com certeza. E dentro do leilão do antigo mobilismo, já existe uma tendência natural que quem vai adquirir para conservar aquele bem, tanto como investimento, como eu já falei,
1: sim,
0: que o veículo antigo já se transformou, né?
1: Sim.
0: Ou até como seu próprio carro de hobby também, para ele mesmo vai ser o carro que vai ser o xodó dele, como
1: sim,
0: a gente
1: sim.
0: diz, né?
1: Porque
0: ou a moto, enfim, né?
1: Porque geralmente esses carros aí não são aquele carro pro dia a dia. É aquele carro para participar de eventos, é aquele carro para ser o xodó, que nem tu diz, para estar lá em casa, para estar arrumando, para estar dando aquela alisada, participando de eventos, ou até para investimento, para participar posteriormente, botar a venda por um valor maior. Então, é uma boa opção, que nem tu disse, do leilão desses veículos antigos. Então, é uma opção para quem quer entrar nesse universo, conhecer, aí é uma porta de entrada também, para quem, eu tenho interesse, me aposentei, tenho uma grana aqui, eu quero comprar um carro antigo, quero buscar, onde que eu vou buscar um carro de qualidade?
0: No exatamente.
1: Leilão, que é passado por todo
0: exatamente.
1: Esse crivo, né, Silvio?
0: Exatamente. E aí, até a gente está vendo hoje aí, né, falando do mercado de automobilístico no geral, hoje existe um derretimento dos preços do mercado automobilístico para carros usados.
1: Sim.
0: É até relacionado a essa questão da entrada dos carros elétricos,
1: exatamente.
0: Né, e tal, por ser um atrativo, até questão de créditos que estão sendo facilitados, enfim, valores. E a gente vê aí que o carro antigo permanece valorizado e se valorizando mais ainda. Então, para quem tinha dúvida de que o carro antigo, né, a moto, enfim, quando a gente fala o antigo mobilismo engloba ali motos, carros, enfim, né?
1: Caminhonetes,
0: enfim. Caminhonetes, toda
1: veículos
0: essa
1: antigos,
0: cadeia.
1: Né? Veículos antigos.
0: Exatamente. Então, para quem tinha dúvida de que seria um bom investimento, com certeza hoje é mais uma prova disso, que o carro antigo está valorizado e cada vez mais valorizado, né?
1: Exatamente. A gente vê hoje, como tu disse, a desvalorização dos veículos, pessoal, hoje não é mais um ativo, né? Um veículo acaba sendo um passivo, teu veículo dia a dia, porque tu paga por um valor, tu saiu da concessionária, tu já perdeu no mínimo 10%. Se for vender na outra semana, tu nunca mais vai pegar o mesmo valor. Já no carro antigo, no antigo mobilismo, é o contrário. Quanto mais antigo, mais valoriza. Obviamente, dependendo do estado de conservação do veículo. Se tiver uma boa conservação, o veículo ser antigo, valoriza muito mais que um até carro zero, né? Muito mais que carro zero.
0: Com certeza, com certeza. O carro zero se projeta normalmente uma desvalorização, dependendo do tipo de carro. Caminhonete sempre tem uma desvalorização menor, porque é um carro
1: que dura
0: de trabalho
1: mais,
0: e tal, e mais durabilidade, exatamente. Mas o automóvel de passeio aí se projeta uma desvalorização natural, quando tirou ele da loja, em torno de 20%.
1: Exatamente, exatamente.
0: E o carro antigo é bem diferente, né? Se tu comprar dentro de uma orientação correta, de pessoas honestas, profissionais gabaritados, tu vai comprar bem e com certeza tu vai ter lá um ativo que vai estar se valorizando na tua garagem lá. E também, além disso, é um meio de fazer amizades.
1: Exatamente.
0: De conhecer pessoas novas, de conhecer gente bacana, eu digo. Porque, e até assim... existe uma curiosidade nessa questão, né? Quem tem um Jeep, por exemplo, off-road, um veículo off-road, uma moto de trilha ou um carro antigo, ele tem que naturalmente se superar na questão pessoal, até para poder manter aquele hobby ali e tal, né? Então são pessoas que trabalham já com o foco de construir coisas, assim, né? São pessoas que... Pessoas de fundamento, eu digo, usando um verbo que os antigos utilizavam, né? São pessoas que estão preocupadas com o que é importante, enfim, com coisas palpáveis, né?
1: Exatamente. E hoje em dia, como as pessoas estão cada vez mais doentes, né? Às vezes, buscar um hobby, buscar um grupo para entrar, para se adequar, eu acho que é muito importante também, principalmente o pessoal que 60 mais, que já está cansado, o pessoal já se aposentou. E esse é um excelente hobby para participar do antigo mobilismo, participar desses encontros de automóveis, entrar nesses grupos, conversar com gente nova, com esse pessoal que só gente boa que participa por ali. Então é entrar num universo diferente. Quem está dentro lá sente que é um motivo para se viver também, porque é um motivo para, tipo, se programar dia tal, vai ter tal evento, eu estou organizando, vou levar meu carro, vou mandar polir, vou mandar lavar. Então é um movimento que é muito bacana também para a vida, né? Como é que é, para a vida não é pessoal, a vida emocional da pessoa.
0: Exatamente. Para
1: o emocional da pessoa, que também, além de ter o benefício financeiro, que tu pode valorizar teu veículo, que ser um veículo por participar de eventos, por estar inscrito num clube de veículo de colecionador, também valoriza o teu emocional, porque tu vai estar ali se ocupando a cabeça, vai estar participando de vários atividades que tem desse mundo do mobilismo.
0: Conhecendo uma realidade do universo automobilístico que é interessantíssima, a forma como eram projetados os carros antigamente para durar, né?
1: Exatamente.
0: Hoje a gente teve lá a gravação do nosso podcast, foi uma alegria de receber um pessoal muito qualificado ali também, a Rejane Juken do Museu de Canela,
1: sim.
0: Museu de Antigo Mobilismo de Canela, o pessoal da Garagem das Gurias também, que também atende lá muitos clientes de carros antigos. Então, assim, é um universo muito vasto e tu falou bem da questão da saúde, né?
1: Sim.
0: Tanto da saúde física como da saúde mental, né?
1: Exatamente.
0: É importante a gente ter atividades e oferecer para as crianças, e eu digo sempre que o antigo mobilismo, ele precisa olhar para esse lado da continuidade desse mercado. Sim. Mostrando para as crianças do porquê que se gosta do carro antigo, das diferenças, de como é que eram projetados os carros e tal, fazendo as pessoas, as crianças, vivenciarem aquele universo, né? Fechar um pouco a tela, né?
1: Sim, exatamente.
0: E deixar um pouco o computador de lado e vir respirar puro, conhecer cidades aí do interior do estado que são maravilhosas. É um povo acolhedor, o povo aqui do nosso estado. Tenho certeza que ninguém que seguir nosso conselho, né, Bimael, vai ligar para cá depois dizendo: ah, vocês me botaram numa furada lá, fui lá visitar um evento de carros antigos e não gostei. Eu me comprometo aqui, né?
1: Sim.
0: A, a ouvir todos os feedbacks depois aí, tenho certeza que ninguém vai dizer que não gostou, viu?
1: É muito bacana mesmo, que é um novo universo, o pessoal pode participar, entrar em contato com o Silvio também para saber também sobre esse novo circuito de leilões, que também está tá saindo esse projeto também, né, Silvio?
0: Exatamente, Circuito Gaúcho de Leilões de Antigo Mobilismo, a gente está aberto aí a conversar com o pessoal dos clubes de antigos aí das cidades do interior, né? Quem quiser estar organizando aí, levar esse evento para a sua cidade aí, a gente tem essa possibilidade, essa flexibilidade de fazer. O ambiente, ele é um ambiente misto, né? Ou seja, a gente vai fazer tanto virtual como presencial, né?
1: Sim, sim.
0: Até para ter essa experiência, oferecer essa experiência para as pessoas. E para quem não sabe, o Rio Grande do Sul aqui é um dos estados que mais se destaca hoje no automobilismo, né?
1: Sim,
0: em
1: sim.
0: Todos os setores. Por exemplo, a Federação Gaúcha de Automobilismo hoje é a maior do Brasil.
1: Com certeza. É. E o pessoal que bota o seu carro em leilão não perde nada, né? A gente estava conversando aqui, esse é o valor teu carro e só vai ser vendido se ultrapassar aquele valor ou der aquele valor mínimo. Se não atingir ninguém interessado, ele não perde valor, não tem que vender o carro por menos, sei lá, eu quero vender meu carro por R$5.000, por exemplo. Se não alcançar os 5 mil, não vai perder também. Porque a pessoa não precisa ter esse medo, né, esse receio. Ah, mas se aparecer alguém lá oferecer R$10 pelo meu carro, vou vender por R$10? Não é bem assim.
0: Não é assim. A gente estabelece ali o lance mínimo de comum acordo com o vendedor, logicamente, né? E o carro só é vendido se ele atingir o valor mínimo pelo qual foi ofertado. Daí, por isso, tem a questão do edital também, né?
1: Sim.
0: Tem toda a segurança na questão do recebimento dos valores, do pagamento. Como eu falei, o leiloeiro, ele precisa obedecer todo um regramento legal, sim, né? Então, não existe problema de golpe, a pessoa sair, vendi meu carro, entreguei para o camarada que me fez um Pix falso. Coisas do dia a dia que a gente sabe que acontecem, né?
1: Sim.
0: Então, tem toda essa questão da segurança, tanto para o arrematador, que é quem está comprando, né? Como para o vendedor também. Então, é um ambiente onde, com certeza, as pessoas começarem a vivenciar essa questão aí. A gente tem convicção que vai se firmar aqui no estado essa cultura do leilão do antigo mobilismo.
1: Maravilha. Acho que era isso, né, Silvio?
0: Isso. Eu gostaria de só dar um recadinho para o pessoal a respeito da rústica que está sendo organizada em São Chico.
1: Isso, claro.
0: É São Chico Run, né? Run, a corrida. Na academia B2 Gym, vai ser o início do evento. No dia 16 de agosto, às 8 da manhã, o aquecimento e saída vai ser em frente à academia. Vai ter percursos lá de 3 km e 5 km. Esse evento é um evento beneficente, né? A primeira corrida beneficente, São Chico Run, correndo pelo Ederson Bombeiro, que é um cidadão lá do município, que está precisando fazer um tratamento médico. Vou passar aqui o telefone da Carol para o primeiro contato. É 54996-300907. Esse evento aí tem a força do Hotel Cavalinho Branco também, que notadamente é um parceiro aí de todo mundo que busca lá desenvolver a cidade de São Francisco de Paulo. O pessoal lá do Hotel Cavalinho Branco são sempre parceiros. É um ícone, né, da Serra Gaúcha, já o Hotel Cavalinho Branco. É o Henrique, a Michelle lá, são os gestores lá, o pessoal que toca lá o hotel, com muita competência. Eu costumo brincar com o Henrique que ele é o embaixador de São Francisco de Paulo. Porque quem vai a São Chico e não conhece o Hotel Cavalinho Branco, né?
1: Sim,
0: maior. Então, é isso aí. A gente conta com a adesão do pessoal aí, é por um bom motivo, tá? Tem aqui a venda através do Pix. Aqui eu não vou passar o Pix agora, vou passar o telefone da Carol de novo. Então é o 54996-30-996-30-0907. Pode estar fazendo contato com a Carol lá no dia 16 de agosto às 8 da manhã.
1: Maravilha! Esse evento beneficente também é um grande universo da turma aí das corridas. O pessoal que gosta de uma corrida, às vezes vai pelo esporte mesmo e já aproveita e já faz essa corrida beneficente dia 16 de agosto em São Francisco de Paula, primeira São Chico Run. Por aqui, 5496-996-300907, entra em contato com a Carol lá, te inscreve para esta corrida maravilhosa e já aproveita e ajuda uma pessoa que está precisando. Maravilha, Silvio, obrigadão por esta quarta-feira, Vila Gasolina, aqui no Mistura Boa.
0: Obrigado, e aqui me despeço, Silvio Pereira, o síndico da Vila Gasolina, lembrando aos nossos ouvintes aí que a Vila Gasolina não é minha, Não é aqui da rádio, é de todos nós, né, Abimael?
1: É de todos
0: curtimos
1: nós.
0: Curtimos esse universo da gasolina aí.
1: Maravilha, até a próxima quarta-feira. Até mais.
0: Um abraço, valeu.
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0: Maravilha! Faltando 2 minutos para 1 hora da tarde. Este é o Mistura Boa para você até as 2, com música, informação e a tua participação por aqui. E aí, já mandou teu recado para mim aqui? Vou olhar aqui se você já mandou aquela mensagem especial. Minha amiga Terezinha, como sempre por aqui. Boa tarde, Terezinha.
1: Bom dia, amigo Mibael.
0: Bom dia.
1: Aqui é Terezinha. Sextou, quarta-feira. Quartou? Dia do sofá, né?
0: Dia do hoje, sofá, vai, né?
1: Com essa chuvinha.
0: Chuvinha, bom
1: tem
0: demais.
1: Tem que ficar sentada no sofá, tomando chimarrão, comendo pipoquinha,
0: opa,
1: né?
0: Opa, coisa boa.
1: Ai, hoje eu me atrasei, não fui trabalhar. Tô em casa.
0: Coisa boa.
1: Só a cortina da verdinha. Tô tomando chimarrão agora. Manda um abraço pra quem está no escrito do programa e você da rádio, sabe?
0: Estou grande abraço. Queridona, tomando chimarrãozinho. Hoje tá bom demais, né? Tomar um chimarrãozinho, comer uma pipoquinha, ligado na Verdes Campos, na volta do fogãozinho além aí, hein? Que maravilha, hein? Obrigado pela companhia, turma. Obrigado, Terezinha. 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

0: Muito bem, Corpo e Alma com Bruno e Marrone. Hoje às 10 teve Chão de Avião com Henrique e Juliano. Não é o lugar, é a pessoa. E a pessoa que vai falar com a gente é o Anderson Dilkin. Boa tarde, Anderson.
1: Boa tarde, Abimael. Boa tarde, ouvintes. A BR-116 tem uma nova alteração no trânsito no trecho próximo ao quilômetro 235, no sentido interior capital. A mudança ocorre devido às obras de construção de uma passagem inferior nas proximidades da rua Pedro Álvares Cabral. As equipes trabalham atualmente no lado oeste da rodovia com instalação da travessa e recebimento das vigas. Depois será construída a laje do trecho, seguida pela pavimentação e pelas cabeceiras de acesso à BR-116. Nesta quinta-feira, portanto, amanhã, Novo Hamburgo realiza a 7ª edição do Emprega Novo Hamburgo, das 9 às 15 horas, na Paróquia Sagrado Coração de Jesus, na Avenida Pedro Adams Filho, 977. Cerca de 20 empresas irão oferecer aproximadamente 200 vagas em diferentes áreas. O evento também terá vacinação, orientação profissional, elaboração de currículos, informações sobre cursos, jovem aprendiz e serviços gratuitos para a comunidade. O Hospital Centenário em São Leopoldo promove nesta quinta-feira, dia 13, portanto também amanhã, né, às 18 horas, uma visita guiada para gestantes da região. A atividade permite conhecer as instalações da linha materno-infantil e entender como funciona o atendimento durante o parto, ajudando a reduzir a ansiedade das futuras mães. Cada participante pode levar um acompanhante. As vagas são limitadas e as inscrições estão disponíveis por formulário online. Abraço, Abimael. Abraço, ouvintes. Até amanhã.
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2: Verdes Campos, 1:13.
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0: Maravilha, 1h18 por aqui, mistura boa, na 97.9, a rádio que eu sempre quis, num oferecimento a partir de agora de taróloga Ana Vitória, a taróloga Ana Vitória. 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E olha só, vem aí a 25ª Festa das Azaleias em Araricá. 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Vai ter shows e bailes, encontro de bois carreiros e grande desfile. Noite gospel e missa crioula. 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E é claro, com a Verdes Campos FM presente, fazendo toda a cobertura desta grande festa. 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

Marília Mendonça, te amo demais por aqui. Teve Patrick e Gabriel com Rafael Quadros, Saudade Dela. Chegando com informações aqui pra você dentro do nosso Mistura Boa. Moto com 242 multas e 134 mil reais em dívidas é apreendida em Blitz de Porto Alegre. Conforme a empresa pública de transporte e circulação, o veículo era conduzido por uma pessoa sem habilitação. Homem mais tatuado do Brasil descobre tumor na bexiga horas antes da nova sessão de remoção de tatuagens. Leandro recebeu diagnóstico durante a avaliação médica antes do sétimo procedimento. Leandro de Souza, conhecido por ter sido considerado o homem mais tatuado do Brasil, descobriu um tumor na bexiga antes da sétima sessão de remoção de tatuagens em uma clínica de São Paulo. Ele não sabe se o tumor é benigno ou maligno. Ele chegou a ter 95% do corpo coberto por mais de 170 tatuagens feitas ao longo de duas décadas. A marca foi registrada oficialmente em um evento internacional em Santa Rosa, no noroeste do estado. Celton Mello, Andréa Beltrão e mais de 40 obras. Festival de Cinema de Gramado começa nesta quarta-feira. 54ª edição reúne mostras competitivas e homenagens até o dia 22 de agosto. Seis longas de ficção disputam Kikito na premiação principal.

Homem foragido é preso com duas pistolas após tentativa de homicídio em Alvorada. Suspeito foi localizado pela Brigada Militar durante buscas após disparos no bairro Umbu. RGE terá que pagar quase 9,7 milhões por falhas após temporal no Rio Grande do Sul. A Jergues apontou problemas no atendimento na preparação da empresa pela situação de emergência.

0: Uma idosa foi atropelada por um ônibus na zona norte de Porto Alegre e as causas da ocorrência deverão ser apuradas pelas autoridades. A idosa ficou ferida após ser atropelada por um ônibus coletivo de Porto Alegre na avenida Wolfmann Mentzerler, na zona norte da capital. Segundo informações divulgadas pelo perfil, o acidente aconteceu nas proximidades do mercado econômico do estabelecimento Fogão do Fija, no bairro Rubem Berta, em frente a um ponto de parada de ônibus. Muito bem, 1h29, este é o Mistura Boa com música, informação, tua participação. Vem pra cá, manda teu alôzinho, que eu já vou mandar aquele recado especial pra você.
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1: Verdes Campos, 1:33.
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0: É uma rádio diferente, a Verdes Campos, a rádio que eu sempre quis. Muito bem, mistura boa pra você, com música, informação, interatividade no teu rádio, do meio-dia até as duas, comigo Abimael te fazendo companhia. 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

Maravilha, faltando 14 minutos para as duas. Tá todo mundo ligado por aqui na rádio que eu sempre quis. É o Mistura Boa para você. Até as 2 horas da tarde com música boa e informação para você e a tua participação por aqui, igual a Noeli de Canela. Carisma, Agora ou Nunca Mais. A gente curtiu aqui Bailaço, A Culpa. Teve Bailaço, A Culpa. E também teve o Zé Neto Cristiano, Melhor Ser Uma Saudade. Quem tá com a gente por aqui também é a Lilian, ligada com a gente, quer participar aqui desta superação da Semana Farroupilha em Araricá. O pessoal já vai entrar em contato, nossa produção, com ela. O Daniel também tá por aqui. Boa tarde, Daniel. Quase não dá pra ouvir teu áudio, Daniel. Ficou muito alto aqui o rádio aí por cima. Mas grande abraço pra você. Obrigado pela participação, pra toda essa turma ligada com a gente por aqui também. O Luiz também tá por aqui ligado com a gente. Grande abraço pra você, a turma ligada com a gente em Parobé. Sempre ligado com a gente por aqui. A turma em Araricá também. A Salete ligada com a gente em Araricá. O Jordão por aqui ligado com a gente em Três Coroas. Quem tá com a gente por aqui, a Rosângela também ligada com a gente em Três Coroas, a turma do Vale do Paranhana. O Samuel de Sapiranga também tá por aqui, mandando aquele alôzinho especial, pediu Zé Neto e Cristiano, a gente curtiu por aqui também. Quem também tá por aqui é o Gilberto, manda um abraço pra minha mãe, estamos ligados aqui em Glorinha, maravilha, obrigado pela companhia. 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

0: Verdes Campos, faltando 12 para as 2.
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0: Que maravilha estar junto com você por aqui. Muito obrigado pela tua companhia, pela tua audiência. Faltando 7 minutos para as 2 horas da tarde. Tô ficando por aqui nesta quarta-feira, dia 12 de agosto. Quarta-feira chuvosa aqui pelo centro de Gramado, caindo uma chuvinha. Agradecer a você que ficou na nossa audiência. Você que participou, você que interagiu, você que ficou ligado com a gente por aqui, muito obrigado pela tua companhia. Eu volto amanhã, se Deus quiser, a partir do meio-dia com mais mistura boa para você por aqui. E eu deixo você em boa companhia, claro que sim, na companhia da Rita Aline, até às 18 horas com conexão musical aqui para você na Verdes Campos. 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Muito obrigado, uma excelente tarde para você. Fiquem com Deus. Tchau, beijo.
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2: Talita. 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
1: No dia 21 de agosto, o Conselho Municipal dos Direitos da Mulher de Nova Petrópolis promove a palestra Saúde Mental à Luz da Árvore Genealógica, com a especialista Letícia Baxin. A atividade integra a programação do Agosto Lilás e aborda os impactos de padrões familiares na saúde mental das mulheres. O encontro será das 14 às 16h30 na ACIMP, com inscrição prévia pelo formulário divulgado pelo Conselho. Uma pessoa de Alvorada do Oeste, Rondônia, acertou as 6 dezenas da Mega Sena sorteadas na noite de ontem e vai levar mais de 3 milhões de reais. Os números sorteados foram 10, 11, 16, 37, 42 e 53. 48 apostadores fizeram a quina e cada um vai levar mais de 20 mil reais. Já 3.746 acertaram 4 números e receberão R$ 440,09 cada um. Saiba mais em radioverdescampusfm.com, da redação Anderson Dilkin.
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0: 2 horas.
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Muito boa tarde, galera. Boa tarde para você que está acompanhando a nossa Verdes Campos, a rádio que eu sempre quis, a 97.9. Eu cheguei com o Conexão nas suas tardes. De segunda a sexta, eu tô por aqui com você das duas até as seis. Eu sou a Rita Aline, ou como vocês gostam de me chamar, a Ritinha. Vamos lá, minha gente, vamos começar essa nossa quarta-feira, 12 de agosto, trazendo muita música, informação e diversão. Para você que nos acompanha desde manhã cedo, muito obrigado pelo carinho, pela audiência. Para você que vem só de tarde também, muito obrigado por estar por aqui. E quem, né, vai chegar só à noite também, a gente agradece demais. A gente sabe que em muitos lugares você não consegue acompanhar por causa que o trabalho não deixa. Mas você que leva a gente na carona, obrigada. Você que está nas obras, né, trabalhando aí, ouvindo a Verdinha, obrigada. Você que tá em casa faxinando, obrigada. Você que tá fazendo o que for, mas se estiver com a Verdinha, muito obrigada por tudo, viu, galera? É, tá chegando. É, mês que vem, gente, já um ano de Verdes Campos. É, não é brincadeira, não. Agora em setembro, dia 8 de setembro, a gente faz um ano de Verdes Campos. É bom demais, que coisa boa. E o melhor é ter você aqui junto com a gente e também os nossos patrocinadores. Como é que tá o tempo aí na sua cidade? Tá chovendo muito como tá chovendo aqui? Tá chovendo aí? Aqui tá chovendo. Tá chovendo bastante, né? Desde ontem à noite tá chovendo. E é para essa chuvinha se estender aí por mais um dia, né? Pelo menos até quinta-feira é para chover. Na Serra Gaúcha, 14 graus nesse momento com chuva. Taquara, 15 graus, também segue com chuva. Grande Porto Alegre, 14 graus com chuva. E no litoral gaúcho, Capão da Canoa, 14 graus também com chuva. No litoral, a chuva está se estendendo até o domingo. Na Grande Porto Alegre, ela dá uma paradinha no sábado, mas volta a chover domingo. Taquara é para ter sol a partir de sexta e sábado. Ó, já tô dando a previsão aqui, ó. E na região da Serra Gaúcha é para parar a chuva na sexta, ter sol no sábado e chover no domingo. É, essas são as previsões. Vamos ver se elas vão se confirmar. Ultimamente elas têm se confirmado mesmo, né, gente? 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

0: Você ouviu aí o som deles, do Juan Victor com Augusto Dávila, que tá babando, né, pela filhota. Coisa mais linda. Pera aí, é o som dessa música que você ouviu. Quem já tá com a gente aqui, mandou o seu alô, com certeza é ele, né, Silvio Kirsch?
1: Boa tarde, Vitinha. Aqui é Silvio, da cidade de Taquara. Como você está?
0: Bem.
1: Quero pedir uma música aí, Boate Azul, com esse tempinho aí chuvoso, pede uma música dessa. Foi atendido, muito obrigado. Boa quarta-feira a todos vocês aí. E
0: obrigada.
1: Os ouvintes.
0: Valeu! Daqui a pouquinho vai chegar ela na Cápsula do Tempo com uma das melhores bandas aqui do Sul, que é o Brilhação. Tá bom, Silvio? Beijo pra você. Quem mais aqui? Luiz Ribeiro, como sempre, tamo junto, tudo certo. Eu tô melhor agora um pouco, né, gente? Vocês podem notar na voz que a Ritalina tá melhor, graças a Deus, não aguentava mais. Credo, Deus me livre e guarda. Vamos lá, Sérgio Jambu já.
2: Boa tarde, Ritinha. Tudo bem? Sérgio Zambuja aqui de Rolante.
0: Fala aí.
2: Chegou a Ritinha maravilhosa com esse programa show de bola, né, Ritinha? Ô, Ritinha, roda uma música do Vitor Uliel, a gente conseguir pra nós.
0: Tá bom. Tá
2: aqui no Rolante com essa chuvinha. Não quer vir comer um bolinho de chuva, Rita?
0: Ah, quero.
2: E tomar um mate? O que tu acha?
0: Quero.
2: Gostou do convite ou não? Tudo de bom, hein, Ritinha?
0: Uma hora eu apareço, Sérgio. Obrigada pelo carinho, obrigado pela audiência. Vamos lá com a Cápsula do Tempo. Corpo e alma, como é bom namorar.
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0: Processo do corpo e alma, como eu vou namorar na cápsula do tempo aqui da Verdinha. Quem mais tá com a gente aqui é a Amanda. Boa tarde, Ritinha. Aqui é a Amanda Soares de Canela. Estou ligada na Verdes Campos, junto com a minha avó Marilda, trabalhando na confecção. Toca aí para nós, conveniência do Sorriso Lindo. Daqui a um pouquinho vai estar rodando para você, tá bom, minha linda? O Marco também, lá de São Chico. Fala, Marco.
1: Boa, Ritinha. Como você fala? Me chama de Ritinha. Faz tempo que eu não mando um áudio, né?
0: Pois é.
1: Chuva, até a sexta-feira, né? Uhum. Mas viva a Serra Gaúcha e viva São Chico.
0: Com certeza.
1: E quero homenagear todos meus amigos aqui de São Chico e os ouvintes. Uhum. Vou te pedir novamente uma música dos Tiranos, São Opa. Chico, Terra Boa.
0: Tá bom.
1: É, os campos de cima da serra, a natureza aqui, nós temos a melhor água.
0: Uhum.
1: Aí do Rio Grande do Sul, do Brasil, de repente. Vale a pena, cara.
0: Vale.
1: O ar é puro, a água é muito boa, né?
0: Com
1: e essa
0: certeza.
1: Música reflete que os autores dessa letra, né?
0: Sim.
1: Gravaram, que vale a pena, olha, sinceramente.
0: Valeu.
1: E até a próxima.
0: Valeu, Marco. Tá na hora da notícia. Daqui a pouco eu trago mais participações.
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0: E a 7ª Vara Federal de Porto Alegre condenou um homem por submeter 9 trabalhadores a condições análogas à escravidão. Segundo a denúncia ao Ministério Público Federal, ao longo do ano de 2023, as vítimas eram submetidas a condições degradantes, como ausência de instalações sanitárias, alojamento inadequado, falta de água potável e inexistência de local apropriado para preparo e consumo de refeições. De acordo com o MPF, as atividades ocorriam em propriedades rurais no município de Triunfo, nas localidades de Vila da Ponte Seca e Vila do Limoeiro. Os obreiros que realizavam o corte e a extração de madeira foram contratados informalmente e recebiam remuneração variável atrelada à quantidade de madeira e cascas retiradas. Em depoimento, os trabalhadores relataram que não havia banheiro, água encanada ou energia elétrica no local e que os alimentos eram preparados por eles próprios em um fogo improvisado no chão.
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0: 2h23.
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0: 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E a gente segue com o Tcheguri. Não vá!

Não vá, não vá, porque o tempo tá medonho. O Sagaidão.

0: Ai, Mirafolê.
1: Olha as meninas!
2: Respeita quem
3: não. Som do Hugo e Castelari, os Agroboy, Caipira Forever. Quem tá por aqui, Isaías Caetano, trabalhando lá na fábrica, junto com todos os companheiros, né? Ouvindo a nossa verdinha. Valeu, Isaías. Um beijo grande. Terezinha!
4: Boa tarde, Gritinha. Tudo bem?
3: Tudo, minha flor?
4: Se estou quarta-feira, hoje, né? Dia do sofá. Dia de manhãzinha, tudo escuta. Manda um abraço pra quem está no escrito programa. Uhum. E pro Sei da Rádio.
3: Tá bom.
4: E uma ótima chuva para nós, né? E uma abençoada semana já para nós, né? Hoje eu não fui trabalhar.
3: Como assim?
4: Levantei atrasada já. Um abraço.
3: Valeu, Terezinha. Beijo para você. Quem tá levando a gente na carona é o Gilmar. Fala, Gilmar.
5: Boa tarde, Ritinha. Tudo bem?
3: Tudo.
5: Gilmar, Fonte do Mate, eu só confio. Estamos aqui, ó, ligadíssimo nesse momento, na estrada, no trecho, aqui por Três Coroa, Taquara, Parobé, Araricá, nesse momento, atendendo os clientes aqui e a chuva pegando. Mandei um alô a todos os ouvintes e clientes e amigos que estão ligadíssimos na Verde Campos, a rádio que eu sempre quis.
3: Valeu,
5: tamo
3: Gilmar.
5: Tamo junto.
3: Fala, Paulinho.
6: Buenas, Ritinha. Boa tarde. Tudo bem? O Paulinho do Floresta aí, né? Depois vou dar uma do Vitor e Léo aí pra todos nós, né? Pra todos os ouvintes aí. Ótima quarta-feira de chuva, né, menina? Tá tudo bem? O ligadinho com a Verdinha aí na rádio que eu sempre quis. Um abraço grande pra todos os ouvintes e pra vocês daí, tá bom?
3: Tá
6: valeu,
3: bom.
6: Uria!
3: Abraço! Quem canta pra gente agora é Paulinho e Fábio, melhor esse.

0: Alô? É o Bruno Neier?
1: Sim, sim. Quem tá falando?
0: É o cantor dos Três Xiru!
1: Tá chovendo ali?
0: Tá chovendo.

0: uma chuvinha nas costas, viu?
1: Tá aí, os três chirus. Tá chovendo aí? Aqui tá chovendo. O Otto tá aqui junto com a gente, escreveu a mãe dele aqui na, no nosso Deu Bolo, né? Um abraço grande e um feliz aniversário pra ela, né? Ela que tá de aniversário. A dona Genoveva, é esse o nome dela, Otto? Ela que fez 93 anos hoje, né? 93 aninhas, a dona Genoveva mora lá no bairro Carniel. Obrigada aí pelo carinho, obrigada por estar também junto com a nossa Verdinha, tá bom, Otto? Um abraço grande pra você. Quem mais com a gente aqui? A Marilda. Marilda tá pedindo aqui a música A Vocês de Coração, do Terceira Dimensão. Tá pedindo pra rodar pra Amanda, que tá, as duas estão ligadas, trabalhando e ouvindo a Verdinha, né? Ela vai chegar numa das cápsulas do tempo, tá bom, dona Marilda? Um beijo pra vocês e obrigada por estar junto com a gente. Simbora que tem notícia.
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1: E a Prefeitura de Alvorada, na região metropolitana de Porto Alegre, protocolou na Câmara Municipal

0: municipal o projeto de lei número 89, que cria o benefício Lilás, um auxílio financeiro temporário para mulheres vítimas de violência doméstica e familiar em situação de vulnerabilidade socioeducativa ou socioeconômica. A proposta inédita do Rio Grande do Sul prevê o pagamento de um salário mínimo por até 6 meses, com possibilidade de prorrogação por igual período. A iniciativa busca enfrentar um dos principais obstáculos para o rompimento do ciclo de violência à dependência financeira do agressor. Além do auxílio, as beneficiárias terão acompanhamento psicossocial e prioridade em programas de qualificação profissional, geração de emprego e renda, habitação e assistência social.
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0: Você curtiu Vitor e Léo junto com Zezé de Camargo e Luciano, Quando Você Some? Eu acho linda essa música. E você que não mandou seu alô pra cá ainda, 999-270-979, você pode mandar. A Gonçalvina já tá com a gente, uma boa tarde. O Jair também, né? Boa tarde, Ritaline, tudo bem com você? Espero que seja melhor. Tô melhorando, graças a Deus. O Jair de Sapiranga tá pedindo aí, né, os mirins pra curtir hoje, nesse dia chuvoso e com 14 graus nesse momento em Sapiranga, né? Ele quer para ouvir e oferecer para todos na escuta, na rádio e para Ritinha. Ótima semana para todos. Valeu, Jair. Um abraço grande. Quem mais está por aqui? A Vanderleia Soares. Oi, Vanderleia. Ela mandou um abraço grande. Boa tarde, Ritaline, sua linda. Diz que parou de chover e que ela tá mandando para todo mundo que ela conhece, pessoal, para baixar o aplicativo da Verdinha para escutar. Isso aí, Vanderleia. Manda para todo mundo. Fico muito feliz. É isso aí. Se você ouviu, gostou, manda para os amigos, para todo mundo poder participar e todo mundo também ouvir a Verdinha, tanto pelo rádio quanto pelo aplicativo, gente. Então não fique sem ouvir a Verdinha. Às vezes acontece a gente ficar sem luz, é normal. Então, para você não ficar sem a Verdinha, você tem que baixar o aplicativo no celular, que daí não vai ter problema nenhum. Baixa no celular, quem quiser o link, eu mando o link também, né? 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Tá bom, gente? Tá na hora dele trazer as notícias pra gente no Play News. Anderson Dilkin.
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2: Nova Petrópolis pediu reforço do efetivo da Brigada Militar para ampliar a segurança no município. O pedido foi apresentado pelo prefeito, vice-prefeito e um deputado estadual em reunião com o comando-geral da corporação, realizada na segunda-feira, em Porto Alegre. As autoridades destacaram a importância de fortalecer o policiamento ostensivo e preventivo, especialmente diante do movimento turístico na região das Hortências. Taquara está com vagas abertas para estágio na Secretaria Municipal de Educação, Cultura e Esporte, em parceria com o CIE. As oportunidades são destinadas a estudantes do ensino médio e superior, especialmente em cursos de licenciatura. Os interessados devem entregar o currículo na Secretaria de Educação, na rua Júlio de Castilhos, 1486, no bairro Morro do Leôncio. Mais informações pelos telefones 3541-9205, 3541-3035 ou 3541-4665. Saiba mais em radioverdescamposfm.com, da redação Anderson Dilkin.
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0: 3:03.
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5: 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Seguimos com Banda Modelo, se não tivesse bloqueado.

0: Sucesso do Brilha Som, Boate Azul, na Cápsula do Tempo para relembrar. Quem mais tá comigo é a Zenaide. Fala aí, Zenaide.
1: Boa tarde, Ritinha.
0: Tarde.
1: Que Deus abençoe, ótima quarta-feira para nós. Ofereço música para o meu casal lindo ali do bairro 15, Loiva e Pedro, meus manos do coração.
0: Tá bom.
1: Para vocês da rádio, para ti, seu... Para você, para todos os locutores da rádio.
0: Valeu, Zenaide! Ela que tá tomando chimarrão e um cafezinho, escutando a Verdinha na companhia de todos os dias, né? Que é da Loiva e do Pedro. Um abraço grande pra vocês. Daqui a pouquinho tá vindo o Rick Renner pra vocês ouvir, tá bom? Um beijo grande! Quem mais aqui? Quem mandou aqui? A Pati mandou aqui pra Dona Ilse participar da promoção aqui, né? Do Deu Bolo. Olha só, mais uma senhora que tá fazendo 86 anos. Que coisa boa, Pati. Obrigada por mandar e por ela participar. Luciano Lechner tá pedindo a música aí, Os Olhos, né? Ele que é o prefeito da Nova Renânia. A Rita já sabe, né? Aqui tá chovendo com neblina em volta dos morros. Ó, que coisa séria, né? O cara que quase escuta todos os programas da Rita Aline. É verdade. Um abraço grande pra você. Obrigada pelo carinho. Tem mais gente participando. Daqui a um pouco eu conto, porque tá na hora da notícia.
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0: E a justiça determinou a prisão preventiva de um policial militar investigado por tentar matar o proprietário de uma oficina mecânica em Sobradinho, na região dos Vales do Rio Grande do Sul. A decisão foi tomada após manifestação favorável do Ministério Público do Rio Grande do Sul, que apontou a necessidade da medida para preservar a ordem pública e garantir o andamento da investigação. O caso aconteceu em 1º de agosto. De acordo com a apuração, o policial teria ido até a oficina, agredido o dono do estabelecimento e efetuado disparos de arma de fogo contra ele. William Wink, de 32 anos, ficou gravemente ferido. Ele segue internado no Hospital de Cachoeira do Sul. O pedido foi aceito pelo Judiciário no último dia 7. Entre os elementos reunidos durante a investigação estão imagens de câmeras de monitoramento, depoimentos de testemunhas e outras provas coletadas pela polícia. Três horas e 23 minutos.
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10: Você já terminou o dia com a sensação de que suas pernas estão pesadas, o sapato apertado, a barriga parece muito maior do que pela manhã? Essa é uma das dúvidas que eu mais ouço no consultório. Afinal, por que a gente incha tanto? A primeira coisa que você precisa saber é que o inchaço não é uma doença. Ele é um sinal de que alguma coisa pode não estar funcionando bem no seu organismo. Em muitos casos, ele está relacionado ao excesso de sal, ao consumo frequente de alimentos ultraprocessados, à baixa ingestão de água, ao sedentarismo, ou até por você passar muitas horas sentados ou muitas horas em pé. Mas ele também pode estar relacionado a alterações hormonais, a problemas na sua circulação, nos seus rins, no seu coração, no fígado. Por isso, quando o inchaço aparece de forma intensa ou persistente e vem acompanhado de falta de ar, de dor, de cansaço excessivo, ele precisa ser investigado. E atenção, muitas pessoas recorrem aos chás diuréticos. Os chás diuréticos ajudam e muito para liberar o líquido que está retido, mas eles não podem resolver a causa. O primeiro passo é cuidar da alimentação, reduzir ultraprocessados, controlar o consumo do sal, beber água ao longo do dia, manter o corpo em movimento. O seu corpo não entende promessas, ele entende escolhas, lembre? Eu sou Leila Alves, nutricionista, e estarei com você nos próximos dias, trazendo mais informações para ajudar você a cuidar da sua saúde. Até lá.
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0: 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E eu quero trazer hoje a nossa Blitz Nacional com a música A Culpa do Bailaço. Ouve aí.

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2: Sucesso da Ana Castela com a participação do Teodoro Sampaio, Se a Casa Cair. E, gente, tá chegando uma festa maravilhosa em Araricá, você já sabe? Se não sabe, eu vou te contar. Vem aí a 25ª Festa das Azaleias de Araricá, de 18 a 23 de agosto. Araricá celebra uma grande festa com música, cultura, tradição e muita diversão para toda a família. Tem shows e bailes, encontros de bois carreiros e grande desfile, noite gospel e missa crioula, baile da terceira idade, grandes atrações como Baitaca, Sandro Coelho, Rogério Magrão em Banda, Banda Barbarella, Os Atuais e muito mais. 25ª Festa das Azaleias, celebrando a cultura, as tradições e a alegria de Araricá. E claro, a Verdes Campos FM estará presente fazendo toda a cobertura dessa grande festa. E quem, claro, vai cantar e encantar todo mundo que estiver por lá é Rogério Magrão.
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0: Aí o som dele, Rogério Magrão e banda Chá de Amor, aqui na 97.9, a sua Verdes Campos. Quem mais tá por aqui? O Silvio Paes tá pedindo aí Por Um Minuto, do Bruno Marrone. Ô, Silvio, um abraço grande pra você. Daqui a um pouco eles cantam na Cápsula do Tempo aí pra você, tá bom? Ele que é de Nova Hearts. A Irani também tá por aqui, né, Irani? Fala aí, menina.
1: Oi, Ritinha, tudo bem contigo?
0: Tudo.
1: Aqui tá chuva, não quer parar.
0: É?
1: Queria pedir uma música bem linda aí, que as tuas músicas são todas boas. E oferecer pra todos os ouvintes da Verdinha e pra ti também.
0: Tá bom.
1: Um beijo, queridona, e uma ótima tarde.
0: Beijo, minha linda. Obrigada, Irani, pelo carinho de sempre. A Bernadette tá aqui mandando para participar do Deu Bolo, né? Com duas pessoas aqui participando. Olha só que legal, né? O Giovanni e a Luciane, que estão de aniversário agora em agosto. Eles vão participar da segunda quinzena do Deu Bolo, tá, Bernadette? Beijo para você. A Gleci também tá com a gente. Boa tarde, Ritinha. Melhoras para você, linda. Obrigado. Com essa chuva, o bom é só para uma coisa. Tomar um café e escutar a Verdinha. Ótima tarde. Valeu. Gleci, um beijo grande para você e o pessoal de Parobé, sempre junto com a gente. Oscar Miller lá na pousada, 14 graus, fechado de serração e com chuvisco. Pois é, né? Que coisa séria, Oscar. Um abraço grande para você e obrigada pela tua audiência. Daqui a pouco tem mais participações.
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0: Notícia triste que eu não gosto de dar, mas, né? Um homem de 34 anos foi preso preventivamente por suspeita de estuprar a própria filha de 15 anos. A ação foi da Delegacia de Proteção à Criança e ao Adolescente de Canoas. O suspeito não teve a identidade divulgada. O delegado Maurício Barisson afirma que a investigação apontou que a adolescente foi criada predominantemente por outros familiares e passou a morar com o pai há poucos anos. A apuração relata que a mudança envolveria uma expectativa de fortalecimento de vínculo paterno. Uma reaproximação aconteceu em 2022 e a vítima voltou a residir com o pai em 2023. Os abusos teriam começado há cerca de um ano. Durante o período em que residiu com o pai, a vítima relatou ter sido submetida a atos de natureza sexual de forma recorrente durante aproximadamente um ano, aponta aí o delegado.

0: 3h41.
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Vamos lá com o Enigma, Amor Eterno.

0: Tá aí o sucesso dos mirins, é o Rio Grande. Gente linda, maravilhosa que tá com a gente aqui, deixa eu ver onde é que eu parei, aqui que tem um monte. A Márcia tá junto com a gente, ela e a Kelly estão curtindo. Eu sei que tem muita música boa e amanhã eu coloco essa aí pra vocês, tá bom, meninas? Beijo! Antenor da Silva também tá por aqui pedindo apartamento 104 pra ele, pro galera da obra. Um abraço pra você e obrigada aí pelo carinho de sempre, viu, Antenor? A Noeli Machado lá de Canela junto com a gente também, valeu. A Neuza Mendes, boa tarde, Ritaline, ouvindo a Verdinha. Sou a Neuza Mendes aqui de Três Coroas. Peço uma música para todos os ouvintes da Verdinha. Com certeza daqui a pouco vai rolar. E eu vou trazendo a nossa Blitz, que tá com ele, Alex Zeller, que vai contar pra gente que tem oferta num lugar maravilhoso, é isso? 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Boa tarde.
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1: 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Alex Ziller, pra Rádio Verdes Campos, a rádio que eu sempre quis.
0: Valeu, Alex. Obrigada pelas informações. A gente segue com a nossa cápsula do tempo.
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0: sucesso do Rick Renner, Ela É Demais, aqui na nossa Cápsula do Tempo. Quem mais tá por aqui é o Oséias. Fala, Oséias.
1: Boa tarde, meu anjo. Como é que tu tá? Tá com uma vozinha bem melhor, hein?
0: Tô.
1: Dá pra namorar hoje já.
0: Não.
1: Já tô com a sala, o sofá tudo pronto ali. Só te aguardando mais tarde.
0: Ah, tá.
1: Uhum. Mais tomar um vinho.
0: Tá
1: na
0: bom.
1: Na frente da lareira ali. Cavalo. Direto do Globo Rural de Canoas, Oséias. Um abraço a todos da rádio aí. João Pinto, o Pinto deve estar molhado hoje nessa chuva no estacionamento lá. Né? Coitado, Joãozinho. Tá louco. Toca uma pra mim aí do Ataíde Alexandre.
0: Tá bom, vai tocar. Daqui a um pouquinho vai rodar pra você. A Lourdes também tá por aqui.
2: Boa tarde, Ritinha. Uma ótima tarde pra todos. Coloca a mulher nota 10 pra mim. Ofereço para todos os ouvintes, para vocês da rádio e para mim escutar.
0: Então,
2: beijo grande.
0: Beijo, minha linda. Tá na hora dele. Anderson, digo que as notícias no Play News e eu já volto com muito mais.
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4: Taquara vai ampliar o sistema de vídeo monitoramento com mais 50 câmeras. A nova etapa prevê 10 equipamentos com reconhecimento facial e outros 40 para identificação de veículos integrados aos bancos de dados estaduais. A previsão é de que a estrutura esteja funcionando em até 60 dias e seja utilizada pelas forças de segurança como apoio à prevenção e à investigação de ocorrências. As câmeras de veículos não serão usadas para aplicação de multas. Canela alcançou em 2025 o melhor resultado da rede pública municipal no IDEB desde o início da avaliação. Nos anos iniciais, a média passou de 5,8 em 2023 para 6,2, enquanto os anos finais subiram de 4,7 para 5,4. Considerando apenas a rede municipal, as notas também avançaram, chegando a 5,9 nos anos iniciais e 5,0 nos anos finais. A Escola Santa Terezinha teve destaque com nota 7 nos anos iniciais. Saiba mais em radioverdescamposfm.com, da redação Anderson Dilkin.
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0: 4 e 3.
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3: Existe uma ideia que vale a pena guardar no coração. Você não precisa diminuir a sua fé para respeitar a fé de outra pessoa. Quando temos convicção daquilo em que acreditamos, não sentimos a necessidade de atacar, ridicularizar ou desmerecer quem apenas pensa diferente. A verdadeira força da fé aparece nas atitudes, na serenidade e na capacidade de conviver em paz. Cada pessoa vive uma caminhada única e muitas vezes é justamente nas diferenças que aprendemos a enxergar o mundo com mais sabedoria e humanidade.
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10: Tô a Noeli de Canela. Beijo.
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0: 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Quem canta agora é os atuais, Thalita e Elisa, Mississippi.
13: Thalita!

0: Sucesso dos Atuais, com Thalita e Elisa, Mississippi. Eu tô recebendo aqui nos estúdios da Verdinha, outras Verdinhas. 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
0: 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Aqui a gente segue com a cápsula do tempo.

0: sucesso aí do Terceira Dimensão a vocês de coração aqui na nossa Verdes Campos. E a gente tá seguindo também aqui. Peraí, deixa eu arrumar aqui que tem um negócio fora do lugar. Agora sim. Vamos lá, Valdir Sander tá comigo. Boa tarde, Ritinha, tudo bem com você? Estou no sítio em Amoreiras, curtindo a Rádio Verdes Campos com esse show de programa. Valeu, Valdir, um abraço grande pra você. Elisa, oi, Ritinha, quero mandar uma música pra minhas irmãs, a Marisa e Luana, e principalmente quem tá na escuta, e é claro, pra vocês da rádio. Se possível, Terceira Dimensão, a música Meu Amor. Tocou agora a Terceira Dimensão, tá bom, minha linda? Vai pra vocês. E com certeza todas as músicas aqui são pra vocês também. Um beijo grande. Carmen Porte também tá por aqui. Oi, Ritinha queridona, tudo bem com você? Aqui em Três Coroas parou a chuva, mas muito frio. Imagina em Gramado. É, geralmente é mais frio. Beijo maravilhoso pra você também. Obrigada aí pelo carinho de sempre. Simbora, gente, com o nosso comercial e eu já volto.
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6: 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Portal do Sul, beijo caramelo!

0: Você ouviu aí o San Marino? A página virou aqui na Verdinha. Simbora, meu povo, que tem muito mais daqui a um pouquinho pra você. Deixa eu ver quem mais tá comigo. Te mandar alô pras meninas, a dupla AA. Mas não, é as pilhas. É a Amanda e a Ana, lá na Bristote, em Canela. Ô, gurias, beijo grande pra vocês, elas que estão curtindo a Verdinha, tomando chima, né, junto com a gente, obrigada aí pelo carinho, né, eles que são nossos clientes também, e estão pedindo aí uma do Cristiano Araújo, vai chegar no primeiro bloco agora do próximo bloco musical, tá bom, gurias? Um beijo grande aí pra Ana e pra Amanda, obrigada pelo carinho. Quem mais tá com a gente aqui é a Elisandra, fala, Elisandra.
1: Oi, Ritinha.
0: Oi.
1: Toca pra nós, então, a música do Hugo e Guilherme, Todo Mundo Menos Eu.
0: Tá bom.
1: Com a participação da Ana Castela.
0: Tá bom.
1: Ofereço pro Seu Mar, pro Cauã e pros meus bichinhos que estão aqui fazendo folia comigo.
0: Coisa
1: no
0: boa.
1: No sofá quentinho. É Elisandra Franco, Santa Maria do Herval.
0: Valeu, Elisandra. Beijo grande pra você. Obrigada também por estar por aqui. Pedro!
2: Boa tarde, Rita. Tudo bem?
0: Tudo.
2: Esse teu programa é bom, é gostoso. A gente começa a escutar, não dá vontade de sair. A gente tem que sair. Fica escutando quando vem, passou o tempo e a gente fica escutando teu programa. Não faz o que tem que fazer, Rita.
0: Que bom, né?
2: Ai, ai. Ah, Rita, tudo de bom pra ti aí. Continua essa pessoa maravilhosa.
0: Obrigada, queridão. Obrigada, Pedro. Pedro que é lá de Nova Hartz. Nelson Corrêa também está por aqui, como sempre, junto com a gente, né, Nelson? Um abraço grande para você. Tá na hora da notícia. E a notícia, ó, vou te dizer, tem gente que tem coragem, né, Nelson?
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0: Escuta essa, gente. Uma mulher de 22 anos foi presa em flagrante pela Brigada Militar na madrugada desta quarta-feira após uma ocorrência de possível tentativa de roubo de um táxi em Canela. O caso ocorreu por volta das 2h29 na Avenida Cônego João Marquesi, na altura do número 1200 no bairro Canelinha. De acordo com as informações repassadas, a Brigada Militar foi acionada para atender a ocorrência. A suspeita estaria conduzindo um táxi Chevrolet Spin e durante a tentativa de fuga teria perdido o controle do veículo e colidido contra uma árvore. Após a colisão, a condutora foi detida pelos policiais e presa em flagrante. As partes envolvidas foram encaminhadas à Delegacia de Polícia de Pronto Atendimento, onde foram realizados os procedimentos cabíveis. O veículo, então, envolvido na ocorrência, que é o Chevrolet Spin, era utilizado como táxi. E agora? Quem é que vai pagar aí, né? Ah, meu Deus do céu. Vamos lá.

0: 4h43.
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8: 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Simbora com Cristiano Araújo, Mente Pra Mim.

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0: Tá aí o sucesso do Bruno Marrone por um minuto aqui na Cápsula do Tempo na nossa Verdinha. Quem mais chegou por aqui foi o Ciro. Fala aí, Ciro.
1: Boa tarde, Rita. E aí, garota, tudo bem? Uma chuvinha boa, né? Pra descansar. Bota pra nós o Pesca que Pague da Rosa ali, pro agorizado, pro Parobé, Vanildo, Marquinho, Frivado, Picanha. Tô ligado, tomando um gole, tá chovendo, dá trabalho, quando tá muito quente também, não dá. E as nossas amigas estão sempre ligadonas, né? Passei um retoque de batom, vê quem tem jeito, tá?
0: Tá
1: obrigado,
0: bom.
1: Obrigado, guria.
0: Um abraço grande pra vocês. A Terezinha tá no chimarrão, né, Terezinha?
2: O chimarrão, tá na hora do chimarrão, Rita.
0: Coisa boa.
2: Um abraço pra gente, nosso filho. E tô tomando chimarrão, comendo pipoquinha.
0: Que coisa boa. Quem mais aqui? O Parobé mandou mensagem, como sempre, ele conseguiu apagar a mensagem, né? Mas pediu para mandar música aí para todo mundo que tá junto aqui com o Ciro também, né? As meninas lá em... Deixa eu ver onde é que é mesmo. Onde é que... Ai, peraí.
3: Boa tarde, Ritinha. Tudo bem? Aqui em Sapiranga. Tá chovendo. Manda aí uma música aí para mim, para minha colega, minha prima, Rosane, aqui. Que já estamos na hora da nossa folga, na hora do nosso cafezinho aqui, depois do chimarrão, escutando vocês. E assim vamos, né? Vamos até as 9 horas da noite. Um abração aí, tá
0: então,
3: bom?
0: Então tá bom. Valeu, meninas. Beijo. Obrigada pelo carinho de sempre. E o Anderson Dilkin vai trazer as notícias para vocês. Não sai daí que daqui a pouquinho eu tô de volta.
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5: O Ixit Park, atração de realidade virtual localizado entre Gramado e Canela, anunciou o encerramento das atividades e do atendimento presencial ao público. O parque informou que quem tiver ingressos, vouchers ou reservas ainda não utilizados deve enviar os dados da conta e o comprovante de pagamento para o e-mail atendimento.ixit@gmail.com. Segundo a empresa, cada caso será analisado individualmente e o retorno ocorrerá pelos canais oficiais. Moradores de Sapiranga protestaram contra problemas no abastecimento de água e cobranças que consideram indevidas. O ato reuniu dezenas de pessoas em frente ao centro administrativo. Os manifestantes também pediram a revisão do contrato entre a Prefeitura e a Aegea Corsã. Entre as reclamações está a restrição ao uso de poços artesianos para consumo. A Corsã afirma que segue a legislação estadual e federal sobre fontes alternativas e mantém a qualidade da água distribuída. Os manifestantes criticaram também o alto custo da energia elétrica. Saiba mais em radioverdescamposfm.com, da redação Anderson Dilkin.
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1: 5:02.
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1: 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A gente segue com o São Francisco, né? Paraué. 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

0: Vamos lá para os signos para saber como fica a sua quinta-feira, dia 13 de agosto. Eu quero te contar, então fica ligado aqui que só aqui a gente antecipa para você. Atenção, arianos! Um novo desafio pode despertar sua coragem e determinação. No amor, o carinho espontâneo deixará a relação mais envolvente. No trabalho, uma atitude rápida poderá colocar você à frente. O número da sorte é o 6. Tenha paciência, pois boas oportunidades estão se aproximando. No amor, um momento de ternura ajudará a fortalecer a confiança. No trabalho, evite gastos desnecessários e mantenha o planejamento. O número da sorte é o 15. Gêmeos! Curiosidade e criatividade deixa o dia mais movimentado. No amor, uma mensagem ou uma conversa poderá trazer uma agradável surpresa. E no trabalho, sua facilidade para negociar será muito importante. O número da sorte é 24. O dia favorece decisões que tragam mais tranquilidade. No amor, afeto e compreensão ajudam a superar qualquer distância. No trabalho, valorize sua experiência antes de tomar uma decisão. O número da sorte é o 9. Daqui a um pouco tem Leão, Virgem, Libra e Escorpião.
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0: Os Olhos com o musical JM, aqui na Cápsula do Tempo da nossa Verdinha. 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Beijo pra você. A Nelly também tá com a gente. Oi, Nelly.
1: Boa tarde, Ritinha. Aqui é a Nelly de Três Coroa. Foi possível rodar uma sola J para meu esposo Elvis, para todos os ouvintes.
0: Valeu, Nelly. Ela tá programadinha para tocar depois no bolicho, tá? Daí eu vou deixar para tocar lá, tá bom? Não desliga o rádio, fica sintonizada que vai tocar tua música depois, tá bom? Tem mais aqui, o Ivonir também tá com a gente. Oi, Ivonir, um abraço grande para você e obrigada pela sintonia. Vamos para um rápido intervalo comercial e eu já volto com mais.

0: 5:19.
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1: Trazendo mais quatro signos para você que quer saber como vai ficar a sua quinta-feira, dia 13 de agosto. Um elogio ou reconhecimento pode elevar sua confiança nesta quinta-feira. No amor, a paixão ganha força e favorece momentos intensos. No trabalho, mostre seu talento sem medo de assumir responsabilidades. O número da sorte é o 12. Virgem. O dia promete praticidade para resolver aquilo que foi adiado. No amor, uma atitude simples poderá dizer muito mais que palavras. No trabalho, planejamento e disciplina evitarão imprevistos. O número da sorte é o 20. Libra. Uma escolha importante ficará mais fácil quando você ouvir sua intuição. No amor, o romantismo pode surpreender e renovar a conexão. No trabalho, bons resultados virão através da colaboração. O número da sorte é o 3. Escorpião. É hora de deixar para trás aquilo que já não faz mais sentido. No amor, entrega e confiança tornam os sentimentos mais intensos. E no trabalho, uma estratégia bem planejada pode superar um obstáculo. O número da sorte é o 27. Depois vem Sagitário, Capricórnio, Aquário e Peixes.
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0: Sucesso do Ataíde Alexandre, apaixonado por você, na Cápsula do Tempo. O Joel tá lá no estacionamento, né, com frio, mas tá bem, né, ouvindo a nossa verdinha, tudo molhado, porque deu movimento bastante, como o Oséias falou, então o Joel hoje tá um pinto molhado. Ai, esses meninos, eu vou te contar. E ele tá avisando, ô Oséias, pra ti apaixonado, que o estacionamento não é hotel pra você dormir. Tem ali o Suítes Avenida, que todo mundo acha que é só pra tchananã, não é só pra tchananã não, tá? 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Então é só entrar em contato que eles te contam como é que faz, tá bom? É, Joel, tem, vai ter lugar pra ele dormir, não se preocupa, tem a casinha do cachorro lá também, tá disponível. Ah, esses meninos. Quem mais mandou um recado aqui?
1: Boa noite, Rita. Aqui é a Paula, de Igrejinha. Gostaria de pedir a música Uma Sola Jota para mim e para minha parceira Jaqueline aqui, que estamos aqui trabalhando e dançando.
0: Beijo grande para vocês, Paula e Jaque. Ela tá programadinha para logo daqui um pouquinho tocar, tá bom? Aí vocês vão poder ouvir junto com a Nelly, que também tinha pedido essa pro marido dela, né? Um beijo grande para todos vocês. Obrigada pelo carinho.
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0: Com relatos de testemunhas, o homem sofreu convulsões durante o atendimento médico, não resistiu e acabou falecendo na tarde desta quarta-feira. Faltando 20 minutos para 6.
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sabe aquele papo de bar? Dois amigos falando sobre amores mal resolvidos. Aquela pessoa que tá sofrendo, deprimida. Vem cá, meu amigo. Meu caso é diferente. Eu até tô sofrendo, mas eu tô vivendo.

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1: Vamos lá, trazendo mais signos para você que quer saber como vai ficar a sua quinta-feira, dia 13 de agosto. Aqui a gente te conta. Sagitário. O entusiasmo será combustível para buscar novos objetivos. No amor, um momento descontraído pode aproximar ainda mais alguém especial. No trabalho, mudanças podem trazer crescimento e aprendizado. Número da sorte é o 10. Capricórnio. Um resultado esperado começa a mostrar sinais positivos. No amor, demonstre mais o que sente e deixe o coração falar. No trabalho, sua responsabilidade será essencial para concluir uma tarefa. Número da sorte, 22. Aquário. Novas ideias podem inspirar uma mudança positiva na rotina. No amor, um encontro inesperado pode mexer com as suas emoções. No trabalho, aposte na criatividade para encontrar uma solução diferente. Número da sorte é o 5. Peixes. O dia favorece sonhos, inspiração e decisões guiadas pela intuição. No amor, um gesto de carinho poderá tornar o dia inesquecível. E o trabalho, confiança e imaginação ajudam a superar uma dificuldade. O número da sorte é o 18. Os signos voltam amanhã aqui na Verdes Campos.
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0: sucesso do Tchê Barbaridade com JJ, Romance Chucro. Galerinha, deixa eu mandar um alô aqui pra Noemi, pra Noeli, a Noeli lá de Canela, né? Noeli, que tá sempre junto com a gente, um beijo grande pra você. Obrigada a você que passou a tarde aqui comigo. Vai começar o Lixo Verde Campos com ele, Cícero Bala. Vai ficar com você até as 9, depois das 10 até a meia-noite tem o Cid Silveira com Love Time. Tem muita coisa boa aqui na Verdinha. E a última de hoje eu vou oferecer pro Ciro, lá de Parobé, que pediu aí o Pesque Pague da Rose, né? Beijo grande pra vocês e obrigada pelo carinho de sempre. Uma ótima noite de quarta-feira e até amanhã à tarde, que eu vou estar aqui com vocês novamente no nosso Conexão. Beijo grande, gente. Tchau!
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3: Sexta-feira cedo, como é de costume, tem

0: beber e pescar comigo, meus amigos Diego e Danimar.
1: Ô, meu amigo Alex, só se for agora, aproveitar que a cerveja tá barata, bora pescar!

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1: Três Coroas realiza de 17 a 22 de agosto a 19ª Feira Cultural e Literária na Praça Afonso Sal, no centro, com entrada gratuita. O evento terá contação de histórias, teatro, lançamentos de livros, saraus, apresentações culturais e encontros com escritores. Entre os destaques estão a segunda noite de talentos na sexta-feira e o encerramento com o espetáculo A Magia do Circo no sábado. A feira funciona diariamente das 8 às 20 horas. Parobé realiza de 25 a 27 de agosto a 9ª edição da Feira de Iniciação Científica, a FEICIPA. O evento reúne 245 projetos de estudantes de 45 escolas, com atividades no ginásio do SESI e nas escolas participantes. A programação inclui apresentações presenciais e virtuais, oficinas de robótica, xadrez e cubo mágico, além de atividades para a educação infantil. A feira busca estimular a pesquisa, a criatividade e o protagonismo dos estudantes. Saiba mais em radioverdescamposfm.com, da redação Anderson Dilkin.
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3: Pontualmente 18 horas.
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3: Opa, alô você, muito boa noite. Estou chegando nessa super quarta-feira, hoje 12 de agosto de 2026. A partir de agora te faço companhia até as 21 horas e mais um Bolicho Verdes Campos, com muita música, participações e pedido do ouvinte, comunicação desse amigo de você, Cícero Bala, desejando a todos uma ótima quarta-feira. WhatsApp do sucesso é o 54 999 270 979. Bora lá então! Muita música e alegria no rádio, afinal de contas, onde tem um rádio ligado não existe solidão. Para começar bem, tem a primeira com a banda modelo, da Volume, no rádio.

0: Daniel e a Moreninha Linda, você conferiu aqui no Bani Schubert Descampo, suas primeiras só começando. Olha só, tempo para somente nublado, temperatura em 13 graus da Serra Gaúcha. São Cícero, com muito prazer comunicando com você. Simbora lá com as primeiras da noite, alô Wilson de Três Coroas, ligados com a gente.
1: Boa noite, Verde Descampo, aqui o Wilson de Três Coroas, me toca apartamento 104. Ofereço para a esposa e para todos os ouvintes e para vocês. Abraço, tchau.
0: Valeu, Wilson. Abraço. Noeli Machado também com a gente em Canela, né? Ótima noite para você, Noeli. Quem mais por aqui? Ó, boa noite, Cícero Bala. Já estamos te ouvindo, tomando aquele chimarrão da noite. É a Fernanda de Esteio. Escolhe uma do seu gosto, pessoalmente para mim aqui. Valeu, um beijo para você também, Fernanda, em Esteio. O sucesso não para, não. Como é que tá seu café? Aquele chimarrãozão esperto, ó. Você que está em casa, no trabalho, bares, lancherias e restaurantes. Portal Gaúcho e o Trenco Velho Fandangueiro.
2: Oi, galete, galo velho, no balanço deste pandeiro, tá chegando o Portal Gaúcho.

0: Banda Motriz Lágrimas, você conferiu aqui no Boris Verdes Campos. Que bom, que maravilha ter você em nossa companhia. E aí, como é que tá a sua noite? Legal, né? Prazer ter você aqui na Verdes Campos 97.9. Simbora lá, quem está ligado com a gente em Caxias do Sul, alô Adriana, obrigado sempre por estar aqui, obrigado pelo carinho da sua audiência. André em Parobé também, em Parque Guarujá, valeu André, ainda tem o Vilso que pediu por aqui, o apartamento 104. Tudo isso e muito mais é após o intervalo. Os melhores anunciantes estão aqui, mas antes tem informações chegando.
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0: Sobre chuva e frio, o Grêmio retomou os treinamentos na manhã de hoje no CT do Escarvalho em Porto Alegre. O elenco realizou o segundo trabalho da semana com foco no duelo diante do Atlético Mineiro domingo na Arena MRV em Belo Horizonte pela 23ª rodada do Campeonato Brasileiro. Dezoito e vinte.
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2: Ricardo Almeida pergunta: minha geladeira nova deu defeito. Levei na assistência técnica, mas já se passaram 30 dias e não resolveram. Quais são os meus direitos? Bem, Ricardo, a lei é clara. Fornecedor tem prazo máximo de 30 dias para consertar um produto no período da garantia. Se esse prazo não for cumprido, como no seu caso, você passa a ter direito de escolher uma das três opções. Vamos lá. 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
5: 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Um abraço lá pra gurizada. 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Bora lá de música, aí, chegando em casa agora, bom descanso, estar trabalhando o turno da noite, bom trabalho, é sucesso, você confere aqui. Grupo Festeirê e Cleiton Borges.

0: Muito bem, ouvimos aqui Bairá, sua culpa é sucesso, você confere aqui no Boricho, só começando. Bora lá atendendo participações, já e Cícero, queremos ouvir a música Mulher Maravilha com Dudu Quinalvan. Abraço, valeu, a Janete e o Paulinho lá da Igrejinha do Bairro Figueirão. Alô, Janete, alô, Paulinho, toda a família Cavarina com a gente, Lariano e Saborete. Enfim, todos vocês aí, obrigado pelo carinho, Irineu, o Chico, o Fábio, valeu, valeu. Quem mais por aqui? Fala, Fritz de Três Coroas.
1: E aí, Cícero, opa, tudo certo? Aqui é o Fritz de Quilombo. Essa rádio é boa. Bota qualquer uma aí pra nós, tomando chimarrão, escutando a rádio.
0: Valeu, Fritz. Só não bate, que tal? Quem mais? A Terezinha Bueno por aqui.
2: Boa noite, amigo Cícero.
0: Boa noite.
2: Aqui é a Terezinha. Manda um abraço pra quem está no escrito programa, pra você da rádio, sempre tô na escuta. Eu tava tomando chimarrãozinho. Mas sextou hoje, quarta-feira até a meia-noite, dia do sofá, né? Que eu mandei pro amigo. Manda um abraço pra vocês. Deus te abençoe com essa chuvinha, né? Mas tá bom, né? Faz parte, né? E tenha uma ótima noite. Abençoado por Deus. Abração.
0: Valeu, Terezinha. Ótima noite. Um abraço. Obrigado pela participação sempre. Bora lá pra você que liga e se liga com a gente. Tem o Tomás Machado.

0: Uma Sala J.
1: É sucesso, você confere aqui no Boricho, Cleiton Borges, Uma Sala J. Que bom, que maravilha ter você em nossa companhia. Bora lá, até às 21. Muita música rodando por aqui e atendendo participações e o pedido do ouvinte. Próximo bloco já tem a música da Janete e do Paulinho, lá no Figueirão, com o Dudu que Dovan, Mulher Maravilha. Vamos pra Caxias do Sul. Alô, Raica Moraes, alô, Evo Teracoski, mãe que tá aguardando o irmão Gerson, solta aí.
2: Oi, Cicero, opa. Boa noite, meu querido. Manda uma tia no solito aqui, tô tomando um chimarrãozinho, esperando o mano do trabalho, e tô aqui tomando meu mate, tá bom? Valeu!
1: Valeu, Eva, bom chimarrão, bom mate pra vocês aí, obrigado pelo carinho sempre. A Tânia por aqui também, Araricá, valeu Tânia, já tem uma bem legal de banda pra vocês que estão curtindo aqui a nossa programação. Ainda quem mais aqui? A Ana Paula, sempre com a gente. Valeu, Ana Paula. Obrigado, beijo pra você. Quem mais? O Fritz de Três Coroas. Solta o Fritz.
3: Aí, Cícero. Opa. Tudo certo? Aqui é o Fritz de Quilombo. Essa rádio é boa. Essa rádio é boa. Bota qualquer uma aí pra nós. Tomando chimarrão, escutando a rádio.

0: 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Então, todas quinta-feira, faz um Pix pra mim. Você sabe já como é que funciona, né? A frase já faz um Pix pra mim, mas participando hoje já vale, claro que vale. Bora lá, eu volto já, mas antes tem informações chegando.
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0: A Câmara dos Deputados instalou, quarta-feira hoje, a comissão especial que vai analisar a proposta de redução da maioridade penal de 18 para 16 anos. Integrantes do colegiado confirmaram na reunião a escolha do deputado Aloysio Mendes, Republicanos, como presidente. O deputado Mendonça Filho também foi formalizado como relator.
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0: 18h42.
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Bora lá então, chegando pra vocês o Porca Véia, Matiendo Solito.

0: Joselito e João Vitor, Fases da Lua, você conferiu aqui no Boricho, que segue em frente daqui, vocês aí, bora lá com participações, pra você que está em casa, no trabalho, onde você estiver, solta o áudio do ouvinte, alô Fernando.
1: Boa noite, Cícero, é Fernando de Igrejinha, toca aí a música Trauma, do Corpo e Alma, pra nós, oferece pra Janete, pra Leila, pra Silmara, pro Leonardo, pro seu Tatá, tá, estamos aqui peleando. Aí essa chuva tá molhada, homem. Tá louco. Abração a todos aí.
0: É verdade, um abraço, Fernando. Alex Zoller, grande Alex, nosso colega de trabalho aqui, né? Está na estrada. Valeu, Alex. Visitando as empresas aí do Vale do Paraiana, do Vale dos Sinos, Nova Hearts. Sempre comunicando com muita alegria no ar. E valeu, Alex Zoller. Certeza de volta a Nova Hearts. Quem mais? William. O William Kescher da Silva por aqui também. Solta o áudio do ouvinte.
2: Boa noite, Tícero. Uma música pra prima Débora e pra mãe Vera que tá trabalhando. Uma do Passarela, a nova, pode ser deles, hein?
0: Valeu, valeu, um abraço, obrigado pelo carinho da audiência. Quem mais? Pra você que está em casa, no trabalho, solta o áudio. Vamos ali pro Piratiria, gurizada está ali no Veru Casbar. E aí, ele que vai falar, olha aqui, ó.
3: Ô, meu amigo, Cícero,
0: opa,
3: uma música pra nós. O Chapa, o Binho, o Ítalo, CC, Matheus, Batman, Cucão, o Fofinho, o Sandro, o Careca, o Veruque. É isso aí, a princípio tem.
0: Valeu, valeu. E a gurizada estão lá no Verucas Bar, tomando aquela gelada, jogando aquela ceruca, saboreando aquele lanche na noite. Valeu, Pança d'Água. Bora lá então com o Corpo e Alma.

0: Mulher Maravilha do Duque Dalvan, você conferiu aqui no Morincho, que segue em frente. Eu daqui, você está aí com muita música, seja em casa, no trabalho. E aí, como é que tá a sua noite? Falar em sua noite, tem aniversariante hoje? Opa, é o Bairro Floresta, né? Não é o mesmo hoje. Quem está de aniversário é nosso grande amigo Vandima, quem está fazendo aquele convite especial. O povo já está reunido lá, né? Solta aí, Adene!
1: Cícero, tudo certo?
0: Tudo certo.
1: Cícero, a gente está tudo reunidos aqui. Tu consegue fazer um auê aí? E mandar uma música, pode ser qualquer música linda, de banda, tá? Pro Vandy, ele tá fazendo 53 anos. Tá toda a família reunida aqui, festejando com ele. Consegue fazer isso?
0: Deixa pra nós, olha só, meu amigo, fã de aniversário hoje, receber as homenagens de todos os familiares, de todos os amigos, especialmente da Dene, tá dizendo pra você, Vandy, que ela te ama demais e que você faz parte da vida dela. E ela mandou dizer aqui, ó, você é o homem que eu sempre quis, depois te conheci e voltei a ser feliz. Isso é romantismo. Parabéns, Vandy, receber as homenagens, então, de todos os seus familiares e amigos. Gente bacana, hein? Gente bacana mesmo, amigo de longa data, né? E você gosta de um fandango, gosta de uma festa, dançar e se divertir. Vandy, Adene e todos os seus familiares. Então, parabéns, Vandy. A música vai ser com terceira dimensão. A primeira do bloco, a Adene está oferecendo especialmente pra ti aí, tá bom? Mas é rápido o intervalo e eu volto já. Parabéns, Vandy!
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0: 19:02.
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Bora de música! Terceira dimensão da Volume no Rádio.

Sabe aquele papo de bar? 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Aquela pessoa que tá sofrendo, deprimida. Vem cá, meu amigo. 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

0: da passarela sofrendo e vivendo. Você conferiu aqui no Morixá aí, como é que tá a sua noite? Sim, bora lá, vamos com participações. Alô, Giovanni Rodrigues por aqui, solta o áudio.
1: Boa noite, Cicero Bala. Aqui é o Giovanni do Caraá. Hoje, dia 12 de agosto, estou completando 44 anos de vida, tchê. Queria uma música bem gaudéria aí, tchê, da tua escolha aí. Obrigado por ser atendido.
0: Deixa pra nós, parabéns, Giovanni. Giovanni, o Vandes, os aniversariantes de hoje e os demais aí, né? Vamos trazer o Paulo Garcia e Canto Missioneiro pra vocês aí. João da Celulose por aqui.
2: Boa noite, Rádio Verde Campo. Boa noite, Cícero. Gostaria de escutar a música Bugre do Mato. Oferecer para minha esposa Marlene, para o Jefferson e sua família do Palace Hotel, para todos os meus amigos e ouvintes dessa rádio maravilhosa e para vocês aí da rádio. Um grande abraço, Cícero. É o João da Celulose Canel.
0: Valeu, João. Um abraço. O Nésio por aqui também. Boa noite. Nésio e Terezinha, de dois irmãos. Mas que tal? Alô, Nésio. Alô, Terezinha, dois irmãos. Quem tá com a gente também, igrejinha? Alô, meu amigo Valdeires. Olha só. 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Obrigado pelo carinho da audiência. Olha o Paulo Garcia chegando.

0: Banda Garotinho no Embalos dos Garotos, você conferiu aqui, ó. Que bom, que maravilha ter você em nossa companhia, atender participações que não para não, pra você que também está aqui no 54999-270-979, lá em Realeza, Paraná, minha cidade natal, suroeste do Paraná, lá na Flor da Serra, quem está ouvindo, alô, minha irmã Rosane, cunhado Ivaldino, dona Lúcia, sobrinha Isadora, o Darcy, a Ivanete, pessoal lá do Salão da Andressa também, alô, Paulinho, alô, Renato, o Chico e a Lourdes estão por lá também, mas que tal, tomando aquele chimarrão da noite, daqui a pouquinho a Zana vai lá preparar aquele vinho e aquela janta esperta, o que? O Ivaldino lava a louça ainda. Abração pra vocês aí, valeu Zana, tudo de bom, obrigado sempre. Quem mais? Sandra Partenon, Porto Alegre, por aqui também. Valeu, Sandra. Alô, amigos de Porto Alegre. Quem mais? Jéssica de Igrejinha, bairro 15 de novembro também, perma legal de banda. Fala aí, Igrejinha. Alô, meu amigo Palinha, grande jogador de bocha, vai que é tal. É, lá da Kikuca. O Palinha, velho, esse aqui tem história da bocha do esporte de Igrejinha. Olha, gurizada, estão tracados na Sussi. Solta aí, ó, o Palinha.
1: Boa noite, Cícero.
0: Boa noite.
1: É o Palinha. Tudo certo aí? Estamos aí na Sussi, num jogo de bocha. Eu, Fábio, por enquanto, mais o Padilha, o Maneco, também o Miroca e o Fritz. Daqui a pouco vem mais uma turma chegando aí. Quero te dizer que nós estamos sintonizados na Campos Verde aí, sempre na tua escuta aí. Um abraço.
0: Valeu, Palinha, gurizada lá na Sussi. Obrigado pelo carinho da audiência aí. Valeu, Palinha, tudo de bom. Como é bom ter vocês aqui em nossa companhia aí. Quem mais aqui? Adriane e Cícero, faz um Pix pra mim. Isso mesmo, lembrando que amanhã terá toda quinta-feira terá um Pix de R$100 lá da Incotelas e Parobé. Então, é só mandar a frase aqui, ó, faz um Pix pra mim. Amanhã já concorre, mas claro, participando hoje já vale também. Rápido intervalo, mas antes tem informações pra vocês.
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0: O IPCA, Índice Nacional de Preços ao Consumidor Amplo, que mede a inflação oficial do Brasil, ficou em 0,7% em julho, 0,9% ponto percentual abaixo da taxa de 0,16% registrado em junho. 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
0: 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Estamos de volta, dando sequência para você que liga e se liga com a gente. 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Hora de Marcos Paulo e Marcelo, para você que está em casa, nos bares e lancherias, dá volume no rádio.

0: Musicão JM, tudo sem viajar. Você conferiu aqui no Boriche. Aí, como é que tá a sua noite de quarta-feira? Até as 21, muita música roda por aqui, seja em casa, no trabalho, onde você estiver. Bora lá com participações. Vamos pra Parobé, Residencial Vassaleia. Alô, meu amigo Ciro, solta o áudio.
1: Boa noite.
0: Boa noite.
1: É o Ciro, hein? Parobé. Residencial Vassaleia, bota pra nós. Tem um chimarrão de erva boa e um amargo que faz bem. Pra toda a gente tomando chimarrãozinho lá no fogão e aquecendo o corpício. Nossas amigas e os guris sempre. Valeu. Então, fechar o boteco, tomar um vinho e um chimarrão também. Eita, campeirão.
0: Ciro velho, um abraço, Ciro. Tudo de bom pra vocês. Vamos ali pro bairro Várzea Grande. Alô, Braulino por aqui também.
2: Boa noite, Cícero.
0: Boa noite.
2: É o Braulino da Várzea Grande. Ô, Cícero, eu gostaria de oferecer o programa aí pros teus ouvintes, pro Robertão, pro Jair Mazurana, pro Mano, que estão na escuta lá na Vila do Sol, lá. Especialmente pro Mano, o Hélio, que tá escutando lá e tá muito apaixonado. Gostaria de ouvir e oferecer para ele, do Mano Lima, Dor de Corno. Se for atendido, muito obrigado.
0: Deixa para nós. Abraço, Braulino. Quem mais? Sapataria do Juarez por aqui, né? Olha aqui, ó.
3: Boa noite, senhor. É o Juarez, igrejinha. Lá vem uma aí do João Luiz Correia. Qualquer uma que tu achar mais fácil. Manda lá.
0: Deixa para nós. Daqui a pouquinho tem o João Luiz Correia para vocês aí. Quem mais? Solta o áudio. Fala, Jair.
4: Boa noite, meu Campos. Queria fazer uma homenagem para meus amigos aí da Várzea, o Braulino e a esposa Rejane, o Robertão e o Mano Zorei, e a gurizada aqui do Posto Pórtico também. Manda uma galdéria para nós aí, para minha esposa Solange, que agora sábado está de aniversário. Capricha numa pra nós aí. Uma boa noite a todos ouvindo da Verdinha. Se for atendido, eu agradeço.
0: Valeu, muito obrigado. Quem lá com a gente também, a Lobaco Pari. Fala, Seri Silveira.
5: Oi, Cícero. Boa noite. Fala, meu amigo. Vou te pedir a música com Teixeirinha. A Valsa das Flores dá pra ser. Preço pra ti, pra família, pra mim. Seri Silveira, Baco Pari. Meu abraço, meu boa noite. Tô ligada, tô na escuta.
0: Valeu, Celi Silveira, ótima noite pra você e pra família. Quem mais aqui? Boa noite, Cícero Mala. Gostaria de ouvir lembranças do Porca Véia, oferecendo para o tio Elias, Cassiano e pro Ninja. Um abraço, Valdomiro Schnitzel. Tudo isso e muito mais após o intervalo rapidinho. Não sai daí.
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2: Muito bem, estamos de volta. 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Bora de música! João Luiz Correia, ótima noite pra você!

Musical Flor da Serra, Dor de Corno, você conferiu aqui, sim, bora lá, como é bom ter vocês com a gente, atender participações aqui no 54999270979. Boa noite, Douglas, aqui de Igrejinha, gostaria de ouvir a música Estampa do Rio Grande, forte abraço, ainda também para minha esposa Daniele, para minha mãe Eronita e irmã Camila, valeu Douglas, ótima noite para você e para toda a família, prazer ter vocês aqui. Ainda, quem mais, boa noite, gostaria de ouvir a música Mesa 14 com Mercosul, oferecendo para todos os Cavalini e para Janete, o Paulinho e pra nós aqui da rádio. Valeu, Maria! Maria e o Fábio sempre com a gente. Prazer ter vocês aqui. Uma ótima noite. Vamos de frente. Os Monarcas desse jeito aqui, ó.

0: musical São Marino, vou pedir perdão a ela. Você conferiu aqui na Super Noite Legal de quarta-feira, temperatura 13 graus, chove em Gramado e Serra Gaúcha. Esse é o boliche da comunicação desse amigo de você, Cícero Bala. Vamos lá pra igrejinha. Alô, Rosi, alô, Deise, alô, Zé Correia, sempre com a gente.
1: Ô, Cícero.
0: Opa!
1: Que o Correia, velho, deu-me errado, que pensei no botão errado, mas tá tudo tranquilo aí. Temos aí, eu vou dizer. A minha gringa velha fazendo os sorteios, e a Deise velha tá lá no sofá escutando, e pedi uma música sertaneja para nós aqui. Vamos longe ainda hoje. Valeu, um abração, Cícero. Não esqueça, nego velho.
0: Grande Zé Correia, um abraço pro Zé Correia, gente boa demais, né? Ele, a Rose, enfim, aí a Deise, né? Qualquer hora, vamos lá fazer uma visita, né, Zé? Dá umas risadas, contar uns caos, só não podemos falar de caos de carneação, de porco, não, então. Quem mais aqui, ó, vamos lá para Palmares do Sul, solta o áudio aqui.
2: Boa noite, Cícero Bala.
0: Opa!
2: Aqui estou o Francisco de Palmares. Eu quero uma música do Léo Canhoto e Robertinho, a Gaivota, senão do Lourenço e Dorival. Lourenço e Dorival, né? Amor Inocente, quem tem seu Amor Inocente? Ofereci para a Vossa Eli, ofereci para Janete, ofereci para Duda, para Irene Pinhal, para todos que estão ouvindo, estão curtindo, estão tomando chimarrão, curtindo. Eu e a galera, um abração. Estamos ouvindo a Verdinha.
0: Grande João, Janete, feitura, esse pessoal lá de Palmares, né? Obrigado pelo carinho da audiência. A Elza de Esteio, Barute, Cícero, estamos fazendo uma janta. Eu e minha filha Fernanda, sempre ligadinho, você escolhe uma legal. Valeu, valeu, Elza. Eu volto já após o intervalo.

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1: 8 e 2.
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4: Você sabia que cuidar da audição também é uma forma de cuidar do seu cérebro? 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
1: Muito bem, nós estamos de volta para você agora, 8 e 5. 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Simbora de música, Lucelino Bacupari. Não encontrei o que você pediu aí, mas vou trazer outro legal que com Nardel Silva. Segura aí, Celi.

Mercosul, mesa 14, é sucesso, você confere aqui no Boricho. Que bom ter vocês com a gente, pra você que está em casa, no trabalho, você que trabalha tudo da noite, alô, você garçom, garçonete, os amigos vigilantes, você motorista e taxista, né? Em ainda os caminhoneiros, irmãos da estrada, enfim, os profissionais da saúde, abraço aos amigos da Brigada Militar, Polícia Civil, Corpo de Bombeiros. É, gente que se liga na gente. Alô, Franciele, boa noite, Cícero Bala, roda, mano, porca véia para o meu pai Áureo. Estamos te ouvindo aqui em Igrejinha, valeu, alô, amigos de Igrejinha. Então, simbora. Pra você que está curtindo aqui, ó, porca véia, uma ótima noite.

0: Musical São Francisco Dor Bandida, você conferiu aqui no Boricho. Bora lá com participações. Pedro Sérgio Ferreira, ligado com a gente. Valeu, Pedro. Ótima noite. Quem está aqui também? Juliana, bora se estrubar. Estamos te ouvindo aqui em Campo Bom. Roda uma bem legal pra nós. Valeu, Juliana. Meu amigo Valmir, o Chapolin, Veruca, vai que tal, grande Chapolin? Um abraço pra ele e pra toda a família que quer curtir uma aí do Além Aladim. Tem já pra vocês aí, Chapolin. Um abração, tudo de bom. Ainda quem mais por aqui, ó, a Bruna Caxias do Sul. Boa noite, Cícero Mala, estou te ouvindo aqui em Caxias. Roda uma bem legal pra nós aqui no bairro Santa Catarina. Valeu, beijo pra você também, Bruna. Eu volto já, mas antes tem informações chegando.
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0: Pela Série A2 do Campeonato Gaúcho, o Gramadense está enfrentando o Brasil de Pelotas no Bento Freitas, em Pelotas. O Brasil está vencendo por 1-0, mas o Gramadense perdeu uma penalidade máxima. Jogados agora 15 minutos do segundo tempo.

0: 8:21.
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0: Muito bem, nós estamos de volta. Como é bom ter você com a gente. 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Simbora de música, Alan e Aladim, sabe que o Chapolin ligar com a gente.

Salve pra todos os loucos apaixonados que estão aí fazendo.

0: Zé Ramalho, entre a serpente e a estrela, buscadinha demais. Você conferiu aqui no Morning Show, quase chegando no final, mas é claro que temos participações do pedido do ouvinte. Alô, Valdir Arruda, por aqui.
1: Boa noite, sou Valdir Dias Coroas, que eu pedi uma música para Helena, minha esposa, e meus familiares. Uma ótima noite para vocês aí. Qualquer uma do programa aí. Se tiver oportunidade, pode ser uma do Teodoro Sampaio.
0: Deixa pra nós, Valdir. Já tem Teodoro Sampaio pra vocês curtir aqui os amigos de Três Coroas. Quem está com a gente também? Alô, Ione Afonso de Pareci também. Na escuta, já tem Rafael Rodrigo pra vocês aí. Valeu, tudo de bom, Ione Afonso. Sempre curtindo aqui a nossa programação. Karen Caxias do Sul também. Boa noite, Karen. Eu volto já após o intervalo, rapidinho.

0: 20 para as 9.
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5: E o café? Ele aumenta a pressão? Bom, aí depende. O café contém cafeína, que é uma substância que pode provocar um aumento temporário da sua pressão arterial, principalmente se você não tem o hábito de consumir café regularmente. E esse efeito costuma durar entre 30 minutos até 2 horas.

0: ideal é observar o seu organismo e como ele reage em relação ao café. Medir a sua pressão regularmente, conversar com um profissional de saúde para receber orientações individualizadas. Então, aqui fica a minha dica. O café, quando consumido com moderação, dificilmente é o vilão da pressão alta. O verdadeiro segredo aqui está no equilíbrio dos hábitos de vida. Eu sou Leila Alves, nutricionista, e este foi mais um Minuto de Saúde. Até o nosso próximo encontro. Ah, e não esqueça, o seu corpo não entende promessas, ele entende escolhas.
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Muito bem, estamos de volta, vamos lá atendendo as últimas da noite. Quem está ouvindo também lá em Igrejinha, lá na Invernada? Alô, meu amigo Menigo, o Menigo e a Ângela. Estão lá curtindo, tomando aquele chimarrão da noite, preparando aquela janta. Em breve, vamos se atracar na canastra de novo, e o quê? Valeu, Menigo, valeu, Ângela. Quem mais? Priscila por aqui também, valeu, Priscila. Fernanda de Esteio, Cícero Roda, mais uma legal de banda, seu gosto. Sendo assim, fiquem com Deus que eu vou com ele. Me queiram bem, não custa nada. Uma ótima quarta-feira pra vocês. Encontramos aqui amanhã, então, das 18 até as 21 horas. Fica as últimas. Tchau, tchau.

Sabe aquele papo de bar? Dois amigos falando sobre amores mal resolvidos. Aquela pessoa que tá sofrendo, deprimida. Vem cá, meu amigo. Meu caso é diferente. Eu até tô sofrendo, mas eu tô vivendo.

0: Está no ar a Voz do Brasil. As notícias do governo federal que movimentaram o país no dia de hoje.
1: Olá, boa noite.
2: Boa noite para você que nos acompanha em todo o país.
1: Quarta-feira, 12 de agosto de 2026.
2: Vamos ao destaque do dia.
1: Decreto regulamenta a escolha do fornecedor de energia elétrica por consumidores de baixa tensão.
2: Isso significa que escolas, hospitais, pequenos comércios e indústrias de menor porte vão poder decidir quem vai prestar o serviço.
1: Consumidores residenciais também terão essa opção a partir de 2028. Graziele Bezerra.
3: Também foi regulamentado o mercado de hidrogênio de baixa emissão de carbono no país. O decreto prevê a estruturação do Sistema Brasileiro de Certificação de Hidrogênio.
2: Plano Nacional de Logística orienta o planejamento da infraestrutura de transportes para as próximas décadas.
1: O documento destaca a integração como um dos principais desafios. Pablo Mundim.
4: O plano reúne 31 eixos prioritários para os próximos 24 anos. São 12 rodoviários, 8 ferroviários, 4 aquaviários e 7 intermodais, que combinam diferentes formas de transporte.
2: E ainda, a Agência Nacional de Proteção de Dados suspende por 3 dias a funcionalidade de transmissão ao vivo do Discord.
1: A ação faz parte do processo que apura falhas na proteção de crianças e adolescentes no ambiente digital. Thaís de Araújo.
5: A suspensão será mantida até que a empresa comprove a adoção de medidas técnicas, de segurança e de governança que sejam adequadas para proteger os menores de 18 anos.
2: Hoje, na apresentação da Voz do Brasil, Mariana Jungmann e Luciano Seixas.
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2: Foram regulamentados 4 decretos na área de energia e transição energética.
1: Entre as medidas está a regulamentação das atividades de captura e armazenamento de carbono e também a abertura do mercado livre de energia.
2: Os detalhes você vai ouvir agora na reportagem de Graziele Bezerra.
3: Um dos decretos assinados nesta quarta-feira regulamenta o uso de tecnologias de captura e armazenamento de carbono. A medida contribui para a redução das emissões de gases de efeito estufa e para tornar o Brasil um país carbono negativo, como explica o ministro de Minas e Energia, Alexandre Silveira.
6: Capturar o carbono, colocá-lo onde é possível colocá-lo de forma segura, nas rochas, e tornar a produção de petróleo e a produção de outros biocombustíveis com captura e estocagem negativa de carbono.
3: Outro decreto estimula a produção e consumo de combustível sustentável de aviação no país. O ministro Silveira também anunciou a regulamentação da abertura do mercado de energia, permitindo que consumidores de baixa tensão escolham seu próprio fornecedor de energia elétrica, o que alcança consumidores residenciais, pequenas indústrias e comércios.
6: Até dezembro de 27, todo o comércio e toda a indústria poderá escolher de quem comprar energia. E até novembro de 28, todos os consumidores brasileiros.
3: Também foi regulamentado o mercado de hidrogênio de baixa emissão de carbono no país. O decreto prevê a estruturação do Sistema Brasileiro de Certificação de Hidrogênio, que tem como objetivo comprovar o desempenho ambiental do hidrogênio em comparação com outros combustíveis. Reportagem Graziele Bezerra.
1: Estradas, portos, aeroportos e hidrovias. Um documento aponta os principais desafios no modal de transportes do Brasil.
2: O Plano Nacional de Logística mapeia problemas atuais, prevê demandas que devem crescer e aponta onde a infraestrutura de transportes precisa avançar em até 2025.
4: O plano reúne 31 eixos prioritários de transporte para os próximos 24 anos. São 12 rodoviários, 8 ferroviários, 4 aquaviários e 7 intermodais, que combinam diferentes formas de transporte. Outros 11 eixos integram um banco de projetos para estudos futuros. Com 112 objetivos prioritários, o Plano Nacional de Logística identifica problemas que precisam ser enfrentados hoje, demandas que podem crescer até 2050 e oportunidades de desenvolvimento.